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0: obrigado eu e espero que tudo esteja bem contigo e também com os nossos ouvintes e, claro, com o nosso Pedrinho, que está a recuperar rapidamente ali de uma intervenção que teve cirúrgica, mas que deve estar já quase bom.
1: É verdade, e tínhamos de facto combinado saudar o nosso Pedro Martins, que não sei, mas seguramente estará a ouvir o programa, mas é o Zénio.
0: De certeza absoluta, cheio de saudades nossas, pelo menos, com saudades de te chatear um bocadinho por causa do chocolate.
1: É verdade. Muito bem, Pedro, então um grande abraço para ti, eu sei que estás aí desse lado, e vê como é que se faz um programa à séria. Muito bem. Vários assuntos em destaque nesta emissão, no rescaldo do fim de semana desportivo. Daqui a bocadinho, e começamos por falar-lhe de basquetebol, teremos o Carlos Festas, técnico do Iliabão, aqui para uma curta entrevista, como disse, no rescaldo do fim de semana. Inicialmente, vamos abordar a primeira divisão nacional. Galitos e Beira-Mar ganham vantagem nas meias-finais dos play-offs. Zona Norte, estamos nesta fase zonal. Já agora, um pequeno à parte, um pequeno parênteses, é que teremos o Nuno Quintaneiro também, presidente do Beira-Mar, aqui em entrevista lá mais para a frente. Estava a esquecer-me desse detalhe. Muito bem, repetindo então essa informação, primeira divisão nacional, Galitos e Beira-Mar em vantagem nas meias-finais do campeonato, nos play-off, Zona Norte, vitórias sobre o Clube 5 Basket e o Basket de Barcelos. No próximo dia 25 de Abril, jogam-se as segundas partidas e, em caso de empate, haverá um jogo decisivo que será disputado logo no dia a seguir, a 26 de Abril. Pois, sem mais demoras, avança ao encontro do nosso primeiro convidado, Emanuel Silva, que treina o Galitos. Emanuel, boa tarde, obrigado por ter esperado estes minutos. Sei que está aí alguns minutos à espera, mas é assim o direto. Emanuel, bem-vindo.
2: Boa tarde, obrigado.
1: Muito bem, Emanuel, poderíamos de facto começar por este jogo que dá vantagem ao Galitos na eliminatória. Quer falar-nos deste confronto inicial nesta fase do campeonato?
2: Sim, neste jogo nós afrontamos uma equipa verdadeiramente aguerrida. Nós tivemos momentos, alguns momentos altos e outros momentos menos bons, onde permitimos que basta de conseguir discutir o jogo. Foi um jogo bastante disputado. E agora sabemos que temos um jogo em casa deles e que vai ser igual ou mais difícil ainda.
1: Muito bem. Emanuel, peço desculpa, é mesmo assim em direto, está a falar em voz alta ou não? É que a qualidade da transmissão não está a ser muito favorável. Se puder falar diretamente para o telefone, seria melhor.
2: Sim, está.
1: Está em voz alta, é o que está a dizer.
2: Agora não.
1: Agora não. Ah, não. Agora sim, estamos a ouvir melhor. Muito bem.
0: O Clube 5 Basket normalmente tem equipas bastante aguerridas e é muito difícil jogar no reduto desta equipa, uma vez que também depois a massa associativa dá ali alguma pressão. O Galitos tem, de certeza absoluta, tudo isto presente e está preparado para que este segundo jogo seja o jogo final para a final?
2: Certamente, nós sabemos que as equipas do Porto são sempre equipas muito, muito aguerridas e portanto nós vamos preparados para esse tipo de agressividade positiva. Obviamente que jogando em casa ainda serão mais aguerridas e para eles é um jogo de tudo ou nada, portanto estamos à espera de uma grande oposição. Nós obviamente que queremos já no dia 25 procurar resolver a eliminatória, mas também sabemos que cada jogo é um jogo. Portanto, cada jogo tem a sua história, não será de todo igual ao que foi ao jogo 1. Queremos ver aquilo que nós não fizemos tão bem e possamos melhorar, aquilo que fizemos bem, repetir, mas sabemos que a história do jogo diz mesmo no próprio jogo. Mas obviamente que vamos preparar o melhor possível para alcançar a vitória já no dia 25 e resolver a eliminatória.
1: E depois de passar a eliminatória, defrontar o Beira-Mar, era ou é um objetivo ou seria melhor ter outro adversário, digamos, na final desta fase, Emanuel?
2: É assim, nesta altura não há grande hipótese de escolher adversários. Nós temos é que nos focar em nós.

0: na nossa, naquilo que nós controlamos, naquilo que nós podemos fazer. Obviamente, para a cidade de Aveiro, um beira-mar Galitos é sempre um derby que atrai muita gente e pessoas que gostam do basquetebol. Aveiro é uma cidade do basquetebol e, portanto, seria entusiasmante os jogos, os pavilhões cheios, certamente. Seria bastante entusiasmante, mas nós queremos estar focados em nós, naquilo que nós fazemos, queremos passar, e se o Beira-Mar também passar, pois então, na altura, iremos ver.
1: Já agora, para ficarmos elucidados, deste play-off vão ficar apuradas duas equipas que vão à final contra duas equipas do Sul.
0: Não.
1: Ai, não?
0: Nós estamos neste momento na meia-final. Portanto, as duas equipas que se apurarem vão à final norte, e nessa final norte o vencedor tem acesso direto à Proliga. E depois esse vencedor vai disputar a final nacional com a equipa, com a vencedora do Sul, para definir o campeão.
1: E sobem diretamente os dois primeiros, vá lá.
0: O primeiro norte e o primeiro sul.
1: Muito bem. E o Galitos, obviamente, que tem como grande objetivo a Proliga.
0: Sim, desde o início foi sempre esse o nosso objetivo, voltar outra vez à Proliga. Este clube é um clube que tem todas as condições para estar na Proliga, e portanto queremos fazer tudo para lá chegar. No entanto, pronto, isto é um passo de cada vez, e neste momento temos que procurar ultrapassar o 5 Master, que não será de todo uma tarefa fácil.
2: Sim, a época, digamos, no ponto alto, digamos desta forma, o resultado desportivo que alcancem será determinante para o projeto que o Galito está a desenvolver a este nível, neste escalão, Emanuel? Ou a vitória não será determinante na sua ótica?
0: Eu sou uma pessoa que gosto de me guiar pelas vitórias e, portanto, obviamente que quando nós definimos um objetivo, que é a subida, nós temos que estar focados nisso e não nos desleixar e dizer que não será importante. Obviamente que é importante, porque esse é claramente o nosso objetivo final. No entanto, pronto, nós temos passado aí por uma época bastante desafiante, com muitas contrariedades, mas isso não nos vai desculpar de nada, e portanto queremos só, única e simplesmente, nos focar ganhando jogo a jogo, para focarmos no objetivo final, que é a subida à Proliga.
2: Muito bem. Emanuel, o nosso tempo termina e continuaremos atentos ao percurso do Galitos nesta fase do campeonato e à espera dos resultados. Então, okay. Bom fim de tarde, Emanuel, e até uma próxima oportunidade.
0: Obrigado, até uma próxima.
1: Boa tarde.
0: Deus, boa tarde.
2: Muito bem, Emanuel Silva, o técnico de basquetebol do Galitos, recordo, falamos-lhe da primeira divisão nacional. Galitos, José Eugênio e Beira-Mar estão em vantagem nas meias finais. Falamos-lhe dos play-off, Zona Norte. Aqui discute-se o acesso à Proliga e o título de campeão nacional, adversários das equipas de Aveiro, o Clube 5 Basket e o Basket de Barcelos. As equipas de Aveiro estão em vantagem nesta eliminatória.
1: Sim, o Galitos teve um jogo difícil contra o 5 Basket, mesmo assim venceu por 3 pontos de diferença, e aqui, sendo que o equilíbrio seria nota dominante, obviamente que estaríamos à espera que o fator casa, pelo menos, fosse um fator decisor, e foi. Portanto, o Galitos muito bem conseguiu a primeira vitória, está, portanto, a uma vitória de chegar à final. Se calhar, em termos de probabilidade, não diríamos o mesmo do Beira-Mar, que conseguiu ir fora ao Basquete de Barcelos, vencer por um ponto, e digo que isto é a teoria, e a teoria e a prática nem sempre estão de acordo, e muito bem a equipa de Rui Nazário a contrariar isto mesmo e a ir vencer por um ponto que pode ser decisivo, já que agora, no dia 25 de Abril, o Beira-Mar recebe o Basquete Barcelos, e tudo fará para não ir a um terceiro jogo, porque se o for, tem que ser em Barcelos.
2: Muito bem, e o nosso convidado é precisamente o Rui Nazário, já aqui disponível para uma pequena conversa. Não vamos falar de facto só desta equipa sénior do Beira-Mar, mas também em destaque estarão os sub-23 e os sub-18. Portanto, estão em várias frentes as equipas do Beira-Mar. Mas vamos-nos, Rui Nazário, reportar ao que dizia o José Eugénio Bartolomeu, o Beira-Mar numa fase decisiva da época.
3: Eu não ouvi, peço desculpa.
4: Boa tarde, Rui.
3: Não ouvi.
4: Boa tarde,
3: Bartolomeu. Boa tarde, Fernando.
1: Eu estava a dizer que se a vitória do Galitos seria, apesar de haver muito equilíbrio nesta fase, mas poderia ser algo que se pudesse esperar até pelo fator casa, já diria que a vitória do Beira-Mar, obviamente que todos nós aveirenses esperávamos que ela acontecesse, embora a probabilidade fosse um pouco mais baixa, até porque diria... O Beira-Mar é um ilustre, não quero ofender, mas um ilustre outsider nesta situação, digo eu, certo. Perante o Sim. que se pensava no início da época, e por um ponto venceu de forma brilhante o Basquete de Barcelos e, portanto, poderá estar a um passinho, que mesmo assim é um passão, da final.
3: É verdade. É mesmo isso, é um passinho que pode ser um passão, de facto. É uma eliminatória difícil. O facto de termos ganho por um ponto eu diria que é indiferente, porque neste caso, nos playoffs, na meia final, ganhar por um ou por 20 traduz-se no mesmo, embora possa ter aqui um ascendente psicológico importante, não é? Mas é porque o que conta aqui de facto é a vitória ou a derrota, é porque é a melhor de três, é na lógica de playoff. E, de facto, o Barcelos esteve até à última jornada. Eu estou a ouvir a minha voz, não sei se é algum problema meu.
2: Não,
3: eu vou tentar
2: daqui,
3: pôr aqui mais baixo.
2: Não há problema.
1: Não, está a chegar bem.
2: Está muito bem, está muito bem. Muito o problema bem. Não será nosso.
3: Nesta segunda fase do campeonato, no grupo de promoção, estavam 8 equipas ainda. E o Barcelos estava no primeiro lugar até à última jornada. E, portanto, é sempre uma equipa difícil, é uma equipa que tem profundidade, tem maturidade. E, portanto, jogar a Barcelos é sempre algo difícil. Mas aqui a nossa rapaziada esteve muito bem, esteve focada na tarefa. Como eu costumo dizer, estar concentrado é estar atento àquilo que nós temos que fazer em concreto, não é assim uma coisa. O concentrado às vezes pode ser encarado de uma forma abstrata, não é? E portanto, quando nós temos o plano de jogo e temos os detalhes que muitas vezes durante o desenrolar do jogo temos que nos adaptar e alterar e tudo mais, mas estar focado, estar concentrado é mesmo isto, é estar atento aos detalhes e preocupar-nos em fazer o que temos de fazer. E efetivamente os homens tiveram muito bem durante todo o jogo e na parte final, e houve uma grande exigência mental e física, porque o jogo de basquete tem aqui uma série de nuances e detalhes e de pormenores que podem ser manipulados, digamos assim, não é? Porque joga-se com um segundo é suficiente para ganhar ou perder. Há descontos de tempo, no caso em Barcelos, olha, tivemos um desconto de tempo para poder, não sei se é interessante ou não falar nisto, mas convidámos o Barcelos a marcar de dois, demos um corredor para que os jogadores do Barcelos marcassem 2 pontos, porque nós estávamos a ganhar por 3, e aconteceu isso, e de repente ainda temos um desconto de tempo e a bola já vai lá para a frente. O Barcelos nós temos 1.8 segundos para jogar, temos lance livre e provocamos, falhamos propositadamente o lance livre. Portanto, está aqui, estou assim?
2: Sim, perfeitamente.
3: Portanto, está, há aqui um conjunto de nuances, e portanto, só para dizer,
2: Rui,
3: que sim, foi uma vitória importante, difícil, perante um adversário também difícil, bem treinada, e pronto, foi muito interessante.
1: uma estratégia que deu resultado no momento mais quente do jogo. É preciso ter muita cabeça fria e é também isso que se pede agora para o segundo jogo. Obviamente que se espera um pavilhão Aristides Jol completamente lotado, mas o que é que a tua equipa espera deste jogo e como é que o encara, visto que é uma autêntica final?
3: É um jogo para chegar à final, não é? Mas sim, eu percebo a ideia, é uma final para poder chegar lá. Nós já tivemos nesta situação o ano passado e desperdiçámos, portanto não vai ser algo para overthinking, quer dizer, nós vamos com a mesma ideia, concentrarmos na tarefa, focarmos naquilo que temos a fazer, estudar melhor ainda o adversário e melhorar aquilo que temos que melhorar e contar com o apoio de todos os adeptos, porque vai ser mesmo importante. Vai ser porque eu acho que a ambição, o trabalho, a humildade de aqui dos atletas séniores merecem chegar a uma final e quem sabe lutar por uma subida para a Pro Liga, sim.
1: Rui, há pouco falámos com o treinador do Galitos e colocámos uma questão que também vamos colocar a ti, ou seja, um Beira-Mar Galitos seria uma boa final?
3: Seria uma excelente final, eu ficava muito contente, genuinamente, porque teríamos seguramente uma equipa da Aveiro a subir, não é? E para além disso era aqui um derby quentinho, interessante. E eu teria muito gosto de defrontar o Emanuel, que é um excelente treinador e que também merece essa subida, com experiente, que tem feito um grande campeonato, eu acho, com lesões também, e a equipa tem se mantido irrepreensível, uma equipa madura, com bons atletas, e portanto seria um prazer enorme defrontar o Galitos na final, mas o meu pensamento neste momento vai para o Barcelos e passo a passo, quem sabe, conseguimos chegar lá.
2: Muito bem, Rui Nazário, começámos a conversa necessariamente breve, peço desculpa por isso, mas por falar também do facto do Beira-Mar estar noutras frentes, portanto, com as equipas sub-23 e sub-18. Quer falar-nos deste percurso de sucesso destas equipas, Rui?
3: Sim, aqui no topo, nas equipas sub-18, 23 e séniores, tem sido uma época especial, porque estamos com as três equipas nos momentos de decisão, no ponto mais alto das provas. Os sub-18 garantiram desde já o apuramento, aliás, na verdade a equipa está invicta desde o Distrital ao Campeonato Nacional e portanto agora estamos já, desde já apurados para a final nacional do sub-18. No Sul o Sporting também já está apurado, poderá entrar ali o Benfica, Paço de Arcos, Portimonense. Aqui no Norte, para além do Beira-Mar, poderá entrar o Futebol Clube Porto, Braga, 5 Basket ou Vasco da Gama. Portanto, a vaga para o segundo lugar está muito apertada, todas elas com 7 vitórias e 4 derrotas. E portanto vai ser uma final nacional bem interessante, que vai decorrer em Beja no fim de semana de 24 e 25 de maio, e estamos ansiosos por chegar lá. Esta geração de 2008 tem ao longo do seu percurso alcançado as finais nacionais das competições do respectivo escalão. É uma equipa que já está com muita experiência e, portanto, o André Gaspar e o Leitão estão também de parabéns, porque estão a fazer uma excelente época. Curiosamente, temos aqui uma situação, eu diria, estranha e pouco comum. Aconteceu o ano passado, por exemplo, com o Vasco da Gama, que subiu uma equipa à Liga e a outra à CN1. Nós, o Beira-Mar, poderá lutar por algo semelhante, embora seja ainda muito longe, ainda está muito distante e é algo muito difícil de concretizar, mas que é possível, não é? Porque estamos nos momentos da decisão e estamos presentes. Ou seja, a nossa equipa sub-23 chegou, ou chegará, portanto, ou em primeiro ou em segundo lugar, à meia-final da CN2. E, portanto, quem vencer a meia-final sobe de divisão. Acontece que a equipa sub-23, que disputa essa competição de CN2, só subirá se a equipa A a subir. Não podem estar as duas na CNU, não é? Mas não deixa de ser um percurso incrível, só com portugueses, só com jovens até aos 23 anos, com alguns também sub-18, com vários atletas da equipa A também, e pronto, é ali um misto que se junta para competir, e está a fazer, o Renato está aqui a fazer uma prova incrível, e em princípio defrontaremos o Penafiel, um candidato desde o início da época a subir à CNU, ou eventualmente um Leiria, que tem este ano, apesar de dois estrangeiros, mais dois que jogam como portugueses, que também serão estrangeiros, tem uma equipa muito forte. Vamos ver o que é que pode acontecer, mas sim, uma época interessante, sem dúvida.
2: Muito bem, Rui Nazário, fica este destaque aqui na Terra Nova, atentos ao percurso do Beira-Mar em várias frentes, agradeço o seu tempo também.
3: Muito obrigado.
2: E até uma próxima
3: oportunidade. Muito obrigado e obrigado pelo vosso trabalho e acompanhamento também ao basquete do Beira-Mar.
2: Sim,
3: é um prazer estar aqui. Muito obrigado.
1: Obrigado, Rui.
2: Muito bem, o destaque inicial, José Eugênio Bartolomeu e Pedro Martins aí em casa. Acredito que ele esteja a ouvir, repito. Muito bem, destaque inicial para as equipas do Galitos e a Beira-Mar, na primeira divisão nacional, em vantagem nas meias-finais dos play-off Zona Norte. Vitórias sobre o Clube 5 Basket e Basket Barcelos. A eliminatória pode decidir-se no dia 25 de Abril. Se houver empate na eliminatória, será desfeito logo no dia a seguir, 26 de Abril. Agora, reforço só esse facto, é que teremos o Nuno Quintaneiro, presidente da direção do Beira-Mar, daqui a poucos minutos, em direto para uma entrevista sobre a atualidade beira-marense. Reportando-nos mais ao futebol. Mas continuando no basquete, na Liga o Benfica venceu em Esgueira, a equipa lisboeta passou em Esgueira, resultado folgado, 107-65. A equipa de Aveiro está no sétimo lugar, à entrada para a última jornada da fase regular. O Fernando Borges esteve em Esgueira, entrevistou o Sérgio Silva, treinador da equipa aveirense, neste confronto com o Benfica.
5: Uma boa entrada no jogo, um bom primeiro período, mas depois a supremacia veio ao de cima, mais 7 triplos, mais 20 ressaltos, está aí a justificação da diferença no resultado.
6: Sim, imagina, nós como estratégia queríamos tirar a bola dos bases da equipa adversária, temos estado a ser agressivos na defesa do bloqueio direto com os bases da equipa adversária. A bola depois entrava nos grandes, dos grandes conseguiam partilhar bolas fora e com uma boa movimentação de bola que o Benfica tem, nós tivemos alguns momentos muito, bem, muito bons a nível defensivo, mas não conseguimos, eles tiveram uma percentagem muito elevada da linha de 3 pontos e é muito difícil parar um Benfica nestas circunstâncias. Eles com 42% de 3 pontos, 43%, é muito difícil.
5: Muito difícil. Também esteve muito bem de 3.
6: Muito bem.
5: Sim.
6: Eles fisicamente são muito mais fortes que nós. No Pintado também tem muitos mais pontos. Vindo do banco também tem muitos mais pontos. É uma equipa com outro tipo de argumentos. Nós tivemos momentos em que fomos bastante competentes, conseguimos lutar, outros nem tanto. Mas faz parte. A nossa juventude e alguns jovens que eu também quis colocar hoje precisam destes momentos também.
5: Ainda falta um jogo, é uma ida ao Porto, é um jogo difícil, ainda é possível o play-off?
6: Sim, imagino, possível é, imagino, se nós ganharmos vamos direto, somos diretos ao play-off se ganharmos, podemos até perder o jogo e dependendo do resultado de outros para o play-off. Acima de tudo gostávamos de fazer um bom jogo no Porto, lutarmos pelo jogo no Porto, e se possível ganhar, mas também sabemos que ganhar no Porto ou ganhar no Dragão não é fácil, mas já ganhámos ao Porto este ano, mas sabemos também que as equipas estão alertas connosco porque também já lhes ganhámos, e torna-se cada vez mais complicado ganhar estas equipas.
2: Muito bem, palavras de Sérgio Silva, treinador do Esgueira. O Benfica venceu o Esgueira em Aveiro, 107-65. Na próxima jornada, o Esgueira joga no Dragão, defronta o Futebol Clube do Porto. Alvarense e Oliveirense venceram, garantem assim o quarto e quinto lugares neste momento. Agora, o Iliabum venceu em Albufeira, José Eugênio Bartolomeu, derrota imposta ao Imortal.
1: Imortal sub-23.
2: Muito bem, fica essa referência. Deu um passo importante para discutir o terceiro lugar na fase de promoção da Proliga. triunfo da equipa de Ilhavo, 77-40, uma margem significativa no resultado final, na primeira de duas deslocações, sublinho, ao Algarve no espaço de uma semana. Esta vitória maximiza, digamos, o quadro de resultados do fim de semana, com a derrota do Portimonense no pavilhão do Maia. As três equipas estão diretamente envolvidas na disputa pelo terceiro e quarto lugares. Na próxima semana, jogo importante, se não decisivo, entre o Portimonense e o Ilhavo. O Carlos Festas, técnico do Ilhavo, aceitou o nosso convite para estar aqui durante alguns minutos a falar desta, da equipa que orienta nesta fase da época, fase decisiva. Vitória em Albufeira, importante, Carlos. Boa tarde.
7: Boa tarde. Sim, de facto era importante ganhar em Albufeira, não só pela questão do play-off, mas para continuarmos a nossa preparação rumo a esse mesmo play-off.
2: A possibilidade de Carlos Festas de ficar em terceiro lugar é boa para fugir ao povo, a pergunto, e emparelhar com o cabo, neste caso, não é? Tem esse tipo de estratégia?
7: Eu acho que o mais importante neste momento é procurarmos a melhor classificação possível e depende de nós ficar em terceiro lugar. Portanto, e é para isso que estamos a olhar e a trabalhar nesse sentido e com esse foco.
2: Portanto, que contas faz, pergunto, para conseguir esse objetivo da subida?
7: Pronto, neste momento, ganhando o próximo jogo fica garantido. Não ganhando, há outros cenários. Nós temos uma diferença, ganhamos o primeiro jogo em casa por 7 pontos, salvo erro. Portanto, perdendo por uma margem inferior a 7 pontos e ganhando o último jogo, somos terceiros também. Pronto, agora estamos a trabalhar em cima do cenário, do primeiro cenário, que é a vitória em Portimão, que nos dá imediatamente esse terceiro lugar, e depois enfrentar o último jogo com mais tranquilidade e a preparar aquilo que vem a seguir, as decisões do play-off.
1: E que perspectivas tem para esse jogo, sendo que é fora, sendo que é uma viagem novamente longa, e também com um ambiente que será mais propício para o adversário?
7: Sim, é evidente que é um jogo difícil, é uma deslocação difícil a Portimão. Poucas equipas venceram em Portimão este ano. Sabemos que vai ser uma tarefa muito difícil, mas também é um teste que servirá para perceber se estamos preparados para este momento das decisões, do play-off. Agora as equipas têm que estar a top. Nós queremos ser uma equipa capaz de lutar pelo play-off e pelo título, portanto é fundamental ir lá e mostrar o nosso basquetebol e aquilo que somos como equipa, e representar bem o Ilhavo.
2: Mas será diferente, pergunto, afrontar o Cabo Madeira na próxima fase do que o Póvoa, porque se conseguirá...
7: Sim. Isso é tudo no plano teórico. Eu não me agarro muito a essas coisas. Quem nos sair em sorte, portanto, jogaremos para ganhar sempre com uma outra equipa. É evidente que o Póvoa fez um percurso notável, tem de facto plantel e uma qualidade muito grande. Mas e o Cabo também, não é? O Cabo é uma equipa que competiu, aliás ganhou uma vez ao Póvoa e perdeu outra, agora neste último jogo. Nós fomos capazes já de competir com o Póvoa pelo menos em dois dos jogos, tivemos muito próximo de ganhar e a ganhar até à entrada do minuto e meio, dois minutos do final do jogo. Com o Cabo Madeira acabamos de perder os dois jogos, perdemos um jogo por dois, e outro jogo por 4, se não me engano, em jogos também que tivemos chances grandes de ganhar. Portanto, há aqui um equilíbrio grande. Não me parece que se sair o Cabo é melhor, ou sair o... Não. Pronto, não faço essas contas. Agora, as contas que nós fazemos e que percebemos que podemos perseguir é qual é a melhor classificação possível neste momento. É o terceiro lugar, nós estamos em terceiro lugar, faltam duas jornadas e ganhando o próximo jogo garantimos desde já isso. É isso que vamos tentar fazer.
2: Muito bem, Carlos Fechas. Como é que, uma última pergunta, se calhar, como é que está a ver o grupo de trabalho que lidera neste momento, nesta fase decisiva da época?
7: Estou a ver bem, acho que... Pronto, com alguma alteração que fizemos com a vinda do Topé, ali na entrada para a segunda fase, demoramos aqui alguns jogos a encontrar a coesão certa e a forma de jogar certa para potenciar esse jogador e integrá-lo dentro do grupo e toda essa dinâmica que foi alterada. Penso que isso nos retirou alguma fluidez em alguns jogos, mas parece-me que agora estamos numa fase já muito mais onde estamos muito mais coesos, estamos muito mais a perceber o que é que cada um consegue fazer, e portanto estamos muito otimistas, não é? Portanto, para aquilo que se avizinha. Também por isso é importante dar continuidade, temos aqui duas vitórias consecutivas, dar continuidade a isso. O que nós pretendemos é ganhar os dois próximos jogos, para entrarmos numa dinâmica boa para o play-off e depois tudo se poderá decidir em dois, três jogos ou eventualmente mais uma série, mas seja em cinco, seis jogos a época ficará definida. Portanto, agora é a altura de estar no máximo e agora sim temos que estar a demonstrar a nossa qualidade.
2: Muito bem. Nós, e claro, esta região, atentos ao percurso do Ilhavo nesta fase decisiva da época. Na próxima semana, jogo importante em Portimão. Carlos Fechas, obrigado pelo seu tempo e até uma próxima oportunidade.
7: Obrigado, eu. A continuação.
2: Muito bem, o Ilhavo numa fase importante da época desportiva, José Eugénio.
1: Sim, e obviamente que esta deslocação ao Portimão vai ser complicada, mas creio que o Ilhavo terá argumentos suficientes para vencer. E vencendo, se calhar fica aqui numa posição melhor do que se ficasse em quarto lugar, sendo que, como o próprio treinador dizia, é um bocadinho, venha ao diabo, escolha entre o Cabo e o Póvoa, apesar de que o Póvoa tem um registo durante a época muito mais positivo, tem mais vitórias, tem obviamente mais pontos e, portanto, será, a teoria o diz, um adversário mais complicado. Mas todos os resultados são sempre muito equilibrados entre estas equipas e, portanto, estamos a perspectivar uma fase final que seja muito empolgante e que em todos os jogos serão quase um 50-50.
2: Muito bem, honras de abertura hoje para o basquetebol, a época em diferentes frentes, numa fase decisiva. Tivemos aqui diretores técnicos, treinadores de vários clubes de referência da região. Agora vamos avançar para um dos destaques do programa, a entrevista a Nuno Quintaneiro, lidera o Beira-Mar, o presidente do Beira-Mar, daqui a bocadinho o futebol distrital. Mas o Beira-Mar então venceu a fechar o ano, a fechar a época desportiva, aliás, em Gouveia, 2-1, o jogo que encerrou esta época, Série B do Campeonato de Portugal. O Beira-Mar fecha o campeonato no quarto lugar da classificação geral. Nuno Quintaneiro, boa tarde e obrigado pelo tempo que nos dedica agora a fechar a tarde.
8: Boa tarde, Fernando, boa tarde a todo o auditório da Terra Nova. E como não estava a ouvir a emissão, não sei se estava por aí o Eugénio e o Pedro.
2: O Eugénio sim, o Pedro não, porque foi alvo de uma intervenção cirúrgica e portanto está em fase de recuperação. Muito bem.
8: Como está? Muito um abraço ao Eugénio.
1: Obrigado, igualmente.
2: Muito bem. Foi uma época, pergunto, Nuno Quintaneiro, de algum sofrimento. O treinador dizia à reportagem Terra Nova, no final, digamos, no final do jogo, dizia mesmo que a situação tem que melhorar. Podemos começar por aí? Está de acordo com este tipo de reflexão do técnico Fabeta Barros?
8: Sim, subscrevo. Agora, Eu costumo brincar a falar a sério, que é o ADN do Beira-Mar é sofrer. A história do Beira-Mar é feita de grande resistência à adversidade. Os nossos estatutos dizem mesmo que as cores amarela e preta dizem da férrea determinação e resistência à adversidade das gentes da Aveiro. Portanto, estamos habituados a sofrer. Agora, tenho a consciência que, mesmo tendo definido o objetivo de manutenção e sabendo das limitações à partida do plantel que estávamos a formar quando este objetivo foi fixado, tínhamos condições, e nós a seguir ao jogo agora do Gouveia tivemos um jantar de final de época com os jogadores e houve ali uma oportunidade que todos tiveram em grupo fazer uma reflexão sobre a época, e era consensual que o grupo tinha qualidade para ter feito uma prova muito mais regular e muito mais concentânea, com o olhar para cima e não tanto olhar para baixo na classificação. Agora, nós também temos a consciência que houve várias coisas que não correram bem. Tivemos muitas lesões, muitas, foi um volume anormal de situações de limitações físicas em jogadores influentes da equipa. Depois também sentimos isso e chegámos a manifestar publicamente, que é algo que na minha perspectiva devemos evitar, e não deve ser essa a nossa posição no futebol, mas vimos forçados a tomar posições públicas em relação a algumas arbitragens que tiveram decisões que nos penalizaram bastante e que nos retiraram pontos, objetivamente. E sendo uma equipa jovem, nós já sabíamos que estas adversidades, fosse das lesões, fosse das arbitragens, tenderiam a reduzir os níveis de confiança e a aumentar a probabilidade de acontecerem erros, como também aconteceram, efetivamente, erros, muitas vezes motivados por inexperiência, por imaturidade, do facto de termos muita juventude em campo. E, portanto, todas estas condicionantes acabaram por fazer com que a época fosse mais sofrida do que aquilo que desejaríamos, mas sempre, sempre, e ao longo da época, pelo menos aqui dentro do clube, na nossa estrutura, nunca duvidámos que a manutenção seria alcançada. Lá está, com maior ou menor dificuldade, neste caso maior dificuldade, porque a dada altura os resultados não estavam a ser condizentes com aquilo que era a qualidade e potencial que acreditávamos que o plantel tinha, mas sempre confiantes de que teríamos capacidade suficiente para deixar o Beira-Mar a salvo.
1: Foi importante, parece-me, até para toda a massa associativa, que a verdade nua e crua das possibilidades do Beira-Mar para esta época fosse colocada logo em evidência, ou seja, não aumentar expectativas, sendo que o plantel era um plantel mais, em termos de orçamento, com um menor orçamento que o ano passado. E, portanto, creio que todos se uniram em torno da manutenção. E isso parece-me que foi favorável, em detrimento de épocas anteriores, onde se calhar se embandeirou em arco aquilo que depois não veio a acontecer.
8: Sim, mas aqui só realçar que já na época anterior nós tínhamos fixado como objetivo a manutenção e de alguma forma também senti alguma resistência da massa adepta à fixação desse objetivo. Mas tal se ficou a dever a uma contingência que é incontornável, que as últimas épocas em que o Beira-Mar esteve no Campeonato de Portugal, ainda com a alçada da direção anterior e das direções que me antecederam, e que o Beira-Mar assumiu a subida como objetivo, isso representou um investimento financeiro superior às capacidades do clube, e portanto, quando nós terminamos um exercício e não conseguimos pagar todos os compromissos financeiros gerados desse exercício, naturalmente nós estamos a onerar o exercício seguinte e a tirar capacidade competitiva e capacidade de investimento à gestão do exercício seguinte. E, portanto, eu, quando tomei posse no clube, fiz logo questão de alertar que, em função da situação que tinha em mãos do Beira-Mar, nós não tínhamos capacidade de investimento para assumir novamente uma luta pela subida de divisão, e promovemos já na época anterior uma redução do orçamento para o futebol sénior em 42%. Portanto, foi um impacto significativo. Este ano nós contávamos, e é público, já ter ido a jogo com uma sociedade desportiva com capacidade de investimento para podermos lutar pela subida, para pelo menos irmos à fase de subida, porque isto depois nas fases de subida já sabemos que é uma pequena lotaria, são meia dúzia de jogos, que toda a época se decide. O Leicester no ano passado fez uma excelente fase regular, não subiu. O Elvas, a mesma coisa. Mas pelo menos estar lá, em condições de disputar a subida, devia ser um objetivo do Beira-Mar nesta época. A não concretização da sociedade desportiva em maio de 2025. A partir daí nós percebemos logo, vamos ter que ir à luta novamente com um orçamento extremamente restritivo. Como ainda andamos aqui a recuperar de uma situação financeira difícil, não, ainda temos que apertar mais o cinto e vamos ter que fazer das tripas coração para sermos capazes de nos manter no CP. E deixem-me dizer isto, e acho que é importante termos esta consciência. O clube, de facto, tem assumido esta opção de contenção no futebol sénior, mas não tem prejudicado e tem procurado proteger o trabalho que está a ser feito na formação. Porque acreditamos muito que aquilo que estamos agora a semear na formação, daqui a alguns anos o Beira-Mar vai começar a colher, tanto desportiva como financeiramente. Para além da dimensão social, de reforço da identidade do clube, tendo cada vez uma maior presença de atletas da região a chegar à equipa principal. Este é um caminho que está a ser feito e nós não estamos a prejudicá-lo, antes pelo contrário, estamos a protegê-lo. Sabemos que na equipa principal as ambições acabam por ser comedidas, mas ambicionamos, obviamente, constituir a sociedade desportiva, captar investimento e alavancar o Beira-Mar para divisões superiores.
2: Muito bem. Nuno Quintaneiro, presidente da direção do Beira-Mar. Nuno, admite que se fale de indefinição em torno do projeto, enfim, toda a gente à espera da SAD, 2 anos a tentar a sociedade, não encontrou os parceiros certos até agora, foi isso?
8: Pois, essa é a mesma questão, é encontrar os parceiros certos, parceiros que partilhem uma visão estratégica e que tenham capacidade financeira para um projeto ambicioso. Tenho dito isto muitas vezes, o Beira-Mar não é, enfim, com todo o respeito pela realidade desportiva de grande parte dos clubes em Portugal, mas não é um clube qualquer. O Beira-Mar tem uma história. Houve alguém que no outro dia usou uma expressão que eu achei feliz: se o Beira-Mar acabar, há uma cidade que chora. E são poucos os clubes que nós possamos associar a uma frase com este impacto. E, portanto, dirigir o Beira-Mar, assumir uma posição de investimento e de controle da gestão do futebol sénior do Beira-Mar, exige parceiros com idoneidade, com capacidade, e, de facto, ainda não tivemos a felicidade de nos cruzarmos com parceiros dessa envergadura.
2: E há garantias de conseguir a SAD agora? Nuno Quintaneiro.
8: Ainda em... Estamos a falar ali na altura de janeiro de 2025, que rescindimos em maio de 2025 e depois tivemos um segundo pré-acordo assinado em outubro e que acabamos por rescindir em janeiro último. E tudo porque esses candidatos a realizar o investimento e a cumprir a proposta que foi aprovada pelos sócios em Assembleia Geral em maio de 2025 não cumpriram esses pressupostos e, portanto, a partir do momento em que não cumprem, nós não estamos a fazer nada com eles e obviamente rescindimos o contrato e continuamos neste trabalho de procurar identificar investidores com que se adequem à dimensão do projeto Beira-Mar. Numa ideia muito clara, continuarei a optar, mesmo com sacrifício pessoal e tendo a consciência que isso não é popular e que desgasta a imagem, porque nós sabemos que no futebol a imagem dos dirigentes e dos jogadores e dos treinadores está muito associada ao sucesso desportivo e, portanto, quando não se tem sucesso desportivo, a própria credibilidade e qualidade da gestão é posta em causa. Por mais trabalho estrutural, sustentável que possa ser feito, se o dirigente não tem sucesso desportivo, o dirigente não prova competência, não prova capacidade e, enfim, no jogo democrático acaba por ser prejudicado na avaliação a sua base associativa toma sobre ele. Mesmo tendo essa noção, preferirei sempre, enquanto sócio, enquanto beira-marense, hipotecar o Beira-Mar desportivamente um ano do que comprometer o Beira-Mar para décadas, tanto desportiva como financeiramente. E esse é o risco de andarmos a dar passos maiores do que as pernas e não termos, enfim, uma visão estruturada dos passos que queremos dar.
2: Muito bem, é um fator, de facto, é a leitura que se faz, o Beira-Mar é exigente na escolha do parceiro, portanto, logo por aí é importante. Mas há garantias de conseguir agora a SAD? Há 2 anos a tentar, Nuno Quintaneiro.
8: Fernando, seria pelo menos estúpido eu dizer que há garantias quando, depois de duas tentativas, que chegámos a firmar acordos, a assinar, e não conseguimos concretizar. Neste momento não temos nenhum acordo assinado com nenhum investidor, portanto este é um momento em que ainda estamos em conversa, em troca de documentação, de informação, com algumas possibilidades de investimento que temos em mãos. Não está ainda nada fechado em termos de escolha, de decisão da direção. É evidente que isto preocupa-nos porque o tempo está a correr contra nós e, portanto, este dossiê tem que conhecer um desfecho nas próximas semanas. Isso é absolutamente imperativo para conseguirmos, na próxima época, podermos apresentar com objetivos mais ambiciosos. Agora, digo aqui aos microfones da Terra Nova, como direi em Assembleia Geral aos sócios em breve, nós, direção, só nos atravessaremos com alguma proposta concreta, se efetivamente tivermos confiança nessa proposta. Se sentirmos algum temor, alguma insegurança, algum receio nas opções que possam estar a ser tomadas, nós agiremos sempre em salvaguarda do clube, porque já estamos bem escaldados. O clube já passou por muito. Recordo que o Beira-Mar estava na Primeira Liga quando constituiu em 2011 a Sociedade Desportiva, com o seu Magi de Pichiar, e quando o clube regressou aos sócios foi na segunda divisão distrital. Portanto, já temos bastante, já estamos bastante calejados e já temos bastante exemplo em casa dos erros que uma má decisão nesta matéria pode generar. Claro que agora não estamos na Primeira Liga, estamos no Campeonato de Portugal. Ainda assim, o clube neste momento tem alguma estabilidade de gestão, tem um projeto formativo de qualidade e que é importante preservar, dar estabilidade, dar continuidade. Portanto, queremos preservar a paz institucional e, como vocês bem sabem, penso que ainda há pouco terá estado o Rui Pedro Nazário a falar, também no basquetebol temos uma equipa sénior a disputar uma prova importante, como é o acesso à Pro Liga, e com um projeto de formação brutal, futsal igual, nosso atletismo também com grande pujança, subimos divisão no xadrez, temos atletas a ganhar medalhas no boxe, no kickboxing, no judo, o paintball também de referência a nível nacional. Portanto, nós, e pronto, e não quero esquecer de nenhuma das modalidades, mas acho que temos um clube hoje feliz. Claro, com o nível de mobilização da comunidade que ainda nos deixa aqui um bocadinho insatisfeitos, porque quem viveu o Beira-Mar dos anos 80, dos anos 90, sabe que a capacidade de mobilização social do Beira-Mar está muito aquém daquilo que nós já vivemos no passado, mas as bases para um futuro auspicioso existem e é importante não estragar aquilo que temos para só no sonho e na ilusão de ter um futuro muito mais auspicioso. Temos que o conquistar, mas com passos seguros.
1: De forma concreta, em percentagem, neste momento haverá maior percentagem para uma época idêntica a esta, em termos de capacidade de investimento, do que haver uma SAD, sabendo que a cada dia que passa, embora a época em termos competitivos termine muito mais cedo do que seria normal ou desejável nesta competição, mas sabendo que a cada dia que passa o mercado sobe quase como os combustíveis, ou seja, cada jogador fica sempre um pouco mais caro e quanto mais rapidamente se definir tudo isso, melhor. Mas em termos de percentagem, se calhar neste momento há uma percentagem muito maior de uma época igual do que de uma época com investimento diferente.
8: Eugénio, eu tenho uma percepção sobre isso ligeiramente diferente, por duas ordens de razão. Primeiro, nós, quando há dois anos pegámos no futebol sénior, só conseguimos dar continuidade, por várias razões, a três atletas que estavam no clube no plantel sénior. Depois promovemos cinco atletas do sub-19 à equipa principal e depois recrutámos um conjunto de outros atletas para compor o plantel. No ano passado, para este, transitaram 9 jogadores, ou seja, já transitaram o triplo dos que tinham transitado no ano anterior. E acredito que, independentemente do contexto, para a próxima época vamos conseguir que transitem
9: alguma base do plantel que esteve este ano connosco e que já tem algum trabalho consolidado, independentemente do contexto em que o Beira-Mar esteja, seja um contexto de investimento ou sem investimento para lutar por uma subida. E depois no futebol, essa questão do timing, poder encarecer os jogadores, também não é bem uma verdade, e não é porque e nós que andamos nestes meios vemos que muitos dos jogadores que andam nestes contextos acreditam sempre que são jogadores de Liga dos Campeões. E depois, com o tempo a passar, é que percebem que não aparece nenhuma proposta da Liga dos Campeões, não aparece nenhuma proposta da Primeira Liga, nem da Segunda, nem da Liga 3, e de repente o objetivo era jogar no Dortmund, mas se conseguirem estar no Beira-Mar já é muito bom. Pronto, eu estou a caricaturar, porque o futebol está cheio disto, está cheio de empresários e, enfim, até jogadores que se sobrevalorizam, se colocam em patamares que são irrealistas e que depois, numa fase mais adiantada da pré-época, acabam por quase que se vêm oferecer, porque efetivamente as expectativas que tinham no início quando abriu o mercado eram completamente desfasadas daquela que era a sua realidade. Perdão, seja nos patamares competitivos, seja muitas vezes também nos valores que pedem. Portanto, essa que não é a questão que preocupa. O que nós nos preocupa, de facto, é percebermos as linhas com que nos cozemos. Isso é fundamental para se estruturar bem o trabalho, perceber qual é o enquadramento que temos, até onde é que podemos ir, e quando se está a delinear um plantel é muito importante ter um orçamento bem definido para gerir. E obviamente neste momento o trabalho de casa tem que ser feito a partir do paradigma em que não existe sociedade desportiva, mas com a convicção e com a crença de que vamos conseguir arranjar uma solução. Mas é uma convicção nesta altura, não é uma certeza.
1: E Nuno, nesse puzzle, que seja qual for o cenário, se está a montar já, e muito bem, onde encaixa Fabeta?
9: O Fabeta faz parte dos quadros do clube, é o nosso diretor técnico, é uma pessoa que está absolutamente comprometida, ligada a todo o projeto formativo do Beira-Mar, um projeto que já vem a ser desenvolvido há 6 anos, onde eu comecei como diretor da formação precisamente. E sei bem do punho que o Fabeta deu e muito daquele trabalho que tem sido feito na academia, a evolução que a academia tem conseguido do ponto de vista competitivo e qualitativo, tem muito dedo do Fabeta, e ela é um quadro do Beira-Mar, tem um contrato de trabalho com o clube, é um funcionário do Beira-Mar. Portanto, relativamente ao papel, à influência, à importância do Fabeta no clube, é inquestionável. Depois, há a questão do comando técnico da equipa principal. Acho que está mais do que comprovada a sua competência, a sua capacidade, mesmo que às vezes os adeptos digam mal, mas eu não conheço nenhum treinador. O Mourinho que é o Mourinho, ou o Guardiola que é o Guardiola, são criticados, são contestados. Portanto, ainda mais treinadores que vivem nestes contextos de adversidade e que, enfim, só quem está no terreno é que sabe as adversidades com que os treinadores têm que bater. Obviamente acho que o Fabeta já provou que tem capacidade, tem além da sua capacidade enquanto treinador, tem uma visão que deve interessar ao Beira-Mar, ou seja, a visão de valorização de jovens jogadores provindos seja dos sub-18, seja dos sub-19, seja da equipa B. Portanto, tem esta visão de projeto, de transição de jogadores do contexto de formação para o contexto sénior. Isto é muito importante para um clube de projeto como nós defendemos que o Beira-Mar deve ser. Agora, naturalmente, nesta altura, não nos comprometemos com o Fabeta como treinador da equipa na próxima época, porque se houver a constituição da sociedade desportiva, como todos desejamos que haja, para que haja investimento, nós temos que deixar espaço de decisão, naturalmente, para quem se propõe a investir no clube, que pode ou não revalidar a confiança que a atual direção tem no Fabeta. Digo já, dito isto, obviamente, se depender da direção do clube, teríamos todo o gosto em que o Fabeta desse continuidade ao trabalho, porque reconhecemos a capacidade e a qualidade do trabalho desenvolvido. Naturalmente, neste contexto de constituição da sociedade desportiva, temos que dar aqui algum compasso de espera nessa decisão em função do que venha a ser ou não a constituição da sociedade. Mas que o papel do Fabeta na estrutura é um papel que vai muito para além do treinador da equipa sénior, e esse aí é para manter e é fundamental.
2: Muito bem. Nuno Quintaneiro, obrigado pela entrevista. Até uma próxima oportunidade.
9: Eu é que agradeço. Obrigado. Um abraço a vocês. Bom trabalho.
1: Um abraço. Obrigado.
2: Muito bem. O Beira-Mar, assim, fechar a época com uma vitória em Gouveia por 2-1 no campeonato. O Anadia desce aos campeonatos distritais. O empate em Vila Mian, aliado ao empate entre União de Lamas e Salgueiros, define a despromoção da equipa do Anadia, da equipa barradina, há largos anos, recordo, nos nacionais de futebol. O Anadia ficou a 2 pontos da permanência. O fim de semana fica marcado ainda pela despedida do aveirense Diogo Valente, dos relevados nacionais. O atleta, que foi formado no Beira-Mar e que jogou em emblemas históricos em Portugal, acabou agora a carreira aos 41 anos de idade. Entre outros, representou, a título de exemplo, o Futebol Clube do Porto e o Boa Vista. E agora, José Eugénio, podemos avançar para os distritais, ou queres fazer alguma referência?
1: Sim, só uma referência curiosa. O Beira-Mar termina em 4º lugar com 38 pontos, na época passada terminou em 5º com 39, ou seja, mais 1 ponto, menos 1 lugar na classificação, e este ano menos 1 ponto e mais 1 lugar na classificação, mas apenas, parece, quem olha para a classificação final até parece que foi uma época tranquilíssima, e não foi, e realmente o Beira-Mar conseguiu nesta ponta final, também um pouco com o Aparecida a perder ali aqueles 3 pontos na Secretaria, que deram aqui uma tranquilidade para encarar os últimos jogos, que foi positiva, até porque, como dizia Nuno Quintaneiro, o Beira-Mar tem um plantel muito jovem e obviamente que nos momentos de decisão, com muita pressão, é normal que tenham mais dificuldade. Portanto, foi uma ponta final brilhante, e o Beira-Mar conseguiu um bom 4º lugar. O ano passado 5º, este ano 4º. Vamos ver no próximo ano se chegaremos lá mais acima.
2: Um bocadinho. Ou então definitivamente lá acima. Muito bem. Agora, o futebol distrital, referência ao Vista Alegre, que perdeu em Oliveira do Bairro, derrota por 2-1, mantém 6 pontos de vantagem para a zona de despromoção, para a zona de descida na divisão de elite distrital. Fechado o Campeonato de Portugal, já se sabe qual o número de equipas que baixam à primeira divisão distrital. São 4 as equipas a despromover e, neste momento, abaixo da linha d'água estão Esmoriz, Juvé Force, Alba e Avanca. Alvarense já fez a festa, regressa aos campeonatos nacionais. Triunfo em Lobão por 3-0. Esta vitória em Lobão abriu caminho à celebração. Na segunda divisão distrital, Nés e Gafanha empataram 0-0, encontro da 21ª jornada da Zona Centro. A equipa da Gafanha da Encarnação é a segunda a tirar pontos ao Gafanha nesta época. Pois o Fernando Borges esteve neste derby, ouviu os treinadores. Vamos começar por partilhar as declarações de Paulo Jogueirão, treinador do Nés. Declarações à reportagem Terra Nova.
10: É um empate em que ambas as equipas tiveram perdoadas, quer o Nés, quer o Gafanha, tiveram ocasiões para marcar claramente um ou mais golos, mas acabou por o 0-0 em parar. De certa forma, foi um jogo equilibrado.
11: Sim, em primeiro lugar, eu quero dar os parabéns ao Gafanha pela subida de divisão. Acho que merece, é realmente a melhor equipa deste campeonato e mereceu a subida tranquila. Quanto ao jogo, nós sabíamos do domínio do Gafanha. O Gafanha é melhor que nós, não é sequer há dúvidas. Eles tiveram mais posse de bola, tiveram mais ataques. Nós tentámos jogar no contra-ataque, tivemos oportunidades, eles também. Acho que o resultado permeia o esforço dos meus jogadores.
2: Paulo Jogueirão, treinador do Nés, que conseguiu este resultado positivo frente ao Gafanha, treinado por Rui Neves.
10: É um jogo em que ambas as equipas perderam algumas situações de golo. Claramente houve situações para o resultado final não ser um 0-0, mas acabou por valer aqui este esforço já na parte final do jogo, em que o Gafanha dominou completamente e tentou marcar o primeiro golo, só que não conseguiu.
12: Sim. Melhor na segunda parte do que na primeira. Na primeira deixámos o jogo entrar ali em algumas transições que favorecia a estratégia do nosso adversário. Corrigimos isso ao intervalo. Na segunda parte já não permitimos isso e pronto, só se chegou no meio campo. Criámos dezenas de situações para marcar, mas há dias assim. Há dias que a bola não entra por diversas razões. Também por demérito nosso, como é óbvio. E pronto, e agora é trabalhar sobre este jogo para ganhar o próximo.
10: E lá virá a decisão do campeão, não é? E o foco vai ser esse agora, a partir de agora.
12: Sim, claro, falta mais um jogo para acabar a série regular e pronto, e depois entramos na fase de apuramento de campeão, que naturalmente vamos para disputar e tentar vencer.
2: Rui Neves, treinador do Grupo Desportivo da Gafanha. E para fechar, José Eugénio, uma referência ainda ao Campeonato de Portugal.
1: Sim, só ainda no Distrital estão contas feitas do Gafanha, e muito bem, uma época bastante positiva. O Vista Alegre está a escassos pontos de conseguir manutenção, portanto também positivo, e sabemos que o Vista Alegre teve algumas oscilações durante a época. Agora, creio que será curioso se ficarem todos na mesma série, na próxima época vamos ter, para além de outros derbys, vamos ter mais dois derbys que vão aquecer o ambiente no Mário Duarte. No caso de Alvarense já subiu, e depois também temos a Sanjonense que desce da Liga 3, portanto são mais dois derbys que serão muito interessantes e que poderão trazer muita gente a Aveiro para enriquecer o ambiente do Mário Duarte e também atrair o da Liga, portanto

0: Ainda ontem estive em Espinho, vê lá, e lembrei-me lá em Espinho dos derbys, digamos assim, Espinho Beira-Mar, velhos tempos.
1: Rasgadinho, ao rasgadinho.
0: Seja Varense Beira-Mar ou Varense Beira-Mar, muito bem. José Zeno, e assim terminamos o programa.
2: Sim, com a ausência do nosso Pedro forçada, mas que ficamos sempre com ele aqui entre nós. Pelo menos no coração e, no nosso pensamento, mas rapidamente ele vai estar em forma. Será de certeza absoluta o grande regresso agora para o final da época. Parecemos quase aqueles clubes que estão ali à espera da estrela no final da época. Portanto, nós também estamos à espera do nosso Pedrinho.
0: Claro que sim, Pedro. Portanto, apressa-te. Muito bem. Então, fechamos o programa. Obrigado, José Eugénio. E agradecemos também o facto de terem estado aí desse lado durante estes minutos. Bom resto de semana. Até segunda-feira.
2: Um abraço.

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1: Muito bem, boa tarde. Está na Terra Nova, programa 320, Falar Claro. Vamos até perto das 8 horas hoje, algo que parece imperterivelmente até às 8 da noite. Com Manuel Rocha Carneiro e António Pinho em estúdio, a quem agradeço o facto de cá estarem para mais uma emissão. Então, bem-vindos. Começa hoje o António Pinho.
2: Ora, muito boa tarde a quem nos ouve aqui no estúdio. De facto, nós estamos a... Enfim, estamos a viver. Eu vinha agora a ouvir na rádio. Agora falamos muito. Agora temos o PTRR, não é? Temos o PRR, algumas avaliações. O PRR, temos-lo em andamento. E temos. E temos agora também o PTRR. E vinha a ouvir e a refletir um pouco sobre isso. E era um pouco sobre isso que queria que falássemos hoje, neste início. Então, até se calhar numa mas outros assuntos que temos, que são assuntos mais genéricos, não é? Nós temos tido, e eu tenho refletido um pouco sobre isso, nós temos, dada esta questão da guerra, a questão da... E pronto, sem entrarmos diretamente nela, mas e com a proliferação de canais de televisão, não é? Porque, pronto, eu acho que isso é uma coisa boa, não é? Quer dizer, portanto, haver mais oferta, mais canais, não é? Portanto, digamos que os temas de fundo, pronto, esta questão do

0: do PTRR e do PRR, mas se nós pensarmos, não é? Se nós, quem consome informação, e temos hoje, eu penso que canais 100% informativos, e estes informativos, não sei se fazemos aqui as aspas do coelhinho, as orelhas do coelhinho aqui com os dedos, temos RTP 3, não é? Agora chama-se Canal 3, é a antiga RTP Notícias, a SIC Notícias, a CNN, não é, da TVI, depois o NOW, o Correio da Manhã TV, portanto, assim, se não escapa nenhum, digamos que cada um dos generalistas tem o seu de notícias, e depois há pelo menos mais dois, o NOW e o CMTV, que o NOW também é associado a CMTV, penso eu, não é? E portanto temos aqui cinco canais que transmitem informação, debate, etc. Bem, não é 24 horas por dia, pelo menos a partir de um certo horário, não é? Todos estes canais, se nós fizermos o zapping, todos estes canais estão, têm comentadores em estúdio. Eu ia dizer em palco, mas em estúdio, não é? Quer dizer, e, ok, não é? Da mesma forma que hoje nós no carro, ou no telemóvel, ou não sei o quê, podemos ouvir só os podcasts que queremos, etc., na televisão qualquer também podemos fazer isso, não é? Dá a ver, certo? Aliás, porque estes programas depois também são podcasts, não é? E portanto, e podemos começar a selecionar, mas é um bocado mais complicado, não é? Quer dizer, e de facto a proliferação de comentadores sobre todas as temáticas e mais algumas, pois há aqueles comentadores que são comuns, que isso é o mais curioso, não é? Quer dizer, há comentadores que são comentadores profissionais, não é? Pois há comentadores que são comentadores de partidos, são, claro, se eu vejo, sei lá, o Diogo Feio falar na televisão, ou o José Eduardo Martins, ou o Pedro Alves, ou a Joana Martago, ou a Ana Drago, ou, não sei, ou a Ana Gomes, ou pode por aí fora, não estou à espera, não é? Quer dizer, estou a ouvir com um determinado, enfim, com um determinado, eu diria, um preconceito, não é? Que o preconceito no bom sentido, quer dizer, eu tenho que relativizar, ter em conta a origem, digamos assim, e até, aí já acho mais... Uma coisa é ouvir o Paulo Portas, ou a Ana Gomes, ou o embaixador Seixas da Costa, ou não sei o quê, que nós sabemos que têm um partido, que têm uma linha ideológica. Outra coisa é ouvir deputados que estão no ativo, não é? Quer dizer, aí já são painéis um bocado diferentes, não é? Porque, ok, eu hoje estou aqui a falar na SIC, como se fosse, na SIC, ou na TBI, ou na RTP, ou no NAU, ou seja onde for, como se fosse um comentador isento. Eu não sou isento no sentido em que tenho interesse direto na situação. Até aí acho que deve ser, claramente, não é? Uma vez até partilhei no Facebook uma coisa, é? Que aparecia aquele Rui Tavares, comentador, não sei se era da SIC ou aquele. Acho que isto, não é? O Rui Tavares é o líder de um partido. Chame-se lá o que se chamar, não é? E isto é uma coisa que tem semanas, um mês ou dois, quer dizer, nós estamos a falar de... E portanto, esta proliferação de comentadores, não é? Hoje em dia fala-se muito da questão das redes sociais, da desinformação nas redes sociais, enfim, eu diria que as redes sociais têm as costas largas, não é? Quer dizer, de facto têm, não é? Porque tudo lá está dentro, mas depois também não sei se nós estamos a assistir um bocado aqui, agora vou inventar aqui um termo qualquer, não é? À rede socialização dos outros órgãos, não é? Porque se nós aparecem pessoas, sei que é especialista em ciência política, especialista em relações sociais, ok, e depois é especialista também noutra coisa qualquer, quer dizer, porque este especialista há de ser porque, ok, no Irão, o Irão tem uma questão geoestratégica, económica, ok, pode-se aplicar ao petróleo, ao gás, etc. Mas se a seguir se fala da questão religiosa, epá, ok, é no Irão na mesma, não é? Portanto, as relações internacionais ou a ciência política, então, esses abarcam tudo, não é? Mas, se calhar já estamos a falar de um assunto de natureza diversa. Ora, e fala-se com a mesma naturalidade de todos estes temas e com a autoridade de quem, quer dizer, que as pessoas, com a autoridade, de onde é que é a autoridade? É de estar a falar na televisão. Não se pode acreditar em tudo que se lê na internet, não é? Ouvi na televisão, um senhor a dizer na televisão e tal. E nós há dias tivemos e depois acho que hoje em dia as coisas estão de tal forma extremadas, não é? Que, ok, quem vai falar, quer dizer, já, se calhar já vai. É um bocadinho aquela coisa dos parceiros, dos constitucionalistas e dos professores de direito que constroem o parecer do fim para o princípio, não é? Portanto, o senhor diz-me o que é que pretende que eu diga. Bem, eu digo, não é? É legal construir, não sei o quê. É legal ou não é legal? É legal, sim, senhor. Pronto, é legal construir. Então vamos fundamentar porque é que é legal construir. Não é? Se é que estou a pagar o parecer, não é? Se eu quero construir, quero que seja legal. Se não quero, não vou pagar para me dizerem que é ou que não é, não é? Ora, e às vezes parece um pouco isto, não é? Porque...
1: Não está-se a rir, desculpa, não. Porque, de facto, é extraordinário. Da primeira vez que uma pessoa se vê confrontado com essa postura, que é, quero que eu esteja de acordo ou em desacordo. Ah, então eu escrevo conforme... É extraordinariamente chocante para a pessoa que pensava que um especialista responde de acordo com as boas normas da arte, digamos assim, e diz o que tem que dizer.
0: Há de ser mais depois quem vai ler, não é? Quem vai pedir.
1: Quem vai pedir, pode pedir o que quiser, mas quem vai escrever devia poder escrever com liberdade, não é?
0: Como o Marx, mas não era o filósofo, era o outro, não é? O Groucho Marx, não é? Se gosto, tenho estes princípios, são os meus princípios, mas se não concordar com estes, eu arranjo outros, não é? Quer dizer, não há problema nenhum. São estes visionários, não é? Que depois nós vamos citando passado esses anos todos. E de facto, nós aqui, enfim, somos aqui uns amadores, no bom sentido, daqui do comentário. E assim, eu acho, às vezes acho curioso, não é? Que, ok, há uma determinada professora universitária, mesmo professores universitários, quer dizer, cuja opinião vai sempre no mesmo sentido, não é? Quer dizer, ok, eu tenho simpatia por Israel, obviamente, mas não sou especialista, não é? Agora, não significa que eu, especialista, não é, chegue sempre à conclusão que o que Israel fez foi errado em todas as situações.
1: Ou certo.
0: Ou o que o Irão fez em determinadas situações foi sempre certo. Claro. E nós vemos professores universitários, por isso é que eu digo, deve ser essa qualidade, deve ser a minha qualidade de defensor de Israel, a qualidade de defensor da Palestina ou contra Israel, do Rocha Carneiro ou da ODB, vamos chamar um a favor e outro a contra. Quando, na verdade, né, sendo ambos especialistas, podemos dizer, não, na verdade não era assim, era assado, não era não sei o quê. Quer dizer, passamos para a opinião, e quando vamos para a opinião, podemos sempre questionar o que é que distingue aquela opinião de outra opinião qualquer. É o que mostra os dois de bancada. Não é? Eu posso dizer que deve ser com dois avançados e quatro ou cinco defesas, e o Vasco Carneiro dizer o contrário, e o Fernando ainda ao contrário. Ok, tudo bem. Não vem mal ao mundo. Agora, isso não faz nós especialistas. Portanto, não é? Há aqueles programas de adeptos, não é? Quer dizer, eu por acaso normalmente não ouço porque, adepto também eu sou, não é? Quer dizer, qual é a diferença?
1: A qualificação é igual.
0: Qual é a diferença de adepto, não é? De adepto, pronto, havia uns adeptos engraçados, não é? O Manuel Serrão, o Ventura fez carreira nisso, não é? O Ventura fez carreira como adepto do Benfica, não é? Não era por ser treinador de futebol, nem nada, não é? E depois também o curioso, pronto, o futebol, isso é um campo, isso é uma espécie uma espécie de offshore, não é? Na economia e tal, aí não há impostos, não há nada, no futebol tudo é permitido, não é? E portanto é um mau exemplo. Mas, quer dizer, nós quando vamos para assuntos internacionais, lá está, se for assuntos políticos, nacionais, etc. Pois claro que se eu ouço o Diogo Feio, ou o Pedro Alves, ou o João Mortágua, não sei o quê, estranho é que eles digam coisas que eu não esteja à espera. não é? Até posso torcer pelo meu, não é? Posso torcer pelo Diogo Feio, ou pelo João Almeida, ou não sei o quê, porque muito, olha, ainda bem e tal, e coisa, não é? Disse o que tinha a dizer.
1: Bem, então.
0: Agora, não posso estar à espera de esclarecer, ficar esclarecido a partir dali. Agora, quando é professor universitário, responsável pelo gabinete de estudos, não sei de quê, do Isqueté, disto, daquilo, da Universidade Nova, não sei de onde, aí já me faz mais confusão que a opinião seja sempre no mesmo sentido. Portanto, eu fico sempre com aquela sensação que é o tal parecer que é escrito do fim para o princípio. E recentemente, não é? Recentemente tivemos uma situação que eu acho que as pessoas vão de tal forma condicionadas, não é? Eu vou de tal forma condicionado para dizer mal dos Estados Unidos. Portanto, agora se calhar estou eu a fazer esse papel. Eu vou de tal forma condicionado para dizer mal dos Estados Unidos, que eu, licenciado em História, não sei o que e tal, até digo que o Japão só atacou Pearl Harbor porque os Estados Unidos mandaram duas bombas atómicas no Japão.
1: Sim.
0: Quer dizer,
1: essa foi engraçada.
0: E isto foi dito, não é? Pela Judith Sousa. Que, enfim, não é? É uma pessoa que todos nós conhecemos na televisão, etc. Portanto, não é propriamente aqui não é aquelas pessoas no Twitter que nós nem sabemos se elas existem, se não existem, não é? Que até pode ser uma provocação. Portanto, o que é que levo? É óbvio que não me passa pela cabeça que a Judith Sousa não saiba que não saiba a história da Segunda Guerra Mundial. Não é a história da Segunda Guerra Mundial, é dos filmes, não é? Quer dizer, não é preciso ir a Coimbra, não é? Basta ir ao cinema, ali ao Piolho, que já não existe aqui na Gafanha. Bastava ir ao Piolho, ao cinema, e ver um filme qualquer da Segunda Guerra Mundial com os japoneses e americanos e não sei o quê. Agora, é assim, a Judith Sousa ia-se... Não, a Judith Sousa foi o caso agora mais gritante, e porque não é de redes sociais, não é? Portanto, é uma pessoa de referência. Ora, porque há outras pessoas que nós ouvimos dizer coisas deste género que só que não são tão óbvias para nós, não é? Mas para quem analisa a história do Médio Oriente ou de Israel ou não sei o quê, às vezes há coisas que são absurdos tão grandes quanto este. Só que, pronto, como nós não conhecemos tão bem, eu falo por mim, pronto, a gente lá vai pondo em dúvida, não é? Porque como diziam os russos, não é? Diziam que uma anedota que na Rússia o passado é incerto. Não é? Quer dizer, o passado é incerto, não é? Ora, ok, o passado é incerto, mas também não é assim tão incerto, não é? Quer dizer, nós olhamos para trás, aquilo à partida já aconteceu, não é? Pronto, ok, podemos dizer que foi culpa deste, foi culpa daquele, foi não sei o quê, pôs-se a jeito e tal, mas já aconteceu. Ora, o que é que justifica, e eu estou a dar este exemplo, nada contra a senhora, nem a favor, mas certamente que a senhora sabe isto, certamente que não se ia prestar ao ridículo intencionalmente. Então aí seria um suicídio, não é? Agora, também não é um lapso, não é? Quer dizer, agora o que é? É de tal forma, eu acho que não é? Nós vamos de tal forma direcionados para dizer que a culpa é de um ou do outro, que a meio da conversa, não é? Nós podemos estar aqui nesta postura, a meio da conversa o Rocha Carneiro diz-me: ah, tenho as bombas atómicas. Ah, não, pois, mas também, mas eles depois, ou ao contrário, não é? Estão aí para lá, mas para lá foi por causa das bombas atómicas e tal, porque já estamos tão na argumentação. Ora, e quem é um comentador? Eu até aceitava isto, por exemplo, como disparate, num debate político, por exemplo.
1: Pois, ali,
0: e apanhou-me naquela... na curva e tal e coisa. Agora, se eu estou a comentar um assunto na televisão, ainda por cima uma jornalista conceituada, não é? Que depois. E depois ainda veio ameaçarem com os processos, dizer que já não era jornalista e tal, não é? Porque os jornalistas, não é? Quando entregam a carteira, não é? Portanto, supostamente. Que é outra coisa também extraordinária, mas isso, não é? E foi como dizer que a. a Maria João Avilés não podia ter entrevistado o primeiro-ministro, acho eu, ou o Ministro da Relação, já não lembro quem foi, porque já não tinha carteira de jornalista há não sei quantos anos. Quer dizer, se pensarmos numa jornalista portuguesa, se calhar com mais história, com mais não sei o quê, o que é que interessa agora se deixou de pagar as cotas ou se entregou a carteira ou não sei o quê? Não é? Quer dizer, o ridículo vai a este ponto. Não é? Eu acho que até houve uma queixa na ERC ou não sei o quê, porque não podia. Mas é assim, o que é que motiva as pessoas, não é? Quer dizer, eu, se olho para a Judite Sousa, eu vejo uma pessoa isenta, não é? Quer dizer, ela podia estar ela a fazer aquela entrevista, não é? Quer dizer, é uma coisa de facto que não se percebe qual é que é a carga, não é? E no momento em que se fala tanto de imprensa de referência, etc., ora, é preciso, eu acho que esta imprensa de referência, sejam os canais de televisão informativos, então, não é? Um canal informativo à partida não deve estar, não vai ter Big Brothers, não vai ter Secret Stories, não sei o quê, para ter audiências, não é? À partida não, não é?
1: Tem que ter factos.
0: Ora, se eu sou general, se eu sou não sei o quê, não é? Sou general, eu tenho a responsabilidade enquanto general. Eu não posso dizer que a bomba A ou a bomba B que faz isto ou faz aquilo. Quer dizer, eu tenho que saber, não é? Porque senão, não é? Quer dizer,
1: ou uma coisa mais rara ainda é que, se não souber dizer, de facto, esse armamento não o conheço. Ponto final. Porque não é por ser general também que tem que saber tudo. Agora, toda a gente tem muita, muita relutância em dizer disso, percebo muito pouco. Por isso é que tivemos um interventor político. Eu nunca já. Um interventor nesta política toda internacional, que eu achei a piada. Eu que nem sou muito virado para questões da religião, não é um domínio que seja o meu domínio, mas achei muito interessante um Papa americano dizer que as preces só são ouvidas por quem pede a paz. A paz. Preces a pedir a guerra não são ouvidas. É uma entidade superior que é surda a esse tipo de... Não é? Porque na Idade Média e tudo, não é? Por Santiago e por não sei o que, combatia-se com o apoio de um santo, sempre. Sim. Cada exército tinha o seu santo e com este santo vamos a eles. Exato, vamos a eles e eles não escapam. Mas, portanto, este Papa faz uma atualização, digamos assim, dessas práticas guerreiras e diz uma coisa interessante, que é, de facto, quem peça para paz. E uma coisa que não vemos discutida é, por exemplo, como o Pinho salientou, a questão de estarmos envolvidos em muitas... As guerras geralmente têm esta coisa de provocar um sentimento visceral das pessoas. Vemos em direto pessoas a morrer.
0: Claro que sim.
1: E isso, se não nos chocasse, que era um bocado... Era muito estranho que não nos chocasse. Mas depois, por exemplo, a mim o que me choca sempre é ninguém estar preocupado em ter uma palavra... De acordo com o Papa, não é? Uma palavra a favor da paz. Dizer, mas não será possível, à volta de um café, ou de um chá de hortelã, conversar-se um bocadinho sobre estas questões.
0: O que deve distinguir o especialista.
1: Agora, o especialista devia trazer
0: ainda além disso
1: os fundamentos históricos consolidados, etc.
0: O que distingue o adepto que diz, fomos roubados, fomos não sei o quê, há de ser. O especialista em arbitragem, que vai dizer, não foram roubados por isto ou por aquilo.
1: Agora puseram o árbitro a ir ver uma televisão com a repetição. Não. Mesmo assim.
0: Quer dizer, eu não estou à espera que alguém, sei lá, do Chega ou não sei o quê, vá criticar o Trump. Nem estou à espera que alguém do Bloco de Esquerda vá dizer que Gaza não sei o quê. Agora. Estou à espera que um especialista diga, temos que analisar por este prisma, por não sei o quê, por isto, por aquilo. E quer dizer, e é isso que distingue.
1: Porque já viu essa nossa expectativa. Não estamos à espera que alguém da extrema-direita portuguesa.
0: Mas, pronto,
1: mas está certo.
0: Seria notícia, não é? Era o homem a morder o cão.
1: Critico,
0: não é?
1: O Trump. Mas nós temos, da base de apoio do Trump, pessoas muito vamos lá dizer, credíveis daquela base de apoio do movimento MAGA, etc.
0: Sim, são credíveis que, agora.
1: Que de uma forma. Não, mas que de uma forma muito
0: estruturada. São credíveis a criticar. Não? Não. Quando apoiavam, não eram credíveis, né? Ou deixavam de ser.
1: Alguns que mudaram o apoio. Estrutura muito bem os argumentos. Os argumentos são sólidos. Podemos ouvir e dizer assim: bom, este indivíduo não se lembrou ontem que estava a ter prejuízo, não é? Vamos ver, não é? Os argumentos estão bem estruturados.
0: Sim, eu dei esse exemplo de uma forma assim: é óbvio que exemplos desses há em todo lado, não é? Quer dizer,
1: é preciso que haja argumentos também, não
0: é? E alguém, o Elon Musk era, e eu acho que é. É? Um gênio, não é? Porque é o homem que, não é? Que tudo aquilo que ele criou e que inventou e que pensou, e o PayPal e não sei o quê, e os carros elétricos, isto e aquilo, e deixou de ser um gênio, não é? Ao ponto de as pessoas que não se importavam que os Teslas fossem de plástico e não sei o quê, era o melhor carro do mundo, era o iPhone dos carros e não sei o quê, e depois apoiou o Trump, passou a ser o Hitler e não sei quantos. Depois zangou-se com o Trump outra vez, portanto, qualquer dia já pode.
1: Depois teve uma ideia peregrina, que foi no país em que todas as ações têm que gerar um lucro para ser válidas, não é? É o apoio-se, e há um IF. Não é? Não é lá o if do Kipling, é um if mais terra a terra, que é. E o que é que eu ganho com isso? What's in it for me? Não é? É o que geralmente os americanos perguntam. Ele quer logo ir mandar num departamento de reforma organizacional do Estado e não sei o quê. Ficou logo também tudo zangado com o homem. Não é?
0: Mas a questão. Toda a gente ficou zangada, não é? Porque ele passou a ser o homem do Trump e não sei o quê. E depois, não é? Claro, quando os negócios chocaram, quando, não é? Porque é um homem de negócios, não concorda com tarifas, como. Não é? Quer dizer. Mas isto calhar... é tudo muito volátil, não é? Quer dizer, e as pessoas ou valem pela sua opinião ou não valem. Claro. Quer dizer,
1: e não se deviam zangar só por ter opiniões diferentes. Nós podemos estar aqui a discutir anos a fio. Não temos que ficar zangados porque um diz que uma coisa é branca e outro diz que é preto. Não. Desde que a discussão seja feita de uma forma correta.
0: Mas depois, não é preciso ninguém zangar-se. Depois temos a discussão, não é? Quer dizer, alguém que. Se nós recuarmos antes desta campanha de Trump, não é? O Elon Musk, para qualquer europeu, para qualquer pessoa, era um gênio, não é? Quer dizer, há livros, claro que tinha aquelas coisas, tem muitos filhos, tem não sei o quê, umas coisas lá esquisitas lá com não sei o quê, com os nomes dos filhos e tal, mas isso eram as excentricidades de uma estrela, não é? Ora, agora já é cocainómano, já é hiperativo, autista, não sei o quê, quer dizer, já tem, quer dizer, de repente, não é? Tudo já.
1: Nem sabe como é que ele conseguiu pensar 5 minutos. Pois,
0: deve ter descoberto uma inteligência artificial qualquer, lá está, não é? São os satélites, são a SpaceX, quer dizer.
1: São uma série de coisas.
0: Se nós olharmos, e reparem, a personalidade, eu, para mim, olho um gajo, alguém que vai de boné e não sei o que, quer dizer, não consigo conceber alguém estar na Casa Branca de boné na cabeça ao lado do presidente.
1: Mas é que o desenvolvimento, as tecnologias que ele desenvolveu, nomeadamente a internet via satélite, etc., até vai de acordo com o que são as práticas de dominação ou de outra coisa qualquer que se lhe queira chamar Yankee, não é? Estadunidense. Porque, por exemplo, teve no princípio do ano aqueles motins e manifestações e revoltas e tudo mais no Irão. E, da altura, as autoridades apreenderam 40 ou 50 mil receptores de... Não sei o nome da coisa.
0: Sim, do Starlink.
1: Starlink, exato. Pronto, portanto, trazia... havia uma consonância entre o quê? O desenvolvimento tecnológico que ele tem proporcionado e até os objetivos que o Estado tem, não é? Só que...
0: Na Ucrânia, por exemplo, não, não é? Já era ao contrário.
1: Mas a Ucrânia agora passou um bocadinho para terceiro plano.
0: De facto, eu acho que.
1: Até parece que ainda existe a guerra da Ucrânia. Não sei, eu acho que porque, agora de repente, parece que desapareceu.
0: Esta minha ideia tinha a ver, de facto, sobre esta reflexão que. Nós vivemos num tempo em que as redes sociais, ok, são, e bem, não é? Quer dizer, são assim, e o Paulo Bartos tem falado muito sobre isso, que é a questão da responsabilização, não é? Se eu coloco algo no Twitter, lá está, que é do X, não é? que é do Musk também, ou no Facebook, ou não sei o quê, ok, eles são responsáveis por aquilo que lá é colocado. É assim, ok, depois falamos da desinformação. Ora, não é por ser, né? se alguém ouvir que eu não estou a dizer que fosse essa a intenção, enfim, eu acho que só o enviesamento, não é? Quer dizer, alguma cegueira aqui no sentido, não podem ter razão. É que leva alguém como a Judite Sousa, que já escreveu não sei quantos livros, a dizer que, não é? Que o Pearl Harbor é uma resposta às bombas atómicas, não é? Agora, eu também posso, eu amanhã posso estar aqui a teimar com alguém que diz, não, foi sim senhora que eu ouvi na televisão, que é Judite Sousa, não sei o quê e tal, e coisa, não é? Depois o José Rodrigues dos Santos, não é? que escreve ficção, não é? Ficção, e ficção é isso mesmo, não é? E até que o homem já passou a ser nazi porque numa ficção que ele escreveu comparava os campos de concentração a um campo de férias, não sei o quê, uma coisa qualquer. Quer dizer, ficção, não é? Quer dizer, não é o jornalista, ele até podia escrever aquilo com outro nome qualquer, não é? Quer dizer, é esta mistura, não é? Que na verdade o problema já não é só um problema de redes sociais, não é? Assim, será que hoje em dia com... Porque as redes sociais, ok, permitem que qualquer pessoa fale para todos, em vez de falar à volta de uma mesa de filhos, não é? E de termossos e amendoins. Agora, também, será que os outros mídias também não estão a ser... Não é? cada vez há mais gente a falar. Será que a seleção dos tais especialistas ainda é a mesma?
1: Nós temos é que fazer com que cada pessoa, cada jovem, cada consiga ser o seu próprio crivo. Nós temos que criar pessoas capazes de ter um crivo. Estão-me a convencer disto, mas eu não sou assim tão facilmente convencido.
0: Isso é o ideal.
1: Parece razoável. Então, mas isto é assim e tal. Quer dizer, termos algum distanciamento em relação às coisas.
0: Supostamente, não é? Estes órgãos de referência deviam contribuir para isso.
1: Temos um problema com as redes sociais, que é, nós todos que temos as várias formas de rede social, vemos que elas vão todas num sentido de uma simplificação. Claro. Parece um boneco. Sim, qualquer, porque... e depois passa-se e vem outro boneco parecido, porque é o que está a dar, é aquele tipo de coisa. Depois um dia clicamos no indivíduo que está a fritar batatas ou não sei o quê, depois durante um mês apanhamos indivíduos a... Eu estou a dizer fritar batatas, não é? Outra coisa. Pronto, aquilo vem por...
0: O algoritmo
1: decide. Este indivíduo que quer é batatas fritas. Deixa lá pôr daqui bifes e não sei o quê.
0: O livro do Adolfo Mosquita Nunes é muito interessante.
1: A pessoa é bombardeada. Depois, a dada altura, e se for uma como é que é dizer? Uma inteligência, uma maturidade, uma pessoa mais jovem, menos experiente, menos habituada a perceber que o mundo, muitas vezes, há uma ilusão que não tem nada a ver com a realidade, não é? Não tem grandes defesas, não é? Quer dizer, que defesa tem um jovem que seja cientificamente matraquilhado, não é? Com certo tipo de informações.
0: Se nós víssemos nas redes sociais que a Judite Sousa tinha dito aquilo, não é? Íamos dizer que era fake news.
1: Pois, exato. Não. Mas pronto. Mas quer dizer, mas também tem que se entender que há sempre um espaço. Uma vez alguém me disse isso. Quando nós discutimos com alguém ou temos um desentendimento, devemos todos guardar uma certa margem de compreensão de que o outro muitas vezes está submetido a tensões, preocupações, limitações, problemas que nós não conhecemos, nem temos a obrigação de conhecer, se calhar nem devemos conhecer, e portanto temos que ter uma certa margem de tolerância em relação aos outros. Bem, pronto, disse uma coisa, correu mal, pronto, mas está bem, 99% das vezes acerta, se de vez em quando sair lá uma bomba atómica antes do tempo. Como não é uma bomba atómica real,
0: vou ficar mais atento ao anterior.
1: Temos de ser um pouco tolerantes. Não há muita tolerância de hoje em dia. Porquê? Porque é tudo, fica tudo registado. Ah, mas no dia tantos. Então, e aí, vê-se mesmo nos filmes. Senhor, os polícias de hoje em dia, para admitirem pessoas em certos países mais orwellescos, se é que se pode dizer assim, pedem às pessoas as passwords das suas redes sociais para poderem fazer um varrimento dos seus comentários nos Facebooks, Twitters, etc., para ver se há algum pensamento heterodoxo, não é? Quer dizer, bocado complicado.
0: Não precisam das passwords para isso.
1: Não, mas se calhar para entrar em certas redes que são mais encriptadas, onde é que nós estamos a chegar também? Quer dizer, um indivíduo vai a um país
0: e... Mas usámos todos aqui à grande e à francesa, à alemã, neste caso, com o Burger Fest, não é? do Ventura.
1: Pronto. Mas há pessoas... Pois, sem jeito, merece.
0: Pois, exatamente.
1: temos de não rir.
0: Portanto, porque... é a vida, não é? Quer dizer, quem está no espaço mediático...
1: Mas está a ver, tal coisa. Não vou citar o nome outra vez, a reflexão, quer dizer, há de vez em quando protagonistas políticos que são capazes, provavelmente, 3 ou 4 vezes no ano, ir a Fátima pôr uma velinha e identificar-se como sendo pessoas com certos valores éticos, morais e religiosos, e que depois, a cada passo que dão, a cada boca que abrem, o que destilam é ódio pelos outros, principalmente pelos mais fracos, é intolerância, é uma vontade de pôr as pessoas em conflito. Nós somos um povo que, se tem uma marca, é uma marca que não é de conflito. Nós não somos um povo. Mas, temos 900 anos, claro, de história, sim, daqui a pouco. Mínimo conflito. Agora vamos andar todos aqui à batatada uns com os outros, porque há um indivíduo que diz que os imigrantes é que têm a culpa de tudo.
0: Mas assim, as notícias, assim, não. Órgãos de comunicação social de referência, não é? Nós devemos ser mais exigentes.
1: Muito mais.
0: Eu não. Assim, aliás, eu. O Chega, não é? Quer dizer, opa, o Chega, não é? Quer dizer, toda a gente sabe, eu já disse aqui muitas vezes, e se houve partido que foi, se o partido, se houve área política que foi, que perdeu com a chegada do Chega, foi o CDS, foi a direita tradicional, etc., e é nessa que eu me incluo. Agora, assim, quando eu ouvi o Papa, por exemplo, não é? A criticar a questão da pena de morte, não é? E toda a gente vai dizer, escândalo, não é? Estados Unidos, não é? Pena de morte, não sei o quê. Ora, o Papa, na mesma frase, disse que, para a Igreja Católica, a vida é inviolável desde a concepção até à morte. E as mesmas pessoas que elogiam o Papa, na mesma frase, não é num texto, não é numa encíclica, não é na Bíblia toda, não. Na mesma frase, portanto, 10 segundos, se calhar 15 segundos, não é? Elogiaram o Papa por estar a criticar o Trump, porque há agora não é um agravamento, porque a pena de morte, não é? A pena de morte por si não se agrava, não é? Mas a execução, não sei o quê, aquelas coisas, não é? Ora, mas na mesma frase, o Papa disse claramente que aborto nem pensar, não é? Desde a concepção. Ora, não há ninguém que um jornalista de referência não tem que dizer, não é? Vamos supor que eu sou. E sou contra a pena de morte, não é? Até o Papa. Ah, mas olha, mas o Papa na mesma frase, aí tal, aí tal. Quer dizer, nem ao menos este aí tal a pessoa tem que dizer, não é? Isso que era, é era como o gato fedorento, e tal não, não é? Quer dizer,
1: mas é que gostamos muito modelar as coisas. Também, é como o Pedro Sanches tem tido umas atitudes e tal em relação à política externa, sim, etc.
0: É o novo herói.
1: Não, mas quer dizer, não é preciso ser. Depois os comentadores que são contra ele dizem logo, pois, é para disfarçar dos processos em tribunal e do não sei o que, não sei o que mais. A verdade é que a pessoa, quando abre a boca e diz qualquer coisa, para bem ou para mal, palavras fora da boca são pedras fora da mão, era um provérbio antigo. E portanto, saiu, já não é dele. Já não é dele. E se a vida é inviolável, desde a concepção até. Então também é foi, toda a vida.
0: Foi na mesma
1: de
0: frase.
1: Todas as pessoas
0: foi
1: não
0: na
1: têm
0: mesma
1: que ser
0: frase.
1: Mais dos branquinhos do que dos escurinhos, dos assim.
0: Mas foi na mesma frase. Pois. Eu não posso.
1: Estamos num mundo que é conforme convém.
0: Eu não posso. Não é? Se eu for. Sei lá. De esquerda, se for não sei o quê, se for feminista, se for. E não posso dizer, estão aqui as palavras do Santo Padre, não sei o quê e tal, até Santo Padre diz aí tudo. Então agora, o senhor, nessa mesma. Alguém na posição do Fernando, ou num jornalista, ou, mas, desculpe, mas na mesma frase, já agora, não é? Acho que é o mínimo.
1: Se o Sr. Trump dizia logo, o senhor faz parte das fake news, essa é uma pergunta de provocação e portanto está proibido entrar na Casa Branca logo. Pronto. Fernando que mais entrava na Casa Branca.
0: A senhora de Coimbra também disse que o jornalista não tinha confiança política, não é? E agora também foi logo, não é? Foi logo um mês depois. Vai dizer que afinal não, não é? Mas esta. Eu acho que é. Das redes sociais não se espera isso, não é? Não se espera isso.
1: Então, a pessoa que tenha princípios nas redes sociais não progride, não sobrevive.
0: Mas nas redes sociais, não é? Quer dizer, nós não sabemos quem é, não sabemos se é mesmo aquela pessoa, se não é. Quer dizer, pronto, não é? Nós tivemos uma máquina, não é? A primeira grande máquina, pelo menos conhecida, não é? De informação. Nas redes sociais, ou desinformação, foi criada pelo PS, não é? Isso está. Olha, um dos senhores ia ser agora provedor de justiça, não sei o quê e tal. Chatice, não é? Uma chatice, não é? Que era aqueles blogs, não é? Então, o João Galamba, o Pedradão e Silva, este senhor agora que eu não lembro o nome, que nem sabia, não é? Mas. Portanto, havia uma agência, não é? Quer dizer, no tempo do engenheiro Sócrates, pelo menos, que eram gente dos gabinetes, gente paga pelo erário, não é? Portanto, olha, isto foi se estendendo, e a música que eu trazia até tinha sido um bocadinho inspirado, não por agora lá está, um jovem, não é? Não sei que idade é que tem agora, mas. Será sempre um jovem, não é? Portanto, o célebre, eu diria, para o CDS, o tristemente célebre, o Chicão, não é? Portanto, o Chicão foi presidente do CDS, não é? Portanto, não. E não. Pronto, foi presidente do CDS e, portanto, o Francisco Rodrigues dos Santos, que é agora um farol, portanto, foi o homem que no CDS perseguiu, não é? Perseguiu, porque fez com que saíssem do CDS os representantes da chamada, dizia ele, não é? A direita fofinha, não é? Portanto, havia uma direita fofinha no CDS, que era gente, lá está, gente branda, mole, não era gente dura, ali a velha direita e tal. E portanto agora o Francisco Rodrigues dos Santos eu não tive tempo por acaso de procurar isso, mas ainda é de procurar, mas o Francisco Rodrigues dos Santos agora é o homem da liberdade da esquerda, é um dos heróis da esquerda. Ele até já disse que acha que já não é a direita, está onde sempre esteve. A direita é que andou tanto para a direita que ele agora, portanto, ainda vamos ainda vamos descobrir alguma coisa mais excêntrica. Mas eu trouxe aqui um tema musical que gosto bastante e que não ouço muito, que eram os Fangian Cannibals, não é? Portanto, um grupo daqui há muitos anos, já não me lembro bem, nem sei se ainda existem, se não creio que não, mas que é I'm Not the Man I Used to Be, não é? Portanto, isto também é uma coisa que, como diria o Ana Pá 2000, não é dedicado a ninguém em particular, não é? Por acaso, adiantei-me, não é? Mas podia deixar aqui no ar, não é? Eles têm uma música ainda engraçada, não é? Que mas nessa não se pode trazer para aqui, que diz esta canção não é dedicada a ninguém em particular. Está aqui, eu já dediquei, mas pronto, fica uma dedicatória para o nosso Chicão. Nosso, não sei, espero que ele não se ofenda. Não.
2: Muito bem. É a música escolhida pelo António Pinho. Voltamos já para a reta final do nosso programa. Olá.

0: A sugestão musical de António Pinho para este Falar Claro na Terra Nova. Retomamos a emissão Claro aqui no estúdio. Agora, Manuel Rocha Carneiro.
1: Pois nós acabamos por conversar sobre os assuntos todos que nos interessam, não é? No fim, já não sobra muita coisa. Só assinalar, para que cada um lá procure o que muito bem entender, esta questão de defender uma democracia transparente, escondendo factos, a mim complica-me um bocado com o meu pensamento, que é a ideia de que porque alguém faz uma oferta valiosa para o financiamento de um partido, um montante alto, mas tem direito a ver guardado o sigilo e as suas opções políticas, tem todo o direito de ter sigilo quando faz a cruzinha no boletim de voto, porque esse é a verdadeira expressão de opção política, é uma cruzinha no quadradinho, mais nada. Agora, imagine que eu sou um indivíduo que trabalha na imobiliária e aqui numa câmara qualquer decide ajudar o partido que está no poder com, olha, toma lá 100 mil euros, talvez vos dê jeito para qualquer coisa ou mais. Então os eleitores não têm direito de saber? Eu acho que sim, porque às vezes depois pode haver indícios de que qualquer coisa não está a correr bem. Portanto, eu acho que deve haver transparência por algo, até por uma razão. Não é por acaso que no nosso país os partidos políticos são financiados pelo próprio Estado, não é? E mais, e os próprios militantes, como adoram os seus partidos, podem todos pagar mais do que um eurosito por mês também. Isso nem chega já para dar um arrumador aí num pantanal qualquer. Então, os partidos ou podem arranjar outras formas de angariar fundos. Olha, veja-se o PCP e a festa do Avante. Uma coisa também transparente. Pronto, há uma festa, a gente canta, há uns comes e bebes e outras coisas, não é? Não quero limitar aquilo porque é uma festa até interessante. Lembro-me de há muitos anos ter participado uma vez ou duas ou três, não sei, e que achei aquilo uma coisa muito, muito interessante. Pronto, as pessoas pagam tanto para passar lá um dia ou dois ou três, tudo bem, está certo, é assim que os partidos devem financiar. Agora, cheques por baixo da mesa, sacos ou outras metodologias. Eu acho que é uma vergonha haver deputados, embora esta palavra seja usada por uma certa agremiação política, eu acho que é uma vergonha haver pessoas a propor que seja sigilosa essa oferta e haver quem dê cobertura a isso, dizendo que é o direito do que dá que ninguém saiba que deu. Como aí? Então as finanças até sabem, se um de nós pegarem em meia dúzia de milhares de euros e puser numa conta de um filho que já é maior, as finanças querem saber se demos, se não demos, como é que demos, como é que foi. Os bancos assinalam transações de mais de muito poucos euros e depois alguém pode pegar num saco e toma lá que isto é para ajudar a campanha. Não me parece bem. Enfim, pelo menos esta é a imagem que transparece. E a política precisa de transparência e de clareza para as pessoas sentirem confiança nisto tudo. Agora, música. Porque hoje vamos ser pontualíssimos. Música, estamos no fim de abril e eu trago-vos As Águas de Março, cantadas por Elis Regina, música do António Carlos Jobim, e portanto os nossos irmãos brasileiros, pá, estes eram os melhores dos...
2: Não fecham o verão,
1: mas tem que ser.
2: Esperemos nós que não fechem o verão já em abril.
1: Não,
2: o tempo anda meio baralhado.
1: Eu agora estou a fazer, agora é por ordem alfabética. Começámos ACDC, agora vai ser António Carlos Jobim e tal, mas assim, porque às vezes falha um bocado a inspiração. Mas
0: muito bem.
1: Escolher coisas boas.
0: Obrigado, Rosa Carneiro e António Pinho. Fechamos aqui o programa. Deixem-me cá espreitar. 320. Voltamos daqui a 15 dias e o programa estará disponível em podcast dentro de poucos minutos em terranova.pt. Então, boa noite.

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0: na última noite em Fátima.
1: E João Fonseca, bom dia.
2: Olá, Ana, bom dia.
1: No desporto, o que é que nos contas?
2: Marco Silva, José Mourinho e Florentino Pérez, um triângulo de protagonistas ontem com o Benfica em pano de fundo.
1: E não é hoje que temos a nossa primavera quente de volta. Estão agora 13 graus em Lisboa, 11 no Porto, 14 em Faro, com dia de nuvens em todo o país. Vamos ouvir agora as notícias da Renascença, a edição de Sérgio Costa.
3: Nova polémica nas escolas públicas. A DECO denuncia uma alegada venda ilegal de cursos e material didático, onde uma empresa obtém, tudo indica, contratos com os pais e encarregados de educação. Contratos que, de acordo com a denúncia, prevêem o pagamento de cerca de 130 euros por mês durante 3 anos. Fátima Casanova.
4: Por trás deste caso está uma empresa de formação, a Joviform, que entretanto mudou de nome para Advancetation. Teve via aberta para falar com alunos, como denuncia Ana Sofia Ferreira. A jurista da DECO revela que a associação já recebeu largas dezenas de queixas.
5: É entregue um questionário ou então é feita uma explicação em sala de aula sobre os cursos. São recolhidos os dados dos encarregados de educação, recolhidos através dos menores. Os encarregados de educação são contactados para ir a uma reunião na escola, via de regra no fim de semana. Os pais quase que são levados a acreditar que é uma aposta, um investimento absolutamente essencial que estão a fazer.
4: Ana Sofia Ferreira avisa que reuniões em escolas podem induzir os pais em erro.
5: Dá aos pais o carimbo de confiança do estabelecimento escolar. E, portanto, isto é, obviamente, os pais já vão para essa reunião vulneráveis a serem alvo de práticas comerciais desleais.
4: Depois de contrato assinado, muitos pais estão a pedir ajuda à DECO. A maioria das queixas concentram-se na Grande Lisboa. Foram visadas escolas em Sintra, no Barreiro, Vila Franca de Xira, mas também há do Porto, onde a empresa tem sede.
3: A Renascença contactou a empresa em causa, que, contudo, não mostrou disponibilidade para esclarecimentos. Até ao momento, também contactamos o Ministério da Educação, sem resposta. Ainda esta manhã vamos ouvir a Associação de Diretores de Agrupamentos e Escolas Públicas. O PSD quer travar a possibilidade de crianças estabelecerem relações eróticas com um companheiro digital. A ideia está a ser trabalhada e a reflexão está em curso para ser incluída na futura lei que limita o acesso de menores às redes sociais. No podcast Direito à Justiça da Renascença e Ordem dos Advogados, o deputado social-democrata Paulo Lopes Marcelo, um dos subscritores da nova lei, agora na especialidade, revela que faz, ou defende que faz sentido ir mais longe nesta matéria.
6: Tem de lá estar de forma visível para a criança saber que quem está a falar com ele não é um ser humano, que aquilo não é real, aquilo é artificial, é tecnologia. Há determinados mecanismos que estamos agora a estudar e a ponderar. Por exemplo, uma criança não vai poder estabelecer uma relação erótica com um companheiro digital. Elas não estão preparadas para ter esse tipo de relações que já são possíveis no mundo digital para um adulto, mas para uma criança não podemos deixar que isso aconteça.
3: O deputado social-democrata Paulo Lopes Marcelo afasta qualquer tipo de tentativa de controlo dos menores. Declarações ao podcast Direito à Justiça, moderado por Liliana Monteiro, já disponível no site da Renascença e nas plataformas de podcast. Agora ao desporto, João Fonseca, Mourinho e Marco Silva em silêncio sobre o Benfica.
2: No aeroporto de Lisboa, o treinador do Fulham escusou-se a comentar um alegado interesse das Águias. Já o ainda técnico dos Encarnados deixou a capital portuguesa e voltou sem uma única palavra. Em Madrid, Florentino Pérez afirmou em conferência de imprensa que este ainda não é momento para falar de treinadores no clube e até ironizou com a pergunta.
7: Não pensava que me iam perguntar nada.
2: Nunca pensei que me fossem falar disto.
7: Mira, não estamos nesse momento, nesse processo.
2: Não vou falar nem de treinadores, nem de jogadores. Venho falar de que me apresento para devolver o património do Real Madrid aos seus sócios. Florentino Pérez, Real Madrid, que acabou de perder o campeonato para o Barcelona e com Arbeloa de saída do comando técnico. Na Arábia Saudita, Cristiano Ronaldo, João Félix e Jorge Jesus ainda não foi ontem que fecharam o anunciado título de campeão, tudo porque aos 98 minutos, Bento, guarda-redes, deu um autêntico frango, permitindo 1-1 a final marcada para a última jornada. O Al Nassr terá de vencer o Damak.
1: O João Fonseca connosco no Desporto nesta manhã e, Sérgio, temos aqui um apelo pela manhãzinha do Patriarca de Lisboa. Diz que não se pode ignorar um mundo ferido pelas guerras. Dom Rui Valério presidiu ontem à noite em Fátima a abertura da peregrinação aniversário de maio.
3: Perante cerca de 250 mil peregrinos que participaram na procissão das velas, Dom Rui Valério falou das feridas da humanidade num mundo ferido pela guerra e pela solidão. Reportagem de Ana Catarina André.
8: Foi uma noite
0: noite de luz na Cova da Iria. Milhares de fiéis de diversas nacionalidades encheram o Santuário de Fátima nesta peregrinação internacional aniversária de maio. Na homilia, o Patriarca de Lisboa pediu aos peregrinos que não ignorem o mundo ferido pela guerra e pela solidão.
8: Não podemos ignorar a realidade. O nosso mundo está ferido. Ferido pela guerra. Ferido pela violência. Que tantas vezes se...
0: Em um mundo ferido pela guerra e pela solidão.
8: Não podemos ignorar a realidade. O nosso mundo está ferido. Ferido pela guerra. Ferido pela violência. Que tantas vezes se infiltra nas relações...

0: Nascença, que veio sozinha, como tem feito nos últimos 4 anos.
1: Bem, fico aqui sozinha no carro. É agradecer tudo.
0: A emoção de uma entre milhares de peregrinos na Cova da Iria, nesta noite de 12 de maio, onde, segundo o Santuário de Fátima, estiveram 250 mil pessoas.
2: Reportagem de Ana Catarina André em Fátima. Na atualidade internacional, Donald Trump diz que não necessita da China para chegar a um acordo com o Irão. Palavras do presidente dos Estados Unidos, que hoje chega a Pequim para uma visita de 3 dias. Antes do embarque, Trump deixou claro que a solução para o conflito com o Irão não passa pela China.
3: Bem, acho que primeiro vamos ter uma longa conversa sobre o assunto. Acho que ele tem sido relativamente bom, sejamos honestos, se pensarmos no bloqueio do Estreito de Hormuz. Eles recebem muito petróleo daquela área, não tivemos qualquer problema. Ele tem sido um bom amigo e eu acho que vão acontecer coisas positivas. Vai ser uma viagem muito emocionante, boas coisas vão acontecer. Acho que não precisamos de ajuda de ninguém, de nenhuma ajuda com o Irão.
2: Palavras de Donald Trump antes da partida para a China. Já o governo do Irão rejeita alterar as suas propostas para o fim duradouro da guerra, que o presidente Trump considerou inúteis. O Irão exige o fim imediato das hostilidades na região, incluindo no Líbano. A fechar, termina esta edição e terminou também a caminhada portuguesa no Festival Eurovisão. A canção Rosa, da banda alentejana Bandidos do Canto, não convenceu o júri e o público de concurso. Ficou em penúltimo lugar, apenas à frente de San Marino, que tinha Boy George a cantar há alguns segundos. Não sei se repararam nisso. A canção de San Marino tinha Boy George, mas tal como Portugal.
4: Apercebi-me disso esta semana. Foi um ouvinte que me chamou a atenção para isso. Olha, já viste que o Boy George é o candidato, é o concorrente de San Marino. E eu,
2: Imagina. Fez só uns backing vocals, né? não era necessariamente certo. A figura principal.
4: Foi-se divertir
2: um bocadinho, não é?
4: Exato.
2: Bom, mas também ficou pelo caminho, tal como a canção portuguesa. Há muito tempo que não acontecia, não é? Portugal não irá à final.
4: Desde 2019 que passávamos sempre. Mas pronto, que voltem bem.
5: Olha, abraços aos nossos bandidos do canto. Adeus, Sérgio. Mais notícias no site da Renascença, 7 e 8. Bom dia.
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Bom dia, edição de notícias às 7h30, primeira na manhã desta quarta-feira, dia 13 de maio. Bem-vindos a mais uma edição de informação. O Tribunal da Relação do Porto decide os recursos do caso da grávida da Mortosa no próximo dia 11 de junho, data fixada pelo juiz responsável pela análise de recursos do Ministério Público e da defesa de Fernando Valente, o homem acusado e absolvido em primeira instância pela morte e desaparecimento de Mónica Silva. Ministério Público e família da grávida apresentaram recurso com pedido de condenação a 25 anos de prisão. Quanto à defesa, pede que seja mantida a absolvição. Mónica Silva, desaparecida sem deixar rasto desde 2023 na Mortosa, estaria grávida de 8 meses, não voltou a ser encontrada a partir dessa data. A família aponta o dedo a Fernando Valente, o empresário, acabou absolvido por um tribunal de júri em Aveiro. Depois, a confirmação de recursos para um tribunal superior, a decisão do Tribunal da Relação do Porto está para breve. O Correio da Manhã avança que essa data foi fixada no dia 11 de junho. A Assembleia Municipal de Estarreja promove esta sexta-feira a primeira sessão temática do mandato autárquico dedicada ao tema da habitação. É uma iniciativa que procura criar espaço de reflexão no âmbito da Assembleia a partir das 20h30, numa iniciativa em formato alargado que vai permitir apresentar a estratégia local de habitação do município e vai permitir ouvir especialistas convidados. Paulo Valença, consultor e projetista nas áreas da arquitetura, do urbanismo e do planeamento territorial. Gonçalo Regalado, presidente da Comissão Executiva do Banco Português de Fomento, e ainda dois especialistas da Faculdade de Engenharia da Universidade do Porto, Hipólito Sousa e Vasco Freitas. Uma sessão que é aberta ao público, com espaço também para intervenções dos grupos municipais e para as questões dos cidadãos. Esta é uma iniciativa agendada para esta sexta-feira em Estarreja. O jogo, ou jogos entre Cabo e Liabo, já têm data e hora marcada depois da vitória dos madeirenses no primeiro jogo das meias-finais da Proliga no passado fim de semana em Ilhavo. As equipas reencontram-se já este sábado às 4 no pavilhão do Clube Amigos do Basquete no Funchal. Se vencer a equipa da Madeira, chega à final. Em caso de vitória do Liabo, haverá novo jogo no domingo à mesma hora, 4 horas, também na Ilha da Madeira. Na outra eliminatória, o Póvoa vence por 1-0, recebe o Portimonense na Póvoa de Varzim às 15h30. Em caso de vitória da equipa de Portimão, haverá novo jogo no domingo também às 15h30. Caso confirme a vitória do Póvoa, está fechada a decisão nesta meia-final com apuramento dos poveiros para a final da competição. Recorde-se, o Póvoa já garantiu a promoção à Liga. Se o Póvoa confirmar esse apuramento para a final do campeonato, o segundo finalista garante também automaticamente a promoção de escalão.

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8: Mais uma vez, muito bom dia nesta manhã aqui com a sua rádio Terra Nova. Já sabe, informação com Carlos Teixeira. 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Até lá, há muita e boa música para ouvir.

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1: São 8 da manhã, são 7 nos Açores. Olá, Sérgio Costa.
2: Bom dia.
1: Mais uma vez, bom dia, quarta-feira, 8 horas. O que é que destacas da informação?
3: A empresa vende cursos em escolas públicas. Deco denuncia prática que motiva queixas de famílias. Trump visita a China sem soluções para o conflito no Irã.
1: João Fonseca, no desporto.
4: Olá, Ana, bom dia. Em Espanha, já há data para o anúncio de José Mourinho no Real Madrid.
1: Estão 13 graus em Lisboa, 12 no Porto, 14 em Faro. Vamos ouvir as notícias na Renascença das 8, a edição de Sérgio Costa.
3: Há uma nova polémica nas escolas públicas com um prejuízo para as famílias. A Deco denuncia a alegada venda irregular de cursos e material escolar, onde uma empresa obtém contratos com os pais e encarregados de educação. Contratos que, de acordo com a denúncia, prevêem o pagamento de cerca de 130 euros por mês durante 3 anos. Fátima Casanova.
5: Por trás deste caso está uma empresa de formação, a Joviform, que entretanto mudou de nome para Advanced Station. Teve via aberta para falar com alunos, como denuncia Ana Sofia Ferreira. A jurista da Deco revela que a associação já recebeu largas dezenas de queixas.
6: É entregue um questionário ou então é feita uma explicação em sala de aula sobre os cursos. São recolhidos os dados dos encarregados de educação, recolhidos através dos menores. Os encarregados de educação são contactados para ir a uma reunião na escola, via de regra no fim de semana. Os pais quase que são levados a acreditar que é uma aposta, um investimento absolutamente essencial que estão a fazer.
5: Ana Sofia Ferreira avisa que reuniões em escolas podem induzir os pais em erro.
6: Dá aos pais o carimbo de confiança do estabelecimento escolar. E, portanto, isto é, obviamente, os pais já vão para essa reunião vulneráveis a serem alvo de práticas comerciais desleais.
5: Depois de contrato assinado, muitos pais estão a pedir ajuda à Deco. A maioria das queixas concentram-se na Grande Lisboa. Foram visadas escolas em Sintra, no Barreiro, Vila Franca de Xira, mas também há do Porto, onde a empresa tem sede.
3: A Renascença contactou a empresa, que não mostrou até ao momento disponibilidade para esclarecimentos. Também contactamos o Ministério da Educação, até ao momento sem resposta. A Renascença sabe que o Governo enviou nos últimos dias um alerta para as escolas sobre este caso. Alerta reforçado nas últimas horas pela Associação de Diretores de Escolas Públicas. Filinto Lima diz não compreender como foi possível isto acontecer em estabelecimentos escolares públicos.
7: Eu não sei o que é que essas pessoas, quando entram nas escolas, falam com os diretores, eventualmente mentem aos diretores. Mas o que é facto é que, na verdade, há muitos pais neste momento a queixarem-se de que se sentem ludibriados por essa empresa.
3: Filinto Lima, em declarações a Fátima Casanova, um assunto que está também desenvolvido no site da Renascença. 75% dos cancros do ovário são diagnosticados em fase avançada, o que reduz as hipóteses de sobrevivência e aumenta custos para o SNS. Conclusão de um projeto desenvolvido pela Nova Medical School, que alerta para falhas estruturais na organização dos cuidados. À Renascença, a médica Ana Luísa Matias, que participou neste estudo, revela que em Portugal as utentes podem esperar 6 meses entre o diagnóstico e o início do tratamento, 3 vezes mais do que noutros países europeus.
8: A nível europeu, já há muitos dados que claramente o percurso da mulher devia ser ali entre 6 semanas a 8 semanas, e na mulher nem portuguesa, se calhar demora aqui cerca de 6 meses. 3 a 6 meses já pode fazer uma grande diferença em termos de prognóstico e sobrevida da mulher, e não só, mesmo em termos de tratamento.
3: A médica Ana Luísa Matias, que nestas declarações a Anabela Góes, defende a necessidade de centralizar tratamentos do cancro do ovário em centros de referência para evitar assimetrias regionais. Neste 13 de maio, o Patriarca de Lisboa pede que não se ignore um mundo ferido pela guerra e pela solidão. Na última noite, em Fátima, onde marcaram presença 250 mil peregrinos, Dom Rui Valério enumerou as feridas da humanidade.
9: O nosso mundo está ferido. Ferido pela guerra, onde irmãos se enfrentam e a vida humana é esmagada. Ferido pela violência, que tantas vezes se infiltra nas relações e nas palavras. Ferido pela divisão que fragmenta povos, famílias e comunidades.
3: O Patriarca de Lisboa, Dom Rui Valério, que preside às celebrações de Fátima a partir das 10 da manhã, pode ouvir aqui na Renascença o acompanhamento das celebrações. No desporto, João Fonseca, em Espanha já se avança com uma data para o anúncio de José Mourinho no Real Madrid.
4: 24 de maio, o Diário AS de Madrid aponta para esta data a declaração de Florentino Pérez, o presidente do Real, que ontem deu uma conferência de imprensa, mas não falou do futuro treinador.
2: Não pensava que me iam perguntar.
4: Nunca pensei que me fossem falar disso.
2: Mira, não estamos, nesse momento, nesse processo.
4: Não vou falar nem de treinadores, nem de jogadores. Venho falar de que me apresento para devolver o património do Real Madrid aos seus sócios.
2: Del Real Madrid a sus socios.
4: Sobre Mourinho nada, concorre sozinho ou não, Florentino Pérez deve continuar no cargo e reassumirá o posto dia 24, à altura certa, de acordo com o Diário AS, para anunciar o técnico português, que ontem partiu e chegou ao aeroporto de Lisboa, mas sempre em silêncio, local onde de onde também saiu Marco Silva rumo a Londres. Confrontado como futuro técnico do Benfica, escusou-se a abordar o tema.
1: O Desporto na Renascença com João Fonseca. E Sérgio, Donald Trump está a caminho da China. Sim. Para uma visita de 3 dias, e é a primeira vez que um presidente dos Estados Unidos visita o país em quase 10 anos.
3: Sim, a última vez foi em 2017, justamente com Donald Trump. Tarifas, guerra na Ucrânia, a questão do Taiwan são temas sensíveis. De fora deverá ficar a crise no Médio Oriente. Trump já disse que não precisa de Pequim para chegar a um acordo com o Irão, um argumento que é validado por José Azevedo Lopes, antigo ministro da Defesa.
10: Neste momento, a China assiste a esta situação de tensão.
3: De fora deverá ficar a crise no Médio Oriente. Trump já disse que não precisa de Pequim para chegar a um acordo com o Irão, um argumento que é validado por José Azevedo Lopes, antigo ministro da Defesa.
10: Neste momento, a China assiste a esta situação de tensão, que é guerra, que no essencial

0: Lopes acredita que Trump e Xi Jinping possam assinar uma declaração pressionando Putin e Zelensky a pôr fim ao conflito.
1: Não creio que Donald Trump queira também o esmagamento da Rússia. Talvez seja este um dos raros pontos em que os dois vão coincidir na defesa de uma saída razoavelmente airosa para a Rússia, que lhes permita dizer, primeiro, que tiveram uma intervenção muito importante no regresso à paz neste conflito. Não me parece que nem a China, nem os Estados Unidos tenham interesse em que a União Europeia apareça uma grande vencedora de um conflito que muitos davam como perdido.
0: Palavras de Zeredo Lopes, ouvido por Alexandra Bandes Neves, declarações disponíveis também no site da Renascença. E a fechar uma pergunta, e se um café pudesse ser gerido com inteligência artificial?
2: Ah, não.
0: Café estabelecimento?
2: Não,
0: mas
2: não,
0: é que já acontece.
2: Já
0: acontece em Estocolmo, o café é servido por humanos, é verdade, mas a gestão é feita por um sistema de inteligência artificial, chama-se Mona, foi desenvolvida em São Francisco, mas está em prática em Estocolmo, mas atenção, de acordo com os dados, muito rapidamente, este modelo não tem tido muito sucesso, porque está a gerir mal os estoques e ainda não conseguiu pôr o café a dar lucro. Portanto, os senhores que colocaram a inteligência artificial
2: a gerir,
0: têm que repensar.
2: Portanto, não estão colmos, não? Estão agitados porque a coisa não está a funcionar.
0: Não estou colmos.
2: Mas não sou a favor, porque uma das melhores coisas do café são as pessoas.
3: Depende, isto é, este sistema é Mona, não é?
0: É
3: e às
0: Mona,
3: vezes
0: é
3: vais
0: Mona.
3: A um café e tem lá um mono, portanto também não é o ideal.
2: Até já, Sérgio.
0: Até já.
2: Mais notícias no site.

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2: 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Um rico dia de primavera.

0: Bom.
1: Dia de Nossa Senhora de Fátima, 13 de maio, quarta-feira. Bom dia pela frente na nossa região. Pelo menos pode contar com um rico dia de sol, se bem que na previsão global para o país, a previsão é de aguaceiros mais intensos no norte e centro, é certo. Desta temperatura mínima sobe ligeiramente a máxima, vento a soprar fraco. 19 graus máxima hoje para Albergaria, Vagos, Ilhavo e Aveiro.

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0: Este é o paracetamol de São Pedro. Bom dia. Há notícias regionais para conhecer as principais notícias que marcam hoje a atualidade na região, com a edição de Carlos Teixeira. Para ouvir já a seguir.
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4: Terra Nova, bom dia, são 8:30.
0: De maio, dia tão especial. Bom dia. Máximas hoje de 19 graus para Aveiro, Ilha Vagos, Albergarias Tarranja, Mortosa, Valcambra e Severo do Voga, 20 graus máxima para Águeda e 21 para Oliveira do Bairro. Carlos Teixeira, bom dia, bem-vindo.
5: Bem-vindos a mais uma edição de informação. O Tribunal da Relação do Porto decide os recursos do caso da grávida da Mortosa no próximo dia 11 de junho, data fixada pelo juiz responsável pela análise de recursos do Ministério Público e da defesa de Fernando Valente, o homem acusado e absolvido em primeira instância pela morte e desaparecimento de Mónica Silva. Ministério Público e família da grávida apresentaram recurso com pedido de condenação a 25 anos de prisão. Quanto à defesa, pede que seja mantida a absolvição. Mónica Silva, desaparecida sem deixar rasto desde 2023 na Mortosa, estaria grávida de 8 meses, não voltou a ser encontrada a partir dessa data. A família aponta o dedo a Fernando Valente, o empresário, acabou absolvido por um tribunal de júri em Aveiro. Depois, a confirmação de recursos para um tribunal superior, a decisão do Tribunal da Relação do Porto está para breve. O Correio da Manhã avança que essa data foi fixada no dia 11 de junho. A Assembleia Municipal de Estarreja promove esta sexta-feira a primeira sessão temática do mandato autárquico dedicada ao tema da habitação. É uma iniciativa que procura criar espaço de reflexão no âmbito da Assembleia a partir das 20h30, numa iniciativa em formato alargado que vai permitir apresentar a estratégia local de habitação do município e vai permitir ouvir especialistas convidados. Paulo Valença, consultor e projetista nas áreas da arquitetura, do urbanismo e do planeamento territorial. Gonçalo Regalado, presidente da Comissão Executiva do Banco Português de Fomento, e ainda dois especialistas da Faculdade de Engenharia da Universidade do Porto, Hipólito Sousa e Vasco Freitas. Uma sessão que é aberta ao público, com espaço também para intervenções dos grupos municipais e para as questões dos cidadãos. Esta é uma iniciativa agendada para esta sexta-feira em Estarreja. O jogo, ou jogos entre Cabo e Liabo, já têm data e hora marcada depois da vitória dos madeirenses no primeiro jogo das meias-finais da Pro Liga no passado fim de semana em Ilhavo. As equipas reencontram-se já este sábado às 4 no pavilhão do Clube Amigos do Basquete no Funchal. Se vencer a equipa da Madeira, chega à final. Em caso de vitória do Liabo, haverá novo jogo no domingo à mesma hora, 4 horas, também na Ilha da Madeira. Na outra eliminatória, o Póvoa vence por 1-0, recebe o Portimonense na Póvoa de Varzim às 15h30. Em caso de vitória da equipa de Portimão, haverá novo jogo no domingo também às 15h30. Caso confirme a vitória do Póvoa, está fechada a decisão nesta meia-final com apuramento dos poveiros para a final da competição. Recorde-se, o Póvoa já garantiu a promoção à Liga. Se o Póvoa confirmar esse apuramento para a final do campeonato, o segundo finalista garante também automaticamente a promoção de escalão.

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1: A fada da estreia pena azul.
2: Lourdes Junco estava inquieta, nervosa. Tinha certeza que eles estavam para chegar. Não tirava os olhos do céu. Até que quase no fim da tarde, vi uns pontinhos minúsculos ao longe. Depois, era uma mancha ainda maior. Até começaram a definir-se as formas, à medida que se aproximavam.
3: Era o bando dos seus amigos, os patos bravos. Lourdes Junco saltava de alegria. E o seu riso misturava-se com o quá-quá do Pena Azul e dos seus companheiros.
4: Olá, Pena Azul!
5: Quá-quá!
3: O que em linguagem de pato quer dizer Olá, Flor de Junco.
2: Depois dos abraços da chegada, todos se estrelaram nos canaviais que circundavam os braços da ria. Nos dias seguintes, o Pena Azul contou à sua amiga Fada de Esteiro tudo o que vira nos países quentes de onde viera.
3: A fada fazia perguntas e mais perguntas e, por fim, convidou-o a visitar a Zona das Areias para que ele pudesse apreciar toda a evolução que se tinha operado durante a sua ausência.
2: O pato aceitou o convite, mas pôs uma condição.
5: Quá, quá.
6: Olha, vamos ver tudo isso. Mas, por favor, eu tenho alguma dificuldade em caminhar. Sabes que tenho o pé errado. Proponho que saltes para as minhas costas e que façamos a visita em voo rasante.
3: E assim foi. Flor de Junco saltou para as costas de Pena Azul, agarrou-se ao pescoço e assim visitaram todo o território da Fada de Esteiro.
7: Lá vem o pato, pata,
5: quá, quá.
6: Estou muito admirado como se desenvolveu a vegetação. Ainda há pouco tempo, tudo isto era areia, movendo-se ao sabor do vento.
7: Lá vem o pato para...
4: Tens razão, Pena Azul. Deu-me bastante cuidado fixar estas terras. Se não fosse a Fada Mestra, que me deu umas sementinhas mágicas, eu teria desistido.
5: Quá, quá.
6: Sabes, Flor de Junco, estás a formar aqui um pequeno paraíso. De tanto que conheço do mundo, posso garantir-te que o teu território se pode igualar aos mais belos recantos do globo. Mas...
4: Mas o quê? Diz, Pena Azul.
5: Quá, quá.
6: Bem, estou a pensar. Ah, ficaria ainda mais bonito se entre esta vegetação rasteira que tudo cobre, aparecessem... Parecessem umas árvores mais altas. Talvez umas palmeiras.
4: Palmeiras? Mas palmeiras não são aquelas árvores africanas de que me falaste. São altas como gigantes.
5: Quá, quá.
6: Exatamente. São africanas. Talvez ninguém se tivesse lembrado de as colocar noutro sítio. Mas podia ser que aqui se dessem bem.
4: Isto ficaria tão bonito, já estou a imaginar, disse Flor de Junco. Mas como pode ser? Como se poderão transportar palmeiras de África para aqui?
6: Realmente é difícil,
3: concordou o Pena Azul, mas logo teve uma ideia.
5: Quá, quá.
6: Olha, assim como a tua fada mestra te deu algumas sementinhas mágicas, pode ser que eu consiga umas sementinhas das palmeiras. E no próximo ano, quando eu voltar no fim da grande viagem de regresso aqui, talvez possa trazer-te algumas dessas sementes.
4: Que bom! Este é o meu amigo. Que bom, que bom!
2: E assim ficou combinado entre Flor de Junco e Pena Azul que um dia haveria palmeiras nestas zonas das areias.

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0: Eu vou.
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2: Inconfundíveis Marisa e Camané. 17 minutinhos para as 9 da manhã. Bom dia, uma ótima quarta-feira para si. Pela frente, um rico dia de primavera.

0: Esta é uma daquelas canções que ajuda assim a espantar devagarinho, suavemente, a preguiça do corpo, não é? Bom dia, boa quarta-feira, dia de Nossa Senhora de Fátima. Amanhã arranca em Anadia a Feira do Ambiente, dura o fim de semana inteiro, com caminhadas, aquários, workshops, insufláveis, animação e, claro, não podia faltar a gastronomia. Daqui a pouco há notícias, mas com a Renascença, novo simultâneo às 9 da manhã.
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5: Muito bom dia, são 9:08 nos Açores, cá estamos consigo na Renascença e agora chega o Sérgio Costa. Bom dia, Sérgio.
6: Bom dia.
5: Para nos contar que notícias marcam a atualidade.
6: Atrasos no tratamento do cancro do ovário estão a reduzir hipóteses de sobrevivência, custa milhões ao SNS. Diretores de escolas alertam contra a alegada venda irregular de cursos em estabelecimentos escolares públicos.
5: E no desporto, o que é que nos vais contar, João Fonseca?
7: Olá, bom dia. A data para o regresso de Mourinho ao Real Madrid e hipótese Lewandowski no Dragão.
5: Estão agora 15 graus em Lisboa, 14 no Porto, 16 em Faro. Mais um dia de nuvens em grande parte do país. Vamos contar-lhe que notícias marcam esta quarta-feira, a edição de Sérgio Costa.
6: A partir desta hora são esperados milhares de peregrinos em Fátima para as celebrações do 13 de maio, presididas pelo Patriarca de Lisboa, Dom Rui Valério. Em direto de Fátima está a jornalista Ana Catarina André. Bom dia, Ana. Há já muitos peregrinos no santuário?
8: Bom dia, Sérgio. Sim, a uma hora do início da missa, aqui em Fátima estão já centenas de pessoas no santuário. Há muitos grupos a chegar, vêm identificados com t-shirts e bandeiras, entram a cantar no santuário. Devo dizer que a zona da frente, mais próxima do altar, onde daqui a pouco o Dom Rui Valério vai presidir a missa deste 13 de maio, está já bastante preenchida. E na capelinha, junto à imagem de Nossa Senhora, há muitos fiéis a rezar. Há por aqui pessoas de todas as idades, como é habitual em Fátima, também peregrinos, oriundos das mais diversas geografias e dos mais diversos continentes. Recordo que passam hoje 45 anos sobre o atentado ao Papa João Paulo II, que tanta devoção tinha a Fátima, e por isso será usado na missa o cálice que João Paulo II ofereceu ao Santuário de Fátima. Está um dia de sol, estiveram aqui ontem 250 mil pessoas, espera-se uma afluência semelhante. Adeus.
6: Obrigado, Ana Catarina André, que vai acompanhar as celebrações do 13 de maio em Fátima. Atrasos no tratamento do cancro do ovário estão a reduzir a hipótese de sobrevivência. Conclusão de um estudo da Nova Medical School, que indica que 75% dos cancros estão a ser diagnosticados em fases avançadas devido a falhas na organização do sistema de saúde. A Renascença, a médica Ana Luísa Matias, que participou neste estudo, revela que em Portugal as utentes podem esperar 6 meses entre o diagnóstico e o início do tratamento, 3 vezes mais do que noutros países europeus.
9: 3 a 6 meses já pode fazer uma grande diferença em termos de prognóstico e sobrevida da mulher e não só, mesmo em termos de tratamento.
6: A médica Ana Luísa Matias, que nestas declarações Anabela Góes, defende, por outro lado, a necessidade de centralizar tratamentos do cancro do ovário em centros de referência para evitar assimetrias regionais. A marcar esta manhã o caso da alegada venda irregular de cursos em escolas públicas, a Associação de Diretores de Escolas confessa estranheza com a venda em estabelecimentos escolares de cursos e material didático por uma empresa privada. A situação denunciada na Renascença pela DECO está a motivar queixas de pais que são levados a assinar contratos que obrigam ao pagamento de 130 euros mensais durante 3 anos. O Filinto Lima diz já ter feito um alerta aos diferentes diretores de escolas e diz que muitos pais se sentem ludibriados.
10: Eu não sei o que é que essas pessoas, quando entram nas escolas, falam com os diretores, eventualmente mentem aos diretores, mas o que é facto é que, na verdade, há muitos pais neste momento a queixarem-se de que se sentem ludibriados por essa empresa.
6: Filinto Lima, o diretor da Associação de Diretores de Escolas, a Renascença tentou esclarecimentos da empresa em causa, sem sucesso. Aguardamos ainda respostas do Ministério da Educação. Um programa voluntário que permite tirar a carta de condução de forma gratuita no dia em que o Parlamento vai discutir e votar o programa do PSD e CDS para atrair jovens para as Forças Armadas. Os dois partidos recomendam ao Governo a criação de um programa voluntário em troca de mais de 400 euros e da carta de condução. O líder da JSD, João Pedro Louro, diz que a oferta da carta é, sem dúvida, o mais valorizado pelos jovens.
11: Fazendo o jovem este programa de voluntariado, esse jovem tem a oportunidade de tirar a carta, tendo uma fase posterior à realização deste programa.
12: Ganha um voucher, poderá ser.
11: Eventualmente, é facilmente operacionalizável com o IMT.
6: O líder da JSD, João Pedro Louro, em entrevista a Manuela Pires, para ler também no site da Renascença. Tempo agora para o desporto. João Fonseca, Lewandowski, associado ao Futebol Clube do Porto, e o dia para a revelação de Mourinho no Real Madrid. São temas em destaque.
7: O Diário AS aponta 24 de maio, Florentino Pérez anunciou eleições e recandidatura, eleições que acontecerão muito em breve e com resultados dia 24, sendo o atual presidente para já o único candidato e mesmo que com concorrência o favorito. Concluído o campeonato em Portugal e Espanha, dia 24, pode ser mesmo a data-chave para se conhecer se o futuro de Mourinho passa ou não pelo Real Madrid. O Porto estará tentado em contratar Robert Lewandowski. A informação é avançada pelo jornal espanhol Sport. Aos 37 anos, está a acabar contrato com o Barcelona e já admitiu uma mudança para uma liga inferior. Flávio Paixão, ex-extremo radicado na Polónia, considera que os dragões podem convencer o ponta-de-lança polaco.
13: O Futebol Clube do Porto é uma equipa que também luta por títulos, sempre, todos os anos. É importante que joga a Liga dos Campeões, que vai jogar este próximo ano. Quer dizer, agora tudo depende também das condições.
7: Flávio Paixão, ex-extremo português radicado na Polónia, Lewandowski, um sonho que pode tornar-se realidade no Futebol Clube do Porto.
12: João Fonseca na Renascença com o Desporto. E Sérgio, nós aqui nesta manhã já falámos do reforço de polícias em Lisboa e Porto.
7: Sim.
12: É uma decisão do governo para combater a criminalidade. A verdade é que muitos dizem haver apenas uma percepção de aumento do crime em Portugal.
6: Exatamente, e por isso perguntamos quais são as vantagens ou limitações do uso de percepções para debater temas como segurança, imigração ou até corrupção. A utilização da percepção em política pode mesmo ser uma arma muito prejudicial, letal para a democracia, isto quando é usada com o fim único de adulterar e distorcer factos, é o que diz à Renascença o ex-bastonário da Ordem dos Psicólogos Francisco Miranda Rodrigues.
14: O problema é que quando a política abdica de distinguir claramente a percepção, a experiência e a evidência, bom, eu acho que a política não está...
6: Psicólogos Francisco Miranda Rodrigues.
14: O problema... é que quando a política abdica de distinguir claramente a percepção, a experiência e a evidência, bom, eu acho que a política não está a fazer um bom serviço aos cidadãos, porque a percepção...

0: principais razões?
1: Tudo o que está associado aos nossos medos é uma coisa que, digamos, desperta mais a nossa indignação. A dificuldade, pois, é lá está, não deixar que isso seja completamente instrumentalizado para fins de uma agenda política mais radical ou de uma agenda política que aumente essa sensação de insegurança, essa sensação de corrupção.
0: Lívia Franco, excerto de um trabalho do jornalista João Carlos Malta, para ler com detalhe em rr.pt, um trabalho sobre como as percepções entram no debate público e político e quais as suas consequências. Para ler no site do costume.
2: E passar por lá, site da Renascença. Até já, Sérgio. 9 horas, 8 minutos.

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Dia de primavera, bonito pela frente, neste dia especial de Nossa Senhora de Fátima, 13 de maio. Ontem, Vagos distribuiu mais de 200 mini-ecopontos pelas famílias do concelho. O município continua a investir na educação ambiental. Estas e outras já sabe, em terranova.pt. Agora 14 minutos depois das 9 da manhã.

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1: Há notícias regionais para conhecer daqui a pouco com Carlos Teixeira, na terceira edição desta manhã. Amanhã arranca a Feira do Ambiente em Anadia.

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0: Máximas nesta quarta-feira, 13 de maio, de 18 graus para Ovar, Oliveira das Meias e Espinho, 19 máxima para Ilha, Voaveiro, Vagos, Albergaria, Estarraja, Mortosa e Valcâmara, 20 máxima para Águeda, 21 graus para Oliveira do Bairro e 22 para Anadia. As notícias em nova atualização, a terceira nesta manhã, edição regional, Carlos Teixeira, bom dia.
1: Bom dia outra vez, Maria João, ouvintes Terra Nova. A PJ acaba de anunciar uma operação policial com o cumprimento de 26 buscas domiciliárias e não domiciliárias, a detenção de 3 pessoas indiciadas por crimes de fraude na obtenção de subsídio, estando em causa fundos europeus. As buscas passaram também por Aveiro, Albergaria e Ovar, além dos concelhos de Pinhel, Viseu, Cascais e também pela costa da Caparica. Foram visados os domicílios dos detidos e as instalações de 14 empresas. A investigação incide sobre 30 operações cofinanciadas, maioritariamente por fundos europeus, de valor global de apoio superior a 1 milhão e 800 mil euros, envolvendo várias empresas em investigação. Esta é uma informação com detalhe em terranova.pt. É uma informação com poucos minutos. O Tribunal da Relação do Porto decide os recursos do caso da grávida da Mortosa no próximo dia 11 de junho. A informação vem hoje a público. O Correio da Manhã e JN avançam a data fixada pelo juiz responsável pela análise dos recursos do Ministério Público e da Defesa, de Fernando Valente, o homem que foi acusado e absolvido em primeira instância pela morte e desaparecimento de Mónica Silva. Ministério Público e família da grávida apresentaram recurso com pedido de condenação a 25 anos. Quanto à defesa, pede que seja mantida a absolvição. Mónica Silva desapareceu sem deixar rasto em 2023 na Mortosa. Estaria grávida de 8 meses e não mais foi encontrada. A família sempre apontou o dedo a Fernando Valente, mas o empresário acabou absolvido por falta de provas. O Ministério Público entende que a prova indireta não foi suficientemente valorizada. Enquanto continua em aberto a investigação do Ministério Público às agressões registadas no campo e nas bancadas no primeiro jogo entre Ovarense e Oliveirense, a contar para a Liga de Basquetebol, as duas equipas reencontram-se esta noite em Oliveira das Meias. É um jogo quente, de alta tensão. A Autoridade para a Prevenção e o Combate à Violência no Desporto considera que do primeiro jogo existiram ilícitos criminais, ou que podem configurar ilícitos criminais, um jogo com 11 expulsões, com agressões dentro e fora de campo. Agora, segunda partida, depois da vitória do Ovarense no primeiro encontro por 93-79, jogo hoje às 21 no pavilhão Doutor Salvador Machado, em Oliveira de Azeméis. O teste desportivo acaba também por ser um desafio às autoridades para que evitem novas cenas de pancadaria. Na outra partida do dia, o Braga recebe o Benfica e, para continuar a sonhar com a presença nas meias finais, precisa de vencer. Para amanhã ficam os jogos entre Esgueira e Sporting e Imortal e Futebol Clube do Porto, ambos às 21h30.
0: Carlos, muito obrigada. Até daqui a uma hora.
1: Até já, Maria João.
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0: E Uiva, Luís Severo, neste Ainda é Cedo. Na verdade, são quase 10 da manhã, hora certa, informação em simultâneo com a Renascença e depois fica na boa companhia de Fernando Martins, até bem perto do meio-dia. Pela frente, uma quarta-feira de sol. 5 FM.
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2: Cursos nas escolas públicas, confederação das associações de pais pede mais critério no acesso aos estabelecimentos de ensino. Ucrânia alerta para a possibilidade de uma nova vaga de ataques russos.
3: As temperaturas máximas previstas para hoje, o Porto à espera de 18 graus, Lisboa e Funchal 20, Faro 21, Ponta Delgada 18 graus de máxima. Agora a edição das 10.
2: A abrir, a indicação de um morto e quatro feridos, resultado de um choque em cadeia envolvendo quatro viaturas na Estrada Nacional 13, na Maia. A via está cortada no local do acidente. Os feridos foram transportados para o Hospital de São João. O resultado de um choque em cadeia que envolveu quatro viaturas, há um morto e quatro feridos. A Confederação das Associações de Pais apela a um maior critério no acesso às escolas, depois da DECO denunciar alegada venda irregular de cursos e material escolar, onde uma empresa obtém contratos com os pais encarregados de educação. Em causa estão cursos de inglês e outros conteúdos não relacionados com o currículo escolar. Contratos que, de acordo com a denúncia, prevêem o pagamento de cerca de 130 euros por mês durante 3 anos. Ouvida pela Renascença, a presidente da CONFAP, Mariana Carvalho, sublinha que há agentes externos com permissão para entrar nas escolas, quando os pais têm cada vez mais limitações. Pede, por isso, mais critério.
4: Tudo o que acontece dentro das escolas é da responsabilidade da própria escola. Cada vez mais os pais acabam por se ver impedidos de entrar na escola. Em contrapartida, vemos alguns agentes externos à escola com liberdade de entrar na escola, inclusive vender ou celebrar contratos. É fundamental que haja aqui uma análise de quem, de facto, entra na escola. Com quais objetivos?
2: A presidente da CONFAP, Mariana Carvalho, ouvida por Jaime Dantas sobre a denúncia da DECO sobre a alegada venda irregular de cursos e material escolar no interior dos estabelecimentos de ensino públicos, sobretudo na Grande Lisboa. A Renascença tentou esclarecimentos adicionais da empresa em causa e também do Ministério da Educação, até o momento sem sucesso. A crise energética precisa de uma resposta europeia e não apenas de cada um dos Estados-membros de forma isolada. Alerta do antigo ministro espanhol da Economia. Em entrevista à Renascença, Román Escolano, que integrou o governo de Mariano Rajoy, lembra que ao longo da história a União Europeia tornou-se mais forte em tempos de crise.
5: Esta é uma frase que era importante há 20 anos, lo sigue siendo.
6: Esta é uma frase que era importante há 20 anos, continua a ser importante agora e será no futuro. A União Europeia constrói-se na resposta às crises. Sempre que houve algum progresso na integração europeia, foi em resposta a uma crise. Agora temos diante de nós uma questão muito importante, a resposta geopolítica ao Médio Oriente. O que vamos fazer juntos? Como vamos reagir ao colapso do sistema de regras no comércio internacional? Tudo isto vai exigir uma resposta europeia. Se as respostas forem nacionais, não vão funcionar. E por isso acredito que isso nos vai ajudar, estou certo, como um alerta no campo energético também.
5: Como uma chamada de atenção também no terreno energético.
2: Román Escolano, antigo ministro espanhol da Economia, entrevistado por José Pedro Frazão, uma entrevista disponível no site da Renascença. E vendas de gás russo para a União Europeia no nível mais elevado desde 2022 é o que revela um relatório do Instituto Europeu de Economia Energética. França, Espanha e Bélgica foram os países que mais gás russo importaram nos primeiros 3 meses do ano. No total, em comparação com o período homólogo de 2025, as importações de gás natural russo aumentaram 16%. A Ucrânia alerta para a possibilidade de uma nova vaga de ataques com drones russos esta quarta-feira, através de uma publicação na rede social X. Volodymyr Zelensky admite que os alvos sejam infraestruturas ferroviárias e alvos civis. Na resposta, Kiev tem intensificado os ataques contra refinarias de petróleo na Rússia. Ponto final nesta edição das 10 notícias, de novo na antena da Renascença, às 11, com Vítor Mesquita.
7: Foi aí.
2: Aliás, pelo contrário, deixem-me corrigir aqui, porque vamos ter as transmissões das celebrações de Fátima, o hábito, enfim. Estes hábitos de anunciar naturalmente a informação na antena da Renascença leva-me a cometer erros, agora corrigido, já a seguir as celebrações de Fátima.
7: É isso,
2: naturalmente.
7: É isso. Vamos em direto para Fátima já a seguir.
2: Até já. Renascença.

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Bom dia, edição de notícias às 10h30, quarta edição na manhã desta quarta-feira, 13 de maio. Bem-vindos a mais uma edição de informação. A PJ investiga fraude com fundos europeus. Três detidos na Operação Saco Roto. Uma ação da PJ ocorreu esta manhã em articulação com a Procuradoria Europeia, a Delegação do Porto, uma operação policial com o cumprimento de 26 buscas domiciliárias e não domiciliárias. Foram detidas três pessoas indiciadas por crimes de fraude na obtenção de subsídio, estando em causa fundos europeus. Buscas decorreram em Aveiro, Albergaria, Ovar, Pinhel, Viseu, Cascais e Costa da Caparica e visaram os domicílios dos detidos, ainda as instalações de 14 empresas. Os detalhes em torno desta operação já detalhado em terranova.pt. O Tribunal da Relação do Porto decide os recursos do caso da grávida da Mortosa no próximo dia 11 de junho. O Correio da Manhã e JN avançam hoje que a data fixada pelo juiz responsável pela análise dos recursos do Ministério Público e da Defesa de Fernando Valente, o homem que foi acusado e absolvido em primeira instância pela morte e desaparecimento de Mónica Silva, acontece nesse dia 11. Ministério Público e família da grávida apresentaram recurso, pedem a condenação a 25 anos de prisão. A defesa pede que seja mantida a absolvição. Mónica Silva, desaparecida sem deixar rasto em 2023 na Mortosa, estaria grávida de 8 meses, não mais foi encontrada. A família aponta o dedo a Fernando Valente, mas o empresário da Mortosa acabou absolvido por falta de provas. O Ministério Público entende que a prova indireta não foi suficientemente valorizada. É dia de basquetebol nacional, segundo jogo nos quartos de final da Liga de Basquetebol. Enquanto continua em aberto a investigação do Ministério Público às agressões registadas em campo e nas bancadas no primeiro jogo entre Ovarense e Oliveirense, a contar para a Liga de Basquetebol, as duas equipas têm reencontro esta noite em Oliveira das Meis, a partir das 21 horas no pavilhão Dr. Salvador Machado. A equipa de Ovar ganhou o primeiro jogo, 93-79. Agora, Oliveirense, para conseguir ainda discutir

uma terceira partida decisiva, está obrigada a vencer este segundo jogo. Na outra partida do dia, o Braga, também em desvantagem, recebe o Benfica. Para amanhã ficam os jogos entre Esgueira e Sporting e Imortal e Futebol Clube do Porto. E de basquetebol falamos também da Proliga. O jogo ou os jogos entre Cabi e Liabum já têm data e hora marcada. Jogos decisivos, depois da vitória dos madeirenses no primeiro encontro das meias-finais da Proliga em Ilhavo no passado fim de semana, as equipas jogam no sábado às 4 no pavilhão do Clube Amigos do Basquete no Funchal. Se vencer a equipa da Madeira, chega à final da Proliga, ou em caso de vitória do Iliabum, haverá novo jogo no domingo, à mesma hora, também na Madeira. Na outra eliminatória, o Póvoa, que vence por 1-0, recebe o Portimonense na Póvoa de Varzim a partir das 15h30.

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1: A fada da estreia pena azul.
2: Lourdes Junco estava inquieta, nervosa. Tinha certeza que eles estavam para chegar. Não tirava os olhos do céu. Até quase no fim da tarde, vi uns pontinhos minúsculos ao longe. Depois, era uma mancha ainda maior. Até começaram a definir-se as formas, à medida que se aproximavam.
3: Era o bando dos seus amigos, os patos bravos. Lourdes Junco saltava de alegria e o seu riso misturava-se com o quá-quá do Pena Azul e dos seus companheiros.
4: Olá, Pena Azul!
5: Quá-quá!
3: O que em linguagem de pato quer dizer Olá, Lourdes Junco!
6: Tem o pato, pata aqui, pata colá.
2: Depois dos abraços da chegada, todos se instalaram nos canaviais que circundavam os braços da ria. Nos dias seguintes, o Pena Azul contou à sua amiga Fada do Esteiro tudo o que vira nos países quentes de onde viera.
3: A Fada fazia perguntas e mais perguntas e, por fim, convidou-o a visitar a Zona das Areias para que ele pudesse apreciar toda a evolução que se tinha operado durante a sua ausência.
2: O pato aceitou o convite, mas pôs uma condição.
5: Quá, quá.
7: Olha, vamos ver tudo isso. Mas, por favor, eu tenho alguma dificuldade em caminhar. Sabes que tenho o pé errado. Proponho que saltes para as minhas costas e que façamos a visita em voo rasante.
3: E assim foi. Lourdes Junco saltou para as costas de Pena Azul, agarrou-se ao pescoço e assim visitaram todo o território da Fada de Esteiro.
6: Lá vem o pato, pata,
5: quá, quá.
7: Estou muito admirado como se desenvolveu a vegetação. Ainda há pouco tempo, tudo isto era areia, movendo-se ao sabor do vento.
6: Lá vem o pato para...
4: Tens razão, Pena Azul. Deu-me bastante cuidado fixar estas terras. Se não fosse a fada mestra, que me deu umas sementinhas mágicas, eu teria desistido.
5: Quá, quá.
7: Sabes, Flor de Junco, estás a formar aqui um pequeno paraíso. De tanto que conheço do mundo, posso garantir-te que o teu território se pode igualar aos mais belos recantos do globo. Mas...
4: Mas o quê? Diz, diz, Pena Azul.
5: Quá, quá.
7: Bem, estou a pensar. Ah, ficaria ainda mais bonito se, entre esta vegetação rasteira que tudo cobre, aparecessem... Parecessem umas árvores mais altas. Talvez umas palmeiras.
4: Palmeiras? Mas palmeiras não são aquelas árvores africanas de que me falaste. São altas como gigantes.
5: Quá, quá.
7: Exatamente. São africanas. Talvez ninguém se tivesse lembrado de as colocar noutro sítio. Mas podia ser que aqui se dessem bem.
4: Isto ficaria tão bonito, já estou a imaginar, disse Flor de Junco. Mas como pode ser? Como se poderão transportar palmeiras de África para aqui?
7: Realmente é difícil,
3: concordou o Pena Azul. Mas logo teve uma ideia.
5: Quá, quá.
7: Olha, assim como a tua fada mestra te deu algumas sementinhas mágicas, pode ser que eu consiga umas sementinhas das palmeiras. E no próximo ano, quando eu voltar no fim da grande viagem

0: de regresso aqui, talvez possa trazer-te algumas dessas sementes.
1: Que bom! És tão meu amigo! Que bom, que bom! E assim ficou combinado entre Flor de Junco e Pena Azul que um dia haveria palmeiras nesta zona das areias.

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1: Bom dia, são 11 horas.

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São 11:30. 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
1: Para quem?
0: Para todos que adoram histórias.
1: E esta história dá para ouvir outra vez?
0: Claro! Basta descarregar o podcast nos sites da Biblioteca e da Rádio Terra Nova. E também é possível requisitar esta e outras histórias, visitando a Biblioteca Municipal de Ilhavo. Não é fantástico?
1: Sim!
0: Ficamos à espera dessa visita.
2: Tempestade no Mar é um microconto inédito de Maria José Almeida, que serviu de inspiração para uma ilustração aplicada em vestuário. A história é contada na voz da própria autora, que tem apresentado os seus livros na Biblioteca Municipal de Ilhavo, disponíveis para empréstimo.
3: Tempestade no mar. O temporal avisava a sua chegada em mar alto, quando as embarcações começavam a largar do cais e deixavam por bom bordo o imponente farol da barra. A lua cheia e a sua energia navegante dificultavam já o rumo e antecipavam uma penosa pesca de arrasto. Barcos com menos de 24 metros de comprimento galgavam furiosamente as ondas, também elas enfurecidas com a interferência dos astros. Afastavam-se cada vez mais da costa, na esperança de encontrar extensos cardumes, enquanto as forças das vagas entravam pela proa adentro. A impulsividade do mar dificultava o arremessar das redes, mas a certa altura a natureza acabara por colocar o vento a seu favor. Agora era necessário confiar que daqui a umas horas o peixe arrastado valesse o confronto com a fúria da tempestade. A ausência de quietude naquelas horas de espera acabava por baralhar as emoções da guarnição. "Teremos gaivotas em terra à chegada da faina", comentava o contramestre. O dia espreguiçava-se com o regresso das embarcações, que se seguiam escoltadas pelas gaivotas de bico amarelo até à doca de Aveiro. Guida pousava na ponte, próximo do mestre de embarcação Eusébio. A habilidade oferecia-lhe sempre um ou dois robalos no bico. Era reconhecida desde que mantinha a anilha F753 colorida na pata esquerda para observação de modelos de migração. Salva, ainda jovem quando fraturou a pata direita, foi argolada e protegida até hoje. "Toma, Guida, estes não podem ir para a lota", dizia o patrão. Pegava no peixe e prontamente desaparecia antes que alguma faminta lhe furtasse o gentil repasto. Saciada, pousava no topo do maior farol de Portugal e observava centenas de outras aves marinhas planando entre os botes em busca de sustento onde o mar e a ria se desposavam. As mais afoitas subtraíam o peixe aos pescadores, despreocupados e esfalfados, mas não era a fadiga que lhes afastava a satisfação quando a ira da noite dava lugar à tagarelice das asas negras. Sinal de peixe na lota. Sinal que tinham regressado a casa.

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Olá, viva, boa tarde. Este é o Jornal Regional na Terra Nova. A PJ investiga fraude com fundos europeus, 3 detidos na Operação Saco Roto. Departamento de Investigação Criminal da Guarda desenvolveu uma operação policial na qual foram cumpridas 26 buscas domiciliárias e não domiciliárias e detidas 3 pessoas indiciadas por crimes de fraude na obtenção de subsídio, estando em causa fundos financeiros europeus. As buscas decorreram em Aveiro, em Albergaria Velha, Ovar, Pinhel, Viseu, Cascais e Costa da Caparica e visaram os domicílios dos detidos e ainda foram realizadas buscas nas instalações de 14 empresas. A investigação incide sobre 30 operações cofinanciadas maioritariamente por fundos comunitários de valor global de apoio aprovado superior a 1 milhão e 800 mil euros, envolvendo as várias empresas em investigação. Em causa, a criação de empresas fictícias associadas à elaboração de candidaturas, consultas ao mercado, contratação de recursos humanos e faturação, maioritariamente entre elas para obterem o financiamento através dos fundos disponibilizados. A Polícia Judiciária, através da Diretoria do Centro, deteve ontem um homem residente na Tocha, no concelho de Cantanhede, suspeito da prática de vários crimes de pornografia de menores. Na sua posse foi encontrado material de natureza pedopornográfica, situação que conduziu à detenção em flagrante delito. Na origem da investigação conduzida pela PJ, encontravam-se suspeitas de crimes de abuso sexual de crianças praticados sobre uma criança com 11 anos, residente na Tocha. A PJ revela que foram recolhidos importantes indícios probatórios sobre este caso de abuso. O detido tem 22 anos, vai ser presente à autoridade judiciária competente para a aplicação das adequadas medidas de coação. O Tribunal da Relação do Porto decide os recursos do caso da grávida da Mortosa no próximo dia 11 de junho. O Correio da Manhã e o JN avançam a data fixada pelo juiz responsável pela análise dos recursos do Ministério Público e da defesa de Fernando Valente, o homem que foi acusado e absolvido em primeira instância pela morte e desaparecimento de Mónica Silva. O Ministério Público e a família da grávida apresentaram o recurso com um pedido de condenação a 25 anos de prisão. Quanto à defesa, pede que seja mantida a absolvição. Mónica Silva desapareceu sem deixar rastro em 2023 na Mortosa. Estaria grávida de 8 meses e não mais foi encontrada. A família sempre apontou o dedo a Fernando Valente, mas o empresário acabou absolvido por falta de provas. O Ministério Público entende que a prova indireta não foi suficientemente valorizada. As regatas de moliceiros estão de regresso a 17 de maio à Mortosa e este evento será o primeiro depois do reconhecimento do barco moliceiro como património imaterial pela Unesco, num ano em que Ilhavo vai integrar o circuito de regatas. A edição deste ano envolve mais de 20 de embarcações entre barcos moliceiros, réplicas, e assume um significado histórico por se tratar da primeira regata realizada após a inscrição do barco moliceiro, a arte da carpintaria naval da região de Aveiro, na lista representativa do Património Cultural e Material da Humanidade da Unesco, em dezembro passado. O Porto de Aveiro dá por concluída a operação de modernização tecnológica do VTS, decisivo no sistema de controlo e monitorização do tráfego marítimo do Porto, assegurando o acompanhamento dos navios e embarcações na área da intervenção do Porto de Aveiro, bem como o apoio ao serviço de pilotagem no planeamento das manobras de entrada e saída. Com a entrada em funcionamento do novo sistema, o Porto de Aveiro passa a dispor de maior capacidade de acompanhamento do tráfego marítimo em toda a área de intervenção do VTS, com imagens e dados de maior qualidade e detalhe. O investimento subiu a 1 milhão e 500 mil euros. Detalhe da notícia disponível em terranova.pt. Enquanto continua em aberto a investigação do Ministério Público às agressões registadas no campo e nas bancadas no primeiro jogo entre a Ovarense e a Oliveirense a contar para a Liga Nacional de Basquetebol, as duas equipas reencontram-se hoje à noite em Oliveira das Meias. A Autoridade para a Prevenção e o Combate à Violência no Desporto considera que existem indícios de ilícitos criminais em jogo, marcado por 11 expulsões e agressões dentro e fora do campo. Esse momento aconteceu no final do terceiro período e o jogo do passado fim de semana chegou a estar interrompido por cerca de 40 minutos. Foram expulsos 5 jogadores da Ovarense e 6 da Oliveirense. A Ovarense acabaria por vencer este encontro, 93-79, e deixou a Oliveirense contra as cordas. Hoje há um novo jogo marcado para as 9 da noite no pavilhão Salvador Machado. O teste desportivo é também um desafio às autoridades para que evitem novas cenas de violência. Na outra partida de hoje, o Braga recebe o Benfica e, para continuar a sonhar com a presença nas meias-finais, precisa de ganhar a equipa lisboeta.
Para amanhã ficam os jogos entre o Jogueira e o Sporting e o Imortal da Albufeira, o Futebol Clube do Porto. Ambos, como disse, marcados para amanhã à noite às 9:30. Os jogos entre o Cabo Madeira e o Ilhabo já têm data e hora marcada. Depois da vitória da equipa da Madeira no primeiro jogo das meias-finais da Proliga em Ilhavo, as equipas reencontram-se no sábado, à tarde, às 4 horas, no pavilhão do Clube dos Amigos do Basquete, no Funchal. Se vencer, a equipa da Madeira chega à final. Em caso de vitória do Ilhabo, haverá um novo jogo no domingo, à mesma hora, também na Madeira. Na outra eliminatória, o Póvoa, que vence por 1-0, recebe o Portimonense, na Póvoa de Varzim, às 3:30 da tarde. Em caso de vitória do Portimonense, haverá um novo jogo no domingo também, a partir das 15:30. 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

Olá, viva, boa tarde. Este é o Jornal Regional na Terra Nova. A PJ investiga fraude com fundos europeus, 3 detidos na Operação Saco Roto. Departamento de Investigação Criminal da Guarda desenvolveu uma operação policial na qual foram cumpridas 26 buscas domiciliárias e não domiciliárias e detidas 3 pessoas indiciadas por crimes de fraude na obtenção de subsídio, estando em causa fundos financeiros europeus. As buscas decorreram em Aveiro, em Albergaria Velha, Ovar, Pinhel, Viseu, Cascais e Costa da Caparica e visaram os domicílios dos detidos e ainda foram realizadas buscas nas instalações de 14 empresas. A investigação incide sobre 30 operações cofinanciadas maioritariamente por fundos comunitários de valor global de apoio aprovado superior a 1 milhão e 800 mil euros, envolvendo as várias empresas em investigação. Em causa, a criação de empresas fictícias associadas à elaboração de candidaturas, consultas ao mercado, contratação de recursos humanos e faturação, maioritariamente entre elas para obterem o financiamento através dos fundos disponibilizados. A Polícia Judiciária, através da Diretoria do Centro, deteve ontem um homem residente na Tocha, no concelho de Cantanhede, suspeito da prática de vários crimes de pornografia de menores. Na sua posse foi encontrado material de natureza pedopornográfica, situação que conduziu à detenção em flagrante delito. Na origem da investigação conduzida pela PJ, encontravam-se suspeitas de crimes de abuso sexual de crianças praticados sobre uma criança com 11 anos, residente na Tocha. A PJ revela que foram recolhidos importantes indícios probatórios sobre este caso de abuso. O detido tem 22 anos, vai ser presente à autoridade judiciária competente para a aplicação das adequadas medidas de coação. O Tribunal da Relação do Porto decide os recursos do caso da grávida da Mortosa no próximo dia 11 de junho. O Correio da Manhã e o JN avançam a data fixada pelo juiz responsável pela análise dos recursos do Ministério Público e da defesa de Fernando Valente, o homem que foi acusado e absolvido, em primeira instância, pela morte e desaparecimento de Mónica Silva. O Ministério Público e a família da grávida apresentaram o recurso com um pedido de condenação a 25 anos de prisão. Quanto à defesa, pede que seja mantida a absolvição. Mónica Silva desapareceu. Apareceu sem deixar rastro em 2023 na Mortosa. Estaria grávida de 8 meses e não mais foi encontrada. A família sempre apontou o dedo a Fernando Valente, mas o empresário acabou absolvido por falta de provas. O Ministério Público entende que a prova indireta não foi suficientemente valorizada. As regatas de moliceiros estão de regresso a 17 de maio à Mortosa e este evento será o primeiro depois do reconhecimento do barco moliceiro como património imaterial pela Unesco, num ano em que Ilhavo vai integrar o circuito de regatas. A edição deste ano envolve mais de 2 dezenas de embarcações, entre barcos moliceiros, réplicas, e assume um significado histórico por se tratar da primeira regata realizada após a inscrição do barco moliceiro, a arte da carpintaria naval da região de Aveiro, na lista representativa do Património Cultural e Material da Humanidade da Unesco, em dezembro passado. O Porto de Aveiro dá por concluída a operação de modernização tecnológica do VTS, decisivo no sistema de controlo e monitorização do tráfego marítimo do Porto, assegurando o acompanhamento dos navios e embarcações na área da intervenção do Porto de Aveiro, bem como o apoio ao serviço de pilotagem no planeamento das manobras de entrada e saída. Com a entrada em funcionamento do novo sistema, o Porto de Aveiro passa a dispor de maior capacidade de acompanhamento do tráfego marítimo em toda a área de intervenção do VTS, com imagens e dados de maior qualidade e detalhe. O investimento subiu a 1 milhão e 500 mil euros. Detalhe da notícia disponível em terranova.pt. Enquanto continua em aberto a investigação do Ministério Público às agressões registadas no campo e nas bancadas no primeiro jogo entre a Oliveirense e a Oliveirense a contar para a Liga Nacional de Basquetebol, as duas equipas reencontram-se hoje à noite em Oliveira das Meias. A Autoridade para a Prevenção e o Combate à Violência no Desporto considera que existem indícios de ilícitos criminais em jogo, marcado por 11 expulsões e agressões dentro e fora do campo. Esse momento aconteceu no final do terceiro período e o jogo do passado fim de semana chegou a estar interrompido por cerca de 40 minutos. Foram expulsos 5 jogadores da Alvarense e 6 da Oliveirense. A Alvarense acabaria por vencer este encontro, 93-79, e deixou a Oliveirense contra as cordas. Hoje há um novo jogo marcado para as 9 da noite no pavilhão Salvador Machado. O teste desportivo é também um desafio às autoridades para que evitem novas cenas de violência. Na outra partida de hoje, o Braga recebe o Benfica e, para continuar a sonhar com a presença nas meias-finais, precisa de ganhar a equipa lisboeta. Para amanhã ficam os jogos entre o Jogueira e o Sporting e o Imortal da Albufeira e o Futebol Clube do Porto, ambos, como disse, marcados para amanhã à noite às 9:30.
Os jogos entre o Cabo Madeira e o Iliabão já têm data e hora marcada. Depois da vitória da equipa da Madeira no primeiro jogo das meias-finais da Proliga em Ilhavo, as equipas reencontram-se no sábado, à tarde, às 4 horas, no pavilhão do Clube dos Amigos do Basquete, no Funchal. Se vencer, a equipa da Madeira chega à final. Em caso de vitória do Iliabão, haverá um novo jogo no domingo, à mesma hora, também na Madeira. Na outra eliminatória, o Póvoa, que vence por 1-0, recebe o Portimonense, na Póvoa de Varzim, às 3:30 da tarde. Em caso de vitória do Portimonense, haverá um novo jogo no domingo, também, a partir das 15:30. 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
3: A fada da estreia pena azul.
4: Flor junto estava inquieta, nervosa. Tinha certeza que eles estavam para chegar. Não tirava os olhos do céu. Até quase no fim da tarde, vi uns pontinhos minúsculos ao longe. Depois, era uma mancha ainda maior, até começaram a definir-se as formas à medida que se aproximavam.
5: Era o bando dos seus amigos, os patos bravos. Flor de Junco saltava de alegria e o seu riso misturava-se com o quá-quá do Pena Azul e dos seus companheiros.
6: Olá, Pena Azul!
7: Quá-quá!
5: O que em linguagem de pato quer dizer olá, Flor de Junco. Vem o pato, pata aqui,
4: pata colá. Depois dos abraços da chegada, todos se estrelaram nos canaviais que circundavam os braços da ria. Nos dias seguintes, o Pena Azul contou à sua amiga Fada de Esteiro tudo o que vira nos países quentes de onde viera.
5: A fada fazia perguntas e mais perguntas. E, por fim, convidou-o a visitar a Zona das Areias, para que ele pudesse apreciar toda a evolução que se tinha operado durante a sua ausência.
4: O pato aceitou o convite, mas pôs uma condição.
6: Quá, quá.
8: Olha, vamos ver tudo isso. Mas, por favor, eu tenho alguma dificuldade em caminhar. Sabes que tenho o pé errado. Proponho que saltes para as minhas costas e que façamos a visita em voo rasante.
5: E assim foi. Flor de Junco saltou para as costas de Pena Azul, agarrou-se ao pescoço e assim visitaram todo o território da Fada de Esteiro. Lá vem o pato,
6: pata, quá, quá.
8: Estou muito admirado como se desenvolveu a vegetação. Ainda há pouco tempo, tudo isto era areia, movendo-se ao sabor do vento. Lá vem
6: o pato para... Tens razão, Pena Azul. Deu-me bastante cuidado fixar estas terras. Se não fosse a fada mestra, que me deu umas sementinhas mágicas, eu teria desistido.
7: Quá, quá.
8: Sabes, Flor de Junco, estás a formar aqui um pequeno paraíso. De tanto que conheço do mundo, posso garantir-te que o teu território se pode igualar aos mais belos recantos do globo. Mas...
6: Mas o quê? Diz, diz, Pena Azul.
7: Quá, quá.
8: Bem, estou a pensar. Ah, ficaria ainda mais bonito se, entre esta vegetação rasteira que tudo cobre, aparecessem umas árvores mais altas. Talvez umas palmeiras.
6: Palmeiras? Mas palmeiras não são aquelas árvores africanas de que me falaste? São altas como gigantes.
7: Quá, quá.
8: Exatamente. São africanas. Talvez ninguém se tivesse lembrado de as colocar noutro sítio, mas podia ser que aqui se dessem bem.
6: Isto ficaria tão bonito, já estou a imaginar, disse Flor de Junco. Mas como pode ser? Como se poderão transportar palmeiras de África para aqui?
8: Realmente é difícil,
5: concordou o Pena Azul, mas logo teve uma ideia.
7: Quá, quá.
8: Olha, assim como a tua fada mestra te deu algumas sementinhas mágicas, pode ser que eu consiga umas sementinhas das palmeiras. E no próximo ano, quando eu voltar no fim da grande viagem de regresso aqui, talvez possa trazer-te algumas dessas sementes.
6: Que bom! Este é o meu amigo. Que bom, que bom!
4: E assim ficou combinado entre Flor de Junco e Pena Azul que um dia haveria palmeiras nestas zonas das areias.

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Olá, viva, boa tarde. Este é o Jornal Regional na Terra Nova. A PJ investiga fraude com fundos europeus, 3 detidos na Operação Saco Roto. Departamento de Investigação Criminal da Guarda desenvolveu uma operação policial na qual foram cumpridas 26 buscas domiciliárias e não domiciliárias e detidas 3 pessoas indiciadas por crimes de fraude na obtenção de subsídio, estando em causa fundos financeiros europeus. As buscas decorreram em Aveiro, em Albergaria Velha, Ovar, Pinhel, Viseu, Cascais e Costa da Caparica e visaram os domicílios dos detidos e ainda foram realizadas buscas nas instalações de 14 empresas. A investigação incide sobre 30 operações cofinanciadas maioritariamente por fundos comunitários de valor global de apoio aprovado superior a 1 milhão e 800 mil euros, envolvendo as várias empresas em investigação. Em causa, a criação de empresas fictícias associadas à elaboração de candidaturas, consultas ao mercado, contratação de recursos humanos e faturação, maioritariamente entre elas para obterem o financiamento através dos fundos disponibilizados. A Polícia Judiciária, através da Diretoria do Centro, deteve ontem um homem residente na Tocha, no concelho de Cantanhede, suspeito da prática de vários crimes de pornografia de menores. Na sua posse foi encontrado material de natureza pedopornográfica, situação que conduziu à detenção em flagrante delito. Na origem da investigação conduzida pela PJ, encontravam-se suspeitas de crimes de abuso sexual de crianças praticados sobre uma criança com 11 anos, residente na Tocha. A PJ revela que foram recolhidos importantes indícios probatórios sobre este caso de abuso. O detido tem 22 anos, vai ser presente à autoridade judiciária competente para a aplicação das adequadas medidas de coação. O Tribunal da Relação do Porto decide os recursos do caso da grávida da Mortosa no próximo dia 11 de junho. O Correio da Manhã e o JN avançam a data fixada pelo juiz responsável pela análise dos recursos do Ministério Público e da defesa de Fernando Valente, o homem que foi acusado e absolvido em primeira instância pela morte e desaparecimento de Mónica Silva. O Ministério Público e a família da grávida apresentaram o recurso com um pedido de condenação a 25 anos de prisão. Quanto à defesa, pede que seja mantida a absolvição. Mónica Silva desapareceu sem deixar rastro em 2023 na Mortosa. Estaria grávida de 8 meses e não mais foi encontrada. A família sempre apontou o dedo a Fernando Valente, mas o empresário acabou absolvido por falta de provas. O Ministério Público entende que a prova indireta não foi suficientemente valorizada. As regatas de Moliceiros estão de regresso a 17 de maio à Mortosa e este evento será o primeiro, depois do reconhecimento do barco Moliceiro como património imaterial pela Unesco, num ano em que Ilhavo vai integrar o circuito de regatas. A edição deste ano envolve mais de 20 de embarcações, entre barcos Moliceiros, réplicas, e assume um significado histórico por se tratar da primeira regata realizada após a inscrição do barco Moliceiro, a arte da carpintaria naval da região de Aveiro, na lista representativa do Património Cultural e Material da Humanidade da Unesco, em dezembro passado. O Porto de Aveiro dá por concluída a operação de modernização tecnológica do VTS, decisivo no sistema de controlo e monitorização do tráfego marítimo do Porto, assegurando o acompanhamento dos navios e embarcações na área da intervenção do Porto de Aveiro, bem como o apoio ao serviço de pilotagem no planeamento das manobras de entrada e saída. Com a entrada em funcionamento do novo sistema, o Porto de Aveiro passa a dispor de maior capacidade de acompanhamento do tráfego marítimo em toda a área de intervenção do VTS, com imagens e dados de maior qualidade e detalhe. O investimento subiu a 1 milhão e 500 mil euros. Detalhe da notícia disponível em terranova.pt. Enquanto continua em aberto a investigação do Ministério Público às agressões registadas no campo e nas bancadas no primeiro jogo entre a Oliveirense e a Oliveirense a contar para a Liga Nacional de Basquetebol, as duas equipas reencontram-se hoje à noite em Oliveira das Meias. A Autoridade para a Prevenção e o Combate à Violência no Desporto considera que existem indícios de ilícitos criminais em jogo, marcado por 11 expulsões e agressões dentro e fora do campo. Esse momento aconteceu no final do terceiro período e o jogo do passado fim de semana chegou a estar interrompido por cerca de 40 minutos. Foram expulsos 5 jogadores da Alvarense e 6 da Oliveirense. A Alvarense acabaria por vencer este encontro, 93-79, e deixou a Oliveirense contra as cordas. Hoje há um novo jogo marcado para as 9 da noite no pavilhão Salvador Machado. O teste desportivo é também um desafio às autoridades para que evitem novas cenas de violência. Na outra partida de hoje, o Braga recebe o Benfica e, para continuar a sonhar com a presença nas meias-finais, precisa de ganhar a equipa lisboeta. Para amanhã ficam os jogos entre o Jogueira e o Sporting e o Imortal da Albufeira e o Futebol Clube do Porto, ambos, como disse, marcados para amanhã à noite às 9h30.
O jogo, jogos entre o Cabo Madeira e o Iliabão já têm data e hora marcada. Depois da vitória da equipa da Madeira no primeiro jogo das meias-finais da Proliga em Ilhavo, as equipas reencontram-se no sábado, à tarde, às 4 horas, no pavilhão do Clube dos Amigos do Basquete, no Funchal. Se vencer, a equipa da Madeira chega à final. Em caso de vitória do Iliabão, haverá um novo jogo no domingo, à mesma hora, também na Madeira. Na outra eliminatória, o Póvoa, que vence por 1-0, recebe o Portimonense, na Póvoa de Varzim, às 3:30 da tarde. Em caso de vitória do Portimonense, haverá um novo jogo no domingo, também a partir das 15:30. A informação regional mantém-se sempre atualizada em terranova.pt. 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

0: Boa tarde, são 3 horas. 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
1: O valor patrimonial tributário constitui a avaliação oficial de um imóvel para efeitos fiscais, servindo de base a impostos como o IMI ou o IMT. O cálculo deste valor conjuga vários indicadores, de onde se destacam o valor base dos prédios edificados e a área bruta de construção, ajustados por coeficientes multiplicativos de localização, tipo de utilização, qualidade e conforto. Um dos elementos mais dinâmicos deste cálculo é o coeficiente de vetustez, que ajusta o valor do imóvel à sua antiguidade. O proprietário detém o direito de solicitar uma reavaliação gratuita do imóvel a cada 3 anos, no entanto, a autoridade tributária procede à atualização automática do VPT na mesma base trienal, aplicando coeficientes de desvalorização da moeda para manter o valor do imóvel atualizado. A solicitação de reavaliação exige prudência, pois a atualização de indicadores como o coeficiente de localização ou custo de construção pode resultar num agravamento do imposto em vez da redução pretendida, recomendando-se o recurso prévio ao simulador de IMI disponibilizado no Portal das Finanças.
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6: Primeiro-Ministro e líder do Chega estão reunidos a esta hora na residência oficial de São Bento. O partido de André Ventura fez saber que estão em discussão dois dos temas, Tomás Anjinho Chagas, que mais polémica têm provocado.
7: Os dois líderes vão falar sobre a lei da nacionalidade e também sobre a reforma laboral. É pelo menos o que indica essa nota enviada pelo gabinete de imprensa do Chega aos jornalistas. É ainda incerto quem pediu esta reunião, se foi André Ventura ou Luís Montenegro. Acontece numa altura em que André Ventura tem lançado indicações contraditórias em relação à forma como o Chega vai ou não viabilizar esta reforma laboral, e acontece também na sequência de um novo chumbo por parte do Tribunal Constitucional sobre a perda de nacionalidade como pena acessória para imigrantes que tenham adquirido a nacionalidade e cometam certos crimes.
6: Veremos que resultados poderá trazer esta reunião entre o chefe do governo e o líder do Chega. O Ministério da Educação mandou suspender quaisquer atividades nas escolas que envolvam a Associação Internacional Lusófona para a Educação, em causa às denúncias sobre a alegada utilização de estabelecimentos de ensino como plataforma para vendas de cursos a alunos. A Agência para a Gestão do Sistema Educativo sublinha comunicado que já pediu aos diretores que impeçam ações com fins comerciais dentro das escolas e que os direitos e dados dos alunos e encarregados de educação sejam devidamente protegidos. É a reação à denúncia da DECO sobre a alegada venda irregular de cursos de inglês e outros conteúdos não relacionados com o currículo escolar pela empresa Joviform, que entretanto mudou de nome para Advanced Station. A venda prevê o pagamento de cerca de 130 euros por mês durante 3 anos, mediante assinatura de contratos com pais e encarregados de educação. A Renascença contactou vários agrupamentos, um deles, o agrupamento Alfredo da Silva em Sintra, confirmou a existência daquele tipo de ação comercial da empresa, mas preferiu não comentar. É um tema que está desenvolvido em rr.pt. A Lufthansa garante que o polo industrial Lufthansa Technica em Santa Maria da Feira não fica em causa se a companhia alemã não for vencedora do processo de privatização da TAP. O projeto tem previsto um investimento a rondar os 300 milhões de euros e a criação de 700 postos de trabalho. Teve no mês passado luz verde da Agência Portuguesa do Ambiente. Aos jornalistas, o diretor executivo do projeto, Thorsten Raba, garantiu hoje que a aposta é independente da compra da TAP.
8: A decisão relativa à Lufthansa Technik foi totalmente independente das outras atividades da Lufthansa. Procuramos na Europa o local onde queríamos crescer. Como sabem, a Lufthansa Technik é a maior empresa independente de manutenção, reparação e revisão do mundo. Esse local foi Portugal e também um local excelente em Santa Maria da Feira, onde dispunhamos da infraestrutura adequada e de tudo o que precisávamos.
6: O diretor executivo da Lufthansa Technique, à margem da celebração dos 45 anos de voos da companhia aérea alemã para o Porto. E já que falamos de aviões, Inês, dar conta de que a Força Aérea Portuguesa alerta para a possibilidade de impactos sonoros esta tarde por quebra da barreira do som por caças F-16 nos distritos de Coimbra e de Leiria. Os aviões vão estar em missões de manutenção e é de contar com estrondos causados pelas ondas de choque acústicas, sem que isso represente, claro, qualquer risco para a população. É um alerta que se justifica tendo em conta que ainda há poucos dias, não é? No final de abril.
9: Existiu um barulho, não foi?
6: E exatamente, uma situação gerada por outro voo operacional ali na zona centro, na altura sem aviso prévio, e que causou alarme na população que ouviu o ruído supersónico. Portanto,
9: ouvi
6: fica.
9: Muita gente a falar sobre isso.
6: Fica neste caso a recomendação. Vai haver provavelmente estrondos causados por caças F-16 nas zonas de Coimbra e Leiria, mas não é motivo de preocupação.

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1: 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Terra Nova, boa tarde, são 4:30.
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Este é o Jornal Regional na Terra Nova. Edição agora às 4h30. A Polícia Judiciária investiga fraude com fundos europeus. 3 pessoas detidas na operação denominada Saco Roto. O Departamento de Investigação Criminal da Guarda desenvolveu a operação policial, na qual foram cumpridas 26 buscas domiciliárias e não domiciliárias e detidas 3 pessoas indiciadas por crimes de fraude na obtenção de subsídio, estando em causa fundos europeus. As buscas decorreram em Aveiro, Albergaria, Ovar, Pinhel, Viseu, Cascais e Costa da Caparica e visaram os domicílios dos detidos e ainda as instalações de 14 empresas. A investigação incide sobre 30 operações cofinanciadas maioritariamente por fundos comunitários de valor global de apoio aprovado superior a 1 milhão e 800 mil euros, envolvendo as várias empresas em investigação. Em causa, a criação de empresas fictícias associadas à elaboração de candidaturas, consultas ao mercado, contratação de recursos humanos e faturação, maioritariamente entre elas, para obterem o financiamento através dos fundos disponibilizados. A Polícia Judiciária, através da Diretoria do Centro, deteve ontem um homem, residente na Toça, no concelho de Cantanhede, suspeito da prática de vários crimes de pornografia de menores. Na sua posse foi encontrado material de natureza pedopornográfica, situação que conduziu à detenção em flagrante delito. Na origem da investigação conduzida pela Polícia Judiciária, encontravam-se suspeitas de crimes de abuso sexual de crianças praticados sobre uma criança com 11 anos, residente na Toça. A PJ revela que foram recolhidos importantes indícios probatórios sobre este caso de abuso, detido com 22 anos. Será agora presente à autoridade judiciária competente para a aplicação das adequadas medidas de coação. O Tribunal da Relação do Porto decide os recursos do caso da grávida da Mortosa no próximo dia 11 de junho. O Correio da Manhã e o JN avançam a data fixada pelo juiz responsável pela análise dos recursos do Ministério Público e da defesa de Fernando Valente, o homem que foi acusado e absolvido em primeira instância pela morte e pelo desaparecimento de Mónica Silva. Ministério Público e família da grávida apresentaram recurso com pedido de condenação a 25 anos de prisão. Quanto à defesa, pede que seja mantida a absolvição. Mónica Silva desapareceu sem deixar rastro em 2023 na Mortosa. Estaria grávida de 8 meses e não mais foi encontrada. A família sempre apontou o dedo a Fernando Valente, mas o empresário acabou absolvido por falta de provas. O Ministério Público entende que a prova indireta não foi suficientemente valorizada. Estão aí as regatas de moliceiros que regressam no próximo dia 17 de maio à Mortosa. Este evento será o primeiro depois do reconhecimento do barco moliceiro como património imaterial pela Unesco, num ano em que Ilhavo vai integrar o circuito de regatas. A edição deste ano envolve mais de 2 dezenas de embarcações. Detalhe da notícia, o programa pré-definido em terranova.pt. O Porto de Aveiro dá por concluída a operação de modernização tecnológica do VTS, decisivo no sistema de controlo e monitorização do tráfego marítimo do Porto, assegurando o acompanhamento dos navios e de embarcações na área de intervenção do Porto de Aveiro, bem como o apoio ao serviço de pilotagem no planeamento das manobras de entrada e saída na barra. Com a entrada em funcionamento do novo sistema, o Porto de Aveiro passa a dispor de maior capacidade de acompanhamento do tráfego marítimo em toda a área de intervenção do VTS, com imagens e dados de maior qualidade e detalhe. O investimento subiu a 1 milhão e 500 mil euros. Enquanto continua em aberto a investigação do Ministério Público às agressões registadas no campo e nas bancadas no primeiro jogo entre a Ovarense e a Oliveirense, a contar para a Liga Nacional de Basquetebol, as duas equipas, a Ovarense e a Oliveirense, reencontram-se hoje à noite, desta feita em Oliveira das Meias. A Autoridade para a Prevenção e Combate à Violência no Desporto considera que existem indícios de ilícitos criminais neste jogo, marcado por várias expulsões e agressões dentro e fora do campo. Entretanto, já se sabe que o Conselho de Disciplina da Federação Portuguesa de Basquetebol teve mão pesada e suspendeu 6 jogadores na sequência da batalha campal que marcou este primeiro jogo dos quartos de final dos play-offs da Liga Nacional entre a Oliveirense e a Ovarense. Na equipa vareira, na Ovarense, Gustavo Teixeira foi punido com 5 jogos, Ezequiel Voaca com 4 jogos e Jonathan Silva com 3 jogos. Também o preparador físico Eric Dias foi castigado com 2 jogos, bem como o clube, que foi multado em 500 euros. Já a Oliveirense fica sem
Mike McIntosh para os próximos 4 jogos, enquanto Leon Ayers fica de fora um jogo, precisamente um jogo, 12 à noite do playoff da Liga. De referir ainda que Ivan Vievitch e Jay Uth da Ovarense e Miguel Fonseca, Filipe Dionísio, José Barbosa, Diogo Araújo e João Embalo da Oliveirense também foram punidos com um jogo, mas essa suspensão foi reduzida para apenas uma repreensão. Ainda no basquetebol, os jogos entre o Cabo Madeira e o Iliabum já têm em data e hora marcada. Depois da vitória da equipa madeirense no primeiro jogo das meias-finais da Proliga em Ilhavo, as equipas voltam a encontrar-se no próximo sábado à tarde às 4 horas no pavilhão do Clube dos Amigos do Basquete no Funchal. Se vencer, se a equipa da Madeira chega à final, ou em caso de vitória do Iliabum, haverá um novo jogo, marcado nesse caso para domingo, à mesma hora, também na Madeira. Na outra eliminatória, o Póvoa, que vence por 1-0, recebe o Portimonense, na Póvoa de Varzim, às 3:30 da tarde. Em caso de vitória da equipa algravia, haverá um novo jogo no domingo, também às 15:30. Referência final para a Miss Quebra-Mar Cup, regressa à Praia da Costa Nova, entre os dias 26 e 28 de agosto de 2026, no regresso da competição mundial de bodyboard feminino. É a 22ª edição, o campeonato mais perfumado do bodyboard e surf volta a receber uma prova do circuito mundial de bodyboard feminino. O detalhe da competição deste Miss Quebra-Mar Cup, tradicional nas praias do Conselho de Ilhavo, está disponível para consulta no site da Terra Nova. 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
1: Boa tarde, são 5 horas.
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3: O português Afonso Eulálio é o novo líder da Volta à Itália. Terminou em segundo na quinta etapa, depois de ter integrado a fuga do dia. Feitas as contas à geral, Eulálio vestiu a camisola rosa, símbolo da liderança da prova, com quase 3 minutos de vantagem para o segundo classificado, o espanhol Igor Arrieta, que de resto venceu a etapa de hoje. O ciclista português de 24 anos é agora também o líder da classificação da Juventude. Já terminou a reunião entre o primeiro-ministro e o líder do Chega, que decorreu esta tarde na residência oficial de São Bento. O partido de André Ventura fez saber que estariam em discussão a revisão do Código Laboral e o diploma sobre a perda de nacionalidade com pena acessória, recentemente chumbado pelo Tribunal Constitucional. Até ao momento, nem Luís Montenegro nem André Ventura prestaram declarações sobre este encontro. O PSD insiste que o programa Defender Portugal pode atrair mais jovens para as Forças Armadas. O Parlamento está esta tarde a discutir o projeto de resolução de PSD e CDS, que deve ser aprovado ainda hoje. A ideia é criar um programa voluntário de 3 a 6 semanas com um pagamento de 439€ e a oferta de carta de condução. Bruno Ventura, deputado social-democrata, diz que é uma aposta vencedora para combater a falta de atratividade da carreira militar.
4: Acreditamos que com este programa os jovens ganham em enriquecimento curricular e cívico. As Forças Armadas ganham em potencial de atração das novas gerações e reforçam o seu papel de prestígio insubstituível na sociedade portuguesa.
3: Extrato do debate desta tarde no Parlamento, a proposta do PSD e do CDS deve ser aprovada ainda hoje com o apoio do Partido Socialista. O Presidente da Comissão Nacional de Eleições desdramatiza a auditoria pedida por Aguiar Branco na sequência da polémica naquele órgão externo da Assembleia da República, com sucessivas acusações de que a CNE está num descontrolo financeiro. José Carlos Trindade diz à Renascença que o Presidente do Parlamento atuou dentro do normal funcionamento das instituições. Susana Madureira Martins.
5: Começa a desenhar-se uma possibilidade forte de o Parlamento vir a discutir a extinção da Comissão Nacional de Eleições, que nos últimos meses entrou num vórtice de polémicas que partiu a instituição em duas facções. De um lado, o Presidente, José Carlos Trindade, e do outro estão membros da CNE, como a ex-deputada do PSD, Teresa Leal Coelho. Em causa estão suspeitas de um alegado descontrolo financeiro que envolve uma viagem à Angola do presidente da CNE e de outros membros da instituição e que já levou o presidente do Parlamento, José Pedro Aguiar Branco, a pedir uma auditoria ao Gabinete de Controlo e Auditoria da Assembleia da República. Em resposta a perguntas da Renascença sobre estas movimentações, o presidente da CNE desdramatiza, dizendo que se trata do normal funcionamento das instituições. Em relação à possibilidade de extinção da CNE, que é admitida por Aguiar Branco e que a Renascença confirmou que está mesmo em cima da mesa, o presidente da CNE é absolutamente lacónico na resposta e diz nada a observar.
3: O desconforto de Aguiar Branco com a polémica associada à CNE já levou o Presidente do Parlamento a propor a criação de um grupo de trabalho que faça um levantamento exaustivo dos órgãos externos da Assembleia e que tem agora 6 meses para produzir um relatório. Em Fátima, o Patriarca de Lisboa lembrou hoje que a humanidade só encontrará paz quando descobrir novamente que é uma família. Na homilia da peregrinação deste 13 de maio, Dom Rui Valério sublinhou que na Cova da Iria ninguém é estrangeiro.
6: Esta é uma das maiores profecias de Fátima para o nosso tempo. A humanidade só encontrará paz quando descobrir novamente que é família. Aqui ninguém é estrangeiro. Aqui ninguém está sozinho. Aqui todos somos filhos acolhidos e amados pela mesma mãe.
3: Patriarca de Lisboa lembrou ainda aos fiéis concentrados em Fátima que não basta ir ao santuário e acender uma vela, é preciso levar esperança aos desanimados, aos excluídos e aos doentes. Quase 500 trabalhadores da Coindu em Joanes, Famalicão, vão para layoff a partir de segunda-feira por um período de 6 meses. A atravessar vários desafios devido à conjuntura global e à redução das encomendas, a empresa de componentes para automóveis comunicou a decisão aos funcionários esta semana. A medida vai ser aplicada organizada por fases. No final vai abranger 493 colaboradores de diferentes áreas de atividade da empresa ao longo de 2026. A queda das encomendas no setor já tinha levado a Coindu a avançar com dois despedimentos coletivos no ano passado e em 2024 a empresa encerrou a fábrica de arcos de Valdevez, deixando no desemprego 350 pessoas.
7: E depois de ter sido detectado um surto de antivírus a bordo de um cruzeiro, há um outro navio a suscitar preocupações sanitárias, neste caso por suspeitas, Miguel, de uma epidemia de gastroenterite.
3: Mais de 1.700 pessoas estão confinadas a bordo do navio que chegou na última noite a Bordeaux, no sudoeste de França. Há cerca de 50 pessoas com sintomas. Registou-se também a morte de um homem de 92 anos, mas as últimas informações indicam que este óbito não estará relacionado com o surto. Certo é que as autoridades de saúde, citadas pela agência France Presse, adiantam que estão a ser feitas análises para detectar a possível presença de norovírus, um vírus que causa infecção gastrointestinal. Em declarações à Renascença, o infecciologista Jaime Nina esclarece que é um tipo de vírus muito comum e que não tem a gravidade do antivírus.
8: É um vírus banal que provoca milhões de casos todos os anos. Sei lá, para aí 5 ou 10% das diarreias dos adultos são norovírus, o que dá qualquer coisa como umas centenas de milhões de casos por ano. Portanto, não se pode dizer que é uma raridade. O antivírus é uma doença grave. Não é o caso.
3: A transmissão, neste caso, acontece pelo consumo de alimentos e água contaminados, também pelo contacto direto com pessoas infectadas ou superfícies contaminadas, mas essencialmente por via da água, explica Jaime Nina.
8: O vírus, de qualquer maneira, encontrou o seu caminho ou para um depósito ou uma fonte de água doce ou para a cozinha. E nas mãos dos cozinheiros, por exemplo, e depois começou-se a espalhar por aí. Águas, por exemplo. É que, claro que o ter aparecido num barco de cruzeiro levanta questões em relação à higiene das cozinhas.
3: O infecciologista Jaime Nina, ouvido pela jornalista Marisa Gonçalves, sobre o confinamento de 1.700 pessoas a bordo de um navio em França por suspeita de norovírus. E numa altura em que se aproxima o verão a passos largos, prossegue o enchimento de areia nas praias da costa de Caparica ao longo de 4 quilómetros. 250 mil metros cúbicos já foram colocados, faltam outros 750 mil. A ministra do Ambiente garante, contudo, que esta operação vai estar concluída antes do início da época balnear.
9: Nós estamos tudo a fazer para que de dia 1 de junho esteja tudo pronto. Isto são 10 praias, portanto começámos na primeira daqui de São João e vamos andando para lá. Está a correr muito bem, não tem havido atrasos.
3: A garantia da Ministra do Ambiente, numa altura em que, enfim, aguardamos ainda pelo regresso do bom tempo, Inês e Daniel. Exato. Há a expectativa de que a partir da próxima semana as temperaturas voltem a subir. Na costa de Caparica, como ouvimos, até 1 de junho, garante a Ministra, vai estar tudo reposto ao nível da areia, numa operação que tem decorrido nas últimas semanas.
7: Já teremos então um bom areal para esticarmos.
10: Para a semana é que é.
3: Assim, a temperatura ajuda.
7: Exatamente. Obrigada, Miguel, e até já.
3: Até já.

0: A fada da história pena azul.
1: Lourdes Junco estava inquieta, nervosa. Tinha a certeza que eles estavam para chegar. Não tirava os olhos do céu. Até que quase no fim da tarde, viu uns pontinhos minúsculos ao longe. Depois, era uma mancha ainda maior. Até começaram a definir-se as formas, à medida que se aproximavam.
2: Era o bando dos seus amigos, os patos bravos. Flor de Junco saltava de alegria e o seu riso misturava-se com o quá-quá do Pena Azul e dos seus companheiros.
3: Olá, Pena Azul!
4: Quá-quá!
2: O que em linguagem de pato quer dizer Olá, Flor de Junco. Vem o pato, pataqui,
1: patacolá. Depois dos abraços da chegada, todos se estrelaram nos canaviais que circundavam os braços da ria. Nos dias seguintes, o Pena Azul contou à sua amiga Fada de Esteiro tudo o que vira nos países quentes de onde viera.
2: A fada fazia perguntas e mais perguntas e, por fim, convidou-o a visitar a Zona das Areias para que ele pudesse apreciar toda a evolução que se tinha operado durante a sua ausência.
1: O pato aceitou o convite, mas pôs uma condição.
4: Quá, quá.
5: Olha, vamos ver tudo isso, mas, por favor, eu tenho alguma dificuldade em caminhar. Sabes que tenho o pé errado. Proponho que saltes para as minhas costas e que façamos a visita em voo rasante.
2: E assim foi. Flor de Junco saltou para as costas de Pena Azul, agarrou-se ao pescoço e assim visitaram todo o território da Fada de Esteiro. Lá vem o pato,
4: pataquá, quá, quá.
5: Estou muito admirado como se desenvolveu a vegetação. Ainda há pouco tempo, tudo isto era areia, movendo-se ao sabor do vento. Lá vem
3: o pato para... Tens razão, Pena Azul. Deu-me bastante cuidado fixar estas terras. Se não fosse a fada mestra, que me deu umas sementinhas mágicas, eu teria desistido.
4: Quá, quá.
5: Sabes, Flor de Junco, estás a formar aqui um pequeno paraíso. De tanto que conheço do mundo, posso garantir-te que o teu território se pode igualar aos mais belos recantos do globo. Mas...
3: Mas o quê? Diz, diz, Pena Azul.
4: Quá, quá.
5: Bem, estou a pensar. Ah, ficaria ainda mais bonito se entre esta vegetação rasteira que tudo cobre aparecessem... Parecessem umas árvores mais altas. Talvez umas palmeiras.
3: Palmeiras? Mas palmeiras não são aquelas árvores africanas de que me falaste. São altas como gigantes.
4: Quá, quá.
5: Exatamente. São africanas. Talvez ninguém se tivesse lembrado de as colocar noutro sítio. Mas podia ser que aqui se dessem bem.
3: Isto ficaria tão bonito, já estou a imaginar, disse Flor de Junco. Mas como pode ser? Como se poderão transportar palmeiras de África para aqui?
5: Realmente é difícil,
2: concordou o Pena Azul, mas logo teve uma ideia.
4: Quá, quá.
5: Olha, assim como a tua fada mestra te deu algumas sementinhas mágicas, pode ser que eu consiga umas sementinhas das...
2: É difícil, concordou o Pena Azul, mas logo

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A Polícia Judiciária investiga fraude com fundos europeus. Três pessoas detidas na operação denominada Saco Roto. O Departamento de Investigação Criminal da Guarda desenvolveu a operação policial, na qual foram cumpridas 26 buscas domiciliárias e não domiciliárias e detidas três pessoas indiciadas por crimes de fraude na obtenção de subsídio, estando em causa fundos europeus. As buscas decorreram em Aveiro, Albergaria, Ovar, Pinhel, Viseu, Cascais e Costa da Caparica e visaram os domicílios dos detidos e ainda as instalações de 14 empresas. A investigação incide sobre 30 operações cofinanciadas maioritariamente por fundos comunitários de valor global de apoio aprovado superior a 1 milhão e 800 mil euros, envolvendo as várias empresas em investigação. Em causa, a criação de empresas fictícias associadas à elaboração de candidaturas, consultas ao mercado, contratação de recursos humanos e faturação, maioritariamente entre elas, para obterem o financiamento através dos fundos disponibilizados. A Polícia Judiciária, através da Diretoria do Centro, deteve ontem um homem, residente na Tocha, no concelho de Cantanhede, suspeito da prática de vários crimes de pornografia de menores. Na sua posse foi encontrado material de natureza pedopornográfica, situação que conduziu à detenção em flagrante delito. Na origem da investigação conduzida pela Polícia Judiciária, encontravam-se suspeitas de crimes de abuso sexual de crianças praticados sobre uma criança com 11 anos, residente na Tocha. A PJ revela que foram recolhidos importantes indícios probatórios sobre este caso de abuso. Detido com 22 anos, será agora presente à autoridade judiciária competente para a aplicação das adequadas medidas de coação. O Tribunal da Relação do Porto decide os recursos do caso da grávida da Mortosa no próximo dia 11 de junho. O Correio da Manhã e o JN avançam a data fixada pelo juiz responsável pela análise dos recursos do Ministério Público e da defesa de Fernando Valente, o homem que foi acusado e absolvido em primeira instância pela morte e pelo desaparecimento de Mónica Silva. O Ministério Público e a família da grávida apresentaram recurso com pedido de condenação a 25 anos de prisão. Quanto à defesa, pede que seja mantida a absolvição. Mónica Silva desapareceu sem deixar rastro em 2023 na Mortosa. Estaria grávida de 8 meses e não mais foi encontrada. A família sempre apontou o dedo a Fernando Valente, mas o empresário acabou absolvido por falta de provas. O Ministério Público entende que a prova indireta não foi suficientemente valorizada. Estão aí as regatas de Moliceiros, que regressam no próximo dia 17 de maio à Mortosa. Este evento será o primeiro depois do reconhecimento do Barco Moliceiro como património imaterial pela Unesco, num ano em que Ilhavo vai integrar o circuito de regatas. A edição deste ano envolve mais de 20 de embarcações. Detalhe da notícia, o programa pré-definido em terranova.pt. O Porto de Aveiro dá por concluída a operação de modernização tecnológica do VTS, decisivo no sistema de controlo e monitorização do tráfego marítimo do Porto, assegurando o acompanhamento dos navios e de embarcações na área de intervenção do Porto de Aveiro, bem como o apoio ao serviço de pilotagem no planeamento das manobras de entrada e saída na barra. Com a entrada em funcionamento do novo sistema, o Porto de Aveiro passa a dispor de maior capacidade de acompanhamento do tráfego marítimo em toda a área de intervenção do VTS, com imagens e dados de maior qualidade e detalhe. O investimento subiu a 1 milhão e 500 mil euros. Enquanto continua em aberto a investigação do Ministério Público às agressões registadas no campo e nas bancadas no primeiro jogo entre a Ovarense e a Oliveirense, a contar para a Liga Nacional de Basquetebol, as duas equipas, a Ovarense e a Oliveirense, reencontram-se hoje à noite, esta feita em Oliveira das Meias. A Autoridade para a Prevenção e Combate à Violência no Desporto considera que existem indícios de ilícitos criminais neste jogo, marcado por várias expulsões e agressões dentro e fora do campo. Entretanto, já se sabe que o Conselho de Disciplina da Federação Portuguesa de Basquetebol teve mão pesada e suspendeu 6 jogadores na sequência da batalha campal que marcou este primeiro jogo dos quartos de final dos play-offs da Liga Nacional entre a Oliveirense e a Ovarense. Na equipa vareira, na Ovarense, Gustavo Teixeira foi punido com 5 jogos, Ezequiel Voaca com 4 jogos e Jonathan Silva com 3 jogos. Também o preparador físico Eric Dias foi castigado com 2 jogos, bem como o clube, que foi multado em 500 euros. Já a Oliveirense fica sem Mike McIntosh para os próximos 4 jogos, enquanto Leon Ayers fica de fora um jogo, precisamente um jogo de hoje à noite do play-off da Liga. De referir ainda que Ivan Vievich e Jay de Ovarense e Miguel Fonseca
Filipe Dionísio, José Barbosa, Diogo Araújo e João Embalo, do Oliveirense, também foram punidos com um jogo, mas essa suspensão foi reduzida para apenas uma repreensão. Ainda no basquetebol, os jogos entre o Cabo Madeira e o Iliabum já têm em data e hora marcada. Depois da vitória da equipa madeirense no primeiro jogo das meias-finais da Proliga em Ilhavo, as equipas voltam a encontrar-se no próximo sábado à tarde às 4 horas no pavilhão do Clube dos Amigos do Basquete no Funchal. Se vencer, se a equipa da Madeira chega à final, ou em caso de vitória do Iliabum, haverá um novo jogo, marcado nesse caso para domingo, à mesma hora, também na Madeira. Na outra eliminatória, o Póvoa, que vence por 1-0, recebe o Portimonense, na Póvoa de Varzim, às 3:30 da tarde. Em caso de vitória da equipa algaravia, haverá um novo jogo no domingo, também às 15:30. Referência final para a Miss Quebra-Mar Cup, regressa à Praia da Costa Nova, entre os dias 26 e 28 de agosto de 2026, no regresso da competição mundial de bodyboard feminino. É a 22ª edição, o detalhe da competição deste Miss Quebra-Mar Cup, tradicional nas praias do Conselho de Ilhavo, está disponível para consulta no site da Terra Nova.

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A Polícia Judiciária investiga fraude com fundos europeus, três pessoas detidas na operação denominada Saco Roto. O Departamento de Investigação Criminal da Guarda desenvolveu a operação policial, na qual foram cumpridas 26 buscas domiciliárias e não domiciliárias e detidas três pessoas indiciadas por crimes de fraude na obtenção de subsídio, estando em causa fundos europeus. As buscas decorreram em Aveiro, Albergaria, Ovar, Pinhel, Viseu, Cascais e Costa da Caparica e visaram os domicílios dos detidos e ainda as instalações de 14 empresas. A investigação incide sobre 30 operações cofinanciadas maioritariamente por fundos comunitários de valor global de apoio aprovado superior a 1 milhão e 800 mil euros, envolvendo as várias empresas em investigação. Em causa, a criação de empresas fictícias associadas à elaboração de candidaturas, consultas ao mercado, contratação de recursos humanos e faturação, maioritariamente entre elas, para obterem o financiamento através dos fundos disponibilizados. A Polícia Judiciária, através da diretoria do Centro, deteve ontem um homem, residente na Tocha, no concelho de Cantanhede, suspeito da prática de vários crimes de pornografia de menores. Na sua posse foi encontrado material de natureza pedopornográfica, situação que conduziu à detenção em flagrante delito. Na origem da investigação conduzida pela Polícia Judiciária, encontravam-se suspeitas de crimes de abuso sexual de crianças praticados sobre uma criança com 11 anos, residente na Tocha. A PJ revela que foram recolhidos importantes indícios probatórios sobre este caso de abuso, detido com 22 anos. Será agora presente à autoridade judiciária competente para a aplicação das adequadas medidas de coação. O Tribunal da Relação do Porto decide os recursos do caso da grávida da Mortosa no próximo dia 11 de junho. O Correio da Manhã e o JN avançam a data fixada pelo juiz responsável pela análise dos recursos do Ministério Público e da defesa de Fernando Valente, o homem que foi acusado e absolvido em primeira instância pela morte e pelo desaparecimento de Mónica Silva. O Ministério Público e a família da grávida apresentaram recurso com pedido de condenação a 25 anos de prisão. Quanto à defesa, pede que seja mantida a absolvição. Mónica Silva desapareceu sem deixar rastro em 2023 na Mortosa. Estaria grávida de 8 meses e não mais foi encontrada. A família sempre apontou o dedo a Fernando Valente, mas o empresário acabou absolvido por falta de provas. O Ministério Público entende que a prova indireta não foi suficientemente valorizada. Estão aí as regatas de moliceiros que regressam no próximo dia 17 de maio à Mortosa. Este evento será o primeiro depois do reconhecimento do barco moliceiro como património imaterial pela Unesco no ano em que Ilhavo vai integrar o circuito de regatas. A edição deste ano envolve mais de 2 dezenas de embarcações. Detalhe da notícia, o programa pré-definido em terranova.pt. O Porto de Aveiro dá por concluída a operação de modernização tecnológica do VTS, decisivo no sistema de controlo e monitorização do tráfego marítimo do Porto, assegurando o acompanhamento dos navios e de embarcações na área de intervenção do Porto de Aveiro, bem como o apoio ao serviço de pilotagem no planeamento das manobras de entrada e saída na barra. Com a entrada em funcionamento do novo sistema, o Porto de Aveiro passa a dispor de maior capacidade de acompanhamento do tráfego marítimo em toda a área de intervenção do VTS, com imagens e dados de maior qualidade e detalhe. O investimento subiu a 1 milhão e 500 mil euros. Enquanto continua em aberto a investigação do Ministério Público às agressões registadas no campo e nas bancadas no primeiro jogo entre a Ovarense e a Oliveirense, a contar para a Liga Nacional de Basquetebol, as duas equipas, a Ovarense e a Oliveirense, reencontram-se hoje à noite, esta feita em Oliveira das Meias. A Autoridade para a Prevenção e Combate à Violência no Desporto considera que existem indícios de ilícitos criminais neste jogo, marcado por várias expulsões e agressões dentro e fora do campo. Entretanto, já se sabe que o Conselho de Disciplina da Federação Portuguesa de Basquetebol teve mão pesada e suspendeu 6 jogadores na sequência da batalha campal que marcou este primeiro jogo dos quartos de final dos play-offs da Liga Nacional entre a Oliveirense e a Ovarense. Na equipa vareira, na Ovarense, Gustavo Teixeira foi punido com 5 jogos, Ezequiel Voaca com 4 jogos e Jonathan Silva com 3 jogos. Também o preparador físico Eric Dias foi castigado com 2 jogos, bem como o clube, que foi multado em 500 euros. Já a Oliveirense fica sem Mike McIntosh para os próximos 4 jogos, enquanto Leon Ayers fica de fora um jogo, precisamente um jogo de hoje à noite do play-off da Liga. De referir ainda que Ivan Vievich e Jay de Ovarense e Miguel Fonseca
Filipe Dionísio, José Barbosa, Diogo Araújo e João Embalo, do Oliveirense, também foram punidos com um jogo, mas essa suspensão foi reduzida para apenas uma repreensão. Ainda no basquetebol, os jogos entre o Cabo Madeira e o Iliabum já têm em data e hora marcada. Depois da vitória da equipa madeirense no primeiro jogo das meias-finais da Proliga em Ilhavo, as equipas voltam a encontrar-se no próximo sábado à tarde às 4 horas no pavilhão do Clube dos Amigos do Basquete no Funchal. Se vencer, se a equipa da Madeira chega à final, ou em caso de vitória do Iliabum, haverá um novo jogo, marcado nesse caso para domingo, à mesma hora, também na Madeira. Na outra eliminatória, o Póvoa, que vence por 1-0, recebe o Portimonense, na Póvoa de Varzim, às 3:30 da tarde. Em caso de vitória da equipa algarvia, haverá um novo jogo no domingo, também às 15:30. Referência final para a Miss Quebra-Mar Cup, regressa à Praia da Costa Nova, entre os dias 26 e 28 de agosto de 2026, no regresso da competição mundial de bodyboard feminino. É a 22ª edição, o detalhe da competição deste Miss Quebra-Mar Cup, tradicional nas praias do Conselho de Ilhavo, está disponível para consulta no site da Terra Nova.

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2: 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O texto é uma das mais raras incursões de Luís de Camões na escrita para teatro. 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
2: Tempestade no Mar é um microconto inédito de Maria José Almeida, que serviu de inspiração para uma ilustração aplicada em vestuário. A história é contada na voz da própria autora, que tem apresentado os seus livros na Biblioteca Municipal de Ilhavo, disponíveis para empréstimo.
3: Tempestade no mar. O temporal avisava a sua chegada em mar alto, quando as embarcações começavam a largar do cais e deixavam por bom bordo o imponente farol da barra. A lua cheia e a sua energia navegante dificultavam já o rumo e antecipavam uma penosa pesca de arrasto. Barcos com menos de 24 metros de comprimento galgavam furiosamente as ondas, também elas enfurecidas com a interferência dos astros. Afastavam-se cada vez mais da costa, na esperança de encontrar extensos cardumes, enquanto as forças das vagas entravam pela proa adentro. A impulsividade do mar dificultava o arremessar das redes, mas a certa altura a natureza acabara por colocar o vento a seu favor. Agora era necessário confiar que daqui a umas horas o peixe arrastado valesse o confronto com a fúria da tempestade. A ausência de quietude naquelas horas de espera acabava por baralhar as emoções da guarnição. "Teremos gaivotas em terra à chegada da faina", comentava o contramestre. O dia espreguiçava-se com o regresso das embarcações, que se seguiam escoltadas pelas gaivotas de bico amarelo até à doca de Aveiro. Guida pousava na ponte, próximo do mestre de embarcação Eusébio. A habilidade oferecia-lhe sempre um ou dois robalos no bico. Era reconhecida desde que mantinha a anilha F753 colorida na pata esquerda para observação de modelos de migração. Salva, ainda jovem quando fraturou a pata direita, foi argolada e protegida até hoje. "Toma, Guida, estes não podem ir para a lota", dizia ao patrão. Pegava no peixe e prontamente desaparecia antes que alguma faminta lhe furtasse o gentil repasto. Saciada, pousava no topo do maior farol de Portugal e observava centenas de outras aves marinhas planando entre os botes em busca de sustento onde o mar e a ria se desposavam. As mais afoitas subtraíam o peixe aos pescadores, despreocupados e esfalfados, mas não era a fadiga que lhes afastava a satisfação quando a ira da noite dava lugar à tagarelice das asas negras. Sinal de peixe na lota. Sinal que tinham regressado a casa.

0: em Porto Alegre, distrito de Porto Alegre, depois de ser ouvido por suspeitas de tentativa de homicídio. A Renascença GNR confirma que o homem, de 37 anos, teve ajuda de cúmplices que atrasaram a saída dos militares até que o fugitivo entrasse num carro que o esperava. De acordo com fonte oficial da Guarda, os militares ainda fizeram disparos no exterior do tribunal, mas não conseguiram evitar a fuga. Em comunicado, o Conselho Superior da Magistratura diz que este episódio reforça a necessidade de garantir condições de segurança adequadas nos tribunais. Lembra que este não foi o primeiro caso na comarca de Porto Alegre. Nos últimos meses registaram-se vários episódios de distúrbios e agressões associados à presença de grupos rivais em tribunal, situações que chegaram a exigir intervenção policial. Em Lisboa, uma pessoa morreu e duas ficaram feridas na sequência de uma rixa com armas brancas num apartamento na calçada do Tujal, na zona de Benfica. Fonte oficial do comando da PSP diz à Renascença que este incidente aconteceu por volta das 4 da tarde. Dois feridos foram levados para o Hospital de São Francisco Xavier, um terceiro em estado grave foi transportado para Santa Maria, onde acabou por morrer. Desconhece-se a idade e nacionalidade das vítimas. O caso está entregue à Polícia Judiciária. O Governo vai aprovar amanhã em Conselho de Ministros a proposta de revisão da legislação laboral que vai levar ao Parlamento. O anúncio foi feito esta tarde por Luís Montenegro durante o discurso que fez na tomada de posse da nova direção da Confederação do Comércio e Serviços de Portugal.
1: O Conselho de Ministros vai aprovar amanhã a proposta de lei que vai remeter ao Parlamento para apreciação, para termos uma legislação laboral mais capacitada para criar dinâmica económica, dinâmica no mercado de trabalho, que possa gerar mais valor para pagar melhores salários e para dar às empresas mais instrumentos para elas utilizarem em inovação, em incremento de processos produtivos, em melhor gestão, em melhor capacidade.
0: Luís Montenegro insistiu que foi feito um esforço enorme de aproximação de posições entre o governo e centrais sindicais no âmbito das negociações para alterar a legislação e diz-se convencido que os deputados vão reconhecer os argumentos do governo. Já esta tarde, o chefe do Executivo esteve reunido com André Ventura na residência oficial do Primeiro-Ministro para discutir a reforma laboral e também o tema da perda de nacionalidade como pena acessória, diploma recentemente chumbado pelo Tribunal Constitucional. Há pouco, André Ventura reafirmou, contudo, as exigências de redução da idade da reforma e reposição de 25 dias de férias como condição para aprovar a reforma laboral.
2: São questões essenciais, nós não vamos abdicar delas, são questões de que vamos continuar a trabalhar, quer a descida da idade da reforma, quer a questão de injusta que é terem sido cortados dias de férias e não terem sido repostos.
3: O
2: PSD é que tem que responder isso, eu tenho que dizer da parte do Chega. Da parte do Chega nós mantivemos estes pontos como pontos importantes na discussão. Será o PSD que terá que falar por ele próprio.
0: Declarações do líder do Chega no Parlamento sobre o tema da perda de nacionalidade. O líder do Chega disse que saiu da reunião com o Primeiro-Ministro com a convicção de que Chega e PSD podem conseguir contornar os dois vetos do Tribunal Constitucional. Chamo agora a atenção para uma entrevista exclusiva à Renascença do antigo Presidente da República e Primeiro-Ministro Aníbal Cavaco Silva, a escassos dias de ser distinguido pelo Parlamento Europeu com a nova Ordem de Mérito Europeu. É uma grande entrevista com registro vídeo que ficará disponível a partir das 11 da noite em rr.pt e da qual iremos transmitir uma passagem alargada na edição da noite da Renascença, uma entrevista a Cavaco Silva.
4: E Donald Trump chegou ao início da tarde a Pequim, já à noite na China. A visita de 2 dias do Presidente dos Estados Unidos está a ser vista, Miguel, com grande expectativa.
0: Sim, ou não fosse o encontro dos líderes das duas maiores potências económicas, Estados Unidos e China, que não têm mantido um relacionamento fácil, como sabemos. Basta lembrar a guerra das tarifas declarada por Trump. Nesta edição das 7 temos a habitual análise de José Alberto Lemos. José Alberto, boa tarde.
5: Boa tarde, Miguel.
0: Que expectativas, na tua opinião, se podem alimentar sobre esta visita do presidente norte-americano a Pequim?
5: Bom, genericamente falando, há 3 tipos de questões que estão em cima da mesa. Questões políticas, questões económicas, / comerciais e questões tecnológicas. Elas interligam-se todas, não é? Tecnológicas. O Washington há anos proibiu, por exemplo, a exportação de semicondutores de última geração para a China, para evitar que Pequim acompanhasse a evolução tecnológica do Ocidente. Mas foi uma medida que não resultou, porque os chineses começaram a desenvolver eles próprios os seus semicondutores, os seus chips, e hoje até estão a rivalizar com os Estados Unidos. Depois as questões comerciais, económicas. Como ainda agora referiste, o Trump decretou as tarifas de 100% no ano passado às exportações chinesas, não é? Convencido que isso ia afetar muito a economia chinesa, que depende bastante do mercado externo, sublinhe-se. Mas Pequim, além de ter procurado outros mercados, respondeu com um embargo à venda de terras raras, que são justamente essenciais para fabricar os semicondutores. Portanto, o resultado das tarifas foi zero, voltou tudo ao ponto inicial. E depois as questões políticas, que têm a ver com o Golfo, com a Guerra do Golfo e com Taiwan, que são dois assuntos obrigatórios e que nesta conjuntura se interligam.
0: Deixa-me perguntar-te,
5: sobretudo a questão do Hormuz, não é?
0: Justamente, sobre essa matéria, a China, como se sabe, é muito próxima do regime de Teherão. É uma visita que poderá ajudar a desbloquear o atual impasse, nomeadamente ao nível do Estreito de Hormuz?
5: Exatamente, essa aí é que eu acho que é a expectativa principal desta visita, por causa da conjuntura em que estamos. Vamos ver, Trump chega a Pequim numa situação muito vulnerável, não é? Porque está sem saída para o conflito com o Irão, literalmente. O bloqueio de Hormuz, por outro lado, afeta mais a China até do que o Ocidente, na medida em que a China importa 50% do seu crudo daquela região. Ora, o Trump aposta na influência chinesa sobre o Irão para pressionar Teherão para um acordo que lhe permita salvar a face. Se diplomaticamente Pequim conseguir desempenhar aqui um papel decisivo, e eu lembro que Pequim em 2023 conseguiu aproximar o Irão e a Arábia Saudita numa jogada diplomática muito arguta, da qual os Estados Unidos estiveram completamente aliados, o que Trump pode aqui prometer em troca a Xi Jinping se ele conseguir um acordo que lhe salva a face? Forçar o Irão a fazê-lo. E evitar, a contrapartida seria evitar a concretização da venda a Taiwan de um pacote de armas no valor de 14 mil milhões de dólares, que há dois meses espera um despacho presidencial. Ora, esta seria a prenda que o Trump pode oferecer a Xi se ele o ajudar a resolver o impasse na guerra com o Irão. É uma contrapartida muito valiosa para Pequim, porque a China já várias vezes mostrou preocupação com o armamento sofisticado que está destinado a Taiwan.
0: Sim.
5: A minha convicção, só para acabar, é que se, portanto, Trump adiou esta ida à China, adiou qualquer decisão sobre a guerra até ir à China. Por isso, muito vai depender do que se passar nesta viagem, é a minha convicção. Porque se a China não ajudar a salvar a face de Trump neste momento no Golfo, estou convencido que a guerra vai regressar à região dentro de pouco tempo e Trump voltará a bombardear o Irão. É a minha convicção.
0: Vamos ver o que dá então esta visita de Donald Trump a Pequim. Obrigado, Gilberto Lemos, pelo teu comentário. Última nota nesta edição, Sónia, para o desporto. O destaque do dia vai para o ciclista português Afonso Eulálio, é o novo líder da Volta à Itália. Terminou em segundo na etapa de hoje, a quinta, depois de ter integrado a fuga do dia. E feitas as contas, à geral, Eulálio vestiu então a camisola rosa, tem apenas 24 anos. Uhum. De resto, é agora também o líder da classificação da juventude.

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2: A fada da estreia pena azul.
3: Lourdes Junco estava inquieta, nervosa. Tinha certeza que eles estavam para chegar. Não tirava os olhos do céu. Até que quase no fim da tarde, vi uns pontinhos minúsculos ao longe. Depois, era uma mancha ainda maior. Até começaram a definir-se as formas, à medida que se aproximavam.
4: Era o bando dos seus amigos, os patos bravos. Flor de Junco saltava de alegria e o seu riso misturava-se com o quá-quá do Pena Azul e dos seus companheiros.
5: Olá, Pena Azul!
6: Quá-quá!
4: O que em linguagem de pato quer dizer Olá, Flor de Junco!
7: Tem o pato, pata aqui, pata colá.
3: Depois dos abraços da chegada, todos se instalaram nos canaviais que circundavam os braços da ria. Nos dias seguintes, o Pena Azul contou à sua amiga Fada do Esteiro tudo o que vira nos países quentes de onde viera.
4: A fada fazia perguntas e mais perguntas e, por fim, convidou-o a visitar a Zona das Areias para que ele pudesse apreciar toda a evolução que se tinha operado durante a sua ausência.
3: O pato aceitou o convite, mas pôs uma condição.
6: Quá, quá.
8: Olha, vamos ver tudo isso. Mas, por favor, eu tenho alguma dificuldade em caminhar. Sabes que tenho o pé errado. Proponho que saltes para as minhas costas e que façamos a visita em voo rasante.
4: E assim foi. Flor de Junco saltou para as costas de Pena Azul, agarrou-se ao pescoço e assim visitaram todo o território da Fada de Esteiro.
7: Lá vem o pato, pata,
6: quá, quá.
8: Estou muito admirado como se desenvolveu a vegetação. Ainda há pouco tempo, tudo isto era areia, movendo-se ao sabor do vento.
7: Lá vem o pato para...
5: Tens razão, Pena Azul. Deu-me bastante cuidado fixar estas terras. Se não fosse a Fada Mestra, que me deu umas sementinhas mágicas, eu teria desistido.
6: Quá, quá.
8: Sabes, Flor de Junco, estás a formar aqui um pequeno paraíso. De tanto que conheço do mundo, posso garantir-te que o teu território se pode igualar aos mais belos recantos do globo. Mas...
5: Mas o quê? Diz, Pena Azul.
6: Quá, quá.
8: Bem, estou a pensar. Ah, ficaria ainda mais bonito se entre esta vegetação rasteira que tudo cobre aparecessem... Parecessem umas árvores mais altas. Talvez umas palmeiras.
5: Palmeiras? Mas palmeiras não são aquelas árvores africanas de que me falaste. São altas como gigantes.
6: Quá, quá.
8: Exatamente. São africanas. Talvez ninguém se tivesse lembrado de as colocar noutro sítio. Mas podia ser que aqui se dessem bem.
5: Isto ficaria tão bonito, já estou a imaginar, disse Flor de Junco. Mas como pode ser? Como se poderão transportar palmeiras de África para aqui?
8: Realmente é difícil,
4: concordou o Pena Azul, mas logo teve uma ideia.
6: Quá, quá.
8: Olha, assim como a tua fada mestra te deu algumas sementinhas mágicas, pode ser que eu consiga umas sementinhas das palmeiras. E no próximo ano, quando eu voltar no fim da grande viagem de regresso aqui, talvez possa trazer-te algumas dessas sementes.
5: Que bom! Este é o meu amigo. Que bom, que bom!
3: E assim ficou combinado entre Flor de Junco e Pena Azul que um dia haveria palmeiras nesta zona das areias.
2: Vitória, vitória, que você esteja.

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Viva. 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A Polícia Judiciária investiga fraude com fundos europeus. Três pessoas detidas na operação denominada Saco Roto. O Departamento de Investigação Criminal da Guarda desenvolveu a operação policial, na qual foram cumpridas 26 buscas domiciliárias e não domiciliárias e detidas três pessoas indiciadas por crimes de fraude na obtenção de subsídio, estando em causa fundos europeus. As buscas decorreram em Aveiro, Albergaria, Ovar, Pinhel, Viseu, Cascais e Costa da Caparica e visaram os domicílios dos detidos e ainda as instalações de 14 empresas. A investigação incide sobre 30 operações cofinanciadas maioritariamente por fundos comunitários de valor global de apoio aprovado superior a 1 milhão e 800 mil euros, envolvendo as várias empresas em investigação. Em causa, a criação de empresas fictícias associadas à elaboração de candidaturas, consultas ao mercado, contratação de recursos humanos e faturação, maioritariamente entre elas, para obterem o financiamento através dos fundos disponibilizados. A Polícia Judiciária, através da diretoria do centro, deteve ontem um homem, residente na Tocha, no concelho de Cantanhede, suspeito da prática de vários crimes de pornografia de menores. Na sua posse foi encontrado material de natureza pedopornográfica, situação que conduziu à detenção em flagrante delito. Na origem da investigação conduzida pela Polícia Judiciária, encontravam-se suspeitas de crimes de abuso sexual de crianças praticados sobre uma criança com 11 anos, residente na Tocha. A PJ revela que foram recolhidos importantes indícios probatórios sobre este caso de abuso, detido com 22 anos. Será agora presente à autoridade judiciária competente para a aplicação das adequadas medidas de coação. O Tribunal da Relação do Porto decide os recursos do caso da grávida da Mortosa no próximo dia 11 de junho. O Correio da Manhã e o JN avançam a data fixada pelo juiz responsável pela análise dos recursos do Ministério Público e da defesa de Fernando Valente, o homem que foi acusado e absolvido em primeira instância pela morte e pelo desaparecimento de Mónica Silva. O Ministério Público e família da grávida apresentaram recurso com pedido de condenação a 25 anos de prisão. Quanto à defesa, pede que seja mantida a absolvição. Mónica Silva desapareceu sem deixar rastro em 2023 na Mortosa. Estaria grávida de 8 meses e não mais foi encontrada. A família sempre apontou o dedo a Fernando Valente, mas o empresário acabou absolvido por falta de provas. O Ministério Público entende que a prova indireta não foi suficientemente valorizada. Estão aí as regatas de moliceiros que regressam no próximo dia 17 de maio à Mortosa. Este evento será o primeiro depois do reconhecimento do barco moliceiro como património imaterial pela Unesco, num ano em que Ilhavo vai integrar o circuito de regatas. A edição deste ano envolve mais de 2 dezenas de embarcações. Detalhe da notícia, o programa pré-definido em terranova.pt. O Porto de Aveiro dá por concluída a operação de modernização tecnológica do VTS, decisivo no sistema de controlo e monitorização do tráfego marítimo do Porto, assegurando o acompanhamento dos navios e de embarcações na área de intervenção do Porto de Aveiro, bem como o apoio ao serviço de pilotagem no planeamento das manobras de entrada e saída na barra. Com a entrada em funcionamento do novo sistema, o Porto de Aveiro passa a dispor de maior capacidade de acompanhamento do tráfego marítimo em toda a área de intervenção do VTS, com imagens e dados de maior qualidade e detalhe. O investimento subiu a 1 milhão e 500 mil euros. Enquanto continua em aberto a investigação do Ministério Público às agressões registadas no campo e nas bancadas no primeiro jogo entre a Ovarense e a Oliveirense a contar para a Liga Nacional de Basquetebol, as duas equipas, a Ovarense e a Oliveirense, reencontram-se hoje à noite, desta feita em Oliveira das Meias. A Autoridade para a Prevenção e Combate à Violência no Desporto considera que existem indícios de ilícitos criminais neste jogo, marcado por várias expulsões e agressões dentro e fora do campo. Entretanto, já se sabe que o Conselho de Disciplina da Federação Portuguesa de Basquetebol teve mão pesada e suspendeu 6 jogadores na sequência da batalha campal que marcou este primeiro jogo dos quartos de final dos play-offs da Liga Nacional entre a Oliveirense e a Ovarense. Na equipa vareira, na Ovarense, Gustavo Teixeira foi punido com 5 jogos, Ezequiel Voaca com 4 jogos e Jonathan Silva com 3 jogos. Também o preparador físico Eric Dias foi castigado com 2 jogos, bem como o clube, que foi multado em 500 euros. Já a Oliveirense fica sem Mike McIntosh para os próximos 4 jogos, enquanto Leon Ayers fica de fora um jogo, precisamente um jogo, 2 à noite do play-off da Liga. De referir ainda que Ivan Vievich e Jay de Ovarense e Miguel Fonseca
Filipe Dionísio, José Barbosa, Diogo Araújo e João Embalo, do Oliveirense, também foram punidos com um jogo, mas essa suspensão foi reduzida para apenas uma repreensão. Ainda no basquetebol, os jogos entre o Cabo Madeira e o Iliabum já têm em data e hora marcada. Depois da vitória da equipa madeirense no primeiro jogo das meias-finais da Proliga em Ilhavo, as equipas voltam a encontrar-se no próximo sábado à tarde às 4 horas no pavilhão do Clube dos Amigos do Basquete no Funchal. Se vencer, se a equipa da Madeira chega à final, ou em caso de vitória do Iliabum, haverá um novo jogo, marcado nesse caso para domingo, à mesma hora, também na Madeira. Na outra eliminatória, o Póvoa, que vence por 1-0, recebe o Portimonense, na Póvoa de Varzim, às 3h30 da tarde. Em caso de vitória da equipa algarvia, haverá um novo jogo no domingo, também às 15h30. Referência final para a Miss Quebra-Mar Cup, regressa à Praia da Costa Nova, entre os dias 26 e 28 de agosto de 2026, no regresso da competição mundial de bodyboard feminino. É a 22ª edição, o detalhe da competição deste Miss Quebra-Mar Cup, tradicional nas praias do Conselho de Ilhavo, está disponível para consulta no site da Terra Nova.

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1967, estávamos no início dos inícios da carreira de Leonard Cohen, que em dezembro desse ano lançava o seu álbum estreia Songs of Leonard Cohen, no qual residiam alguns daqueles que viriam a ser os seus maiores clássicos, como Suzanne, Sisters of Mercy ou este So Long Marianne, com o qual abrimos o capítulo desta semana da Culpa é das Estrelas. Muito boa noite, seja bem-vindo e convido a ficar comigo, Jorge Cravo, ao longo da próxima hora. Depois do primeiro clássico da noite, já toca o segundo. Estes são os acordes iniciais de Simple Man, dos norte-americanos Lynyrd Skynyrd, e na sequência juntamos To You, dos I Am Clute.

relevantes na sua vida. O primeiro chama-se Alberto. O compasso de espera faz-se com o tema Still I Wait, do álbum I Felt All These Things, editado em 2001 por Ana Leon.

No casebre movediço da memória inexorável, na vírgula cruel e insensível da vida a custo, foste um desdobrado instituído de pancada. Pelo aluvião severo da mão permanente erguida, pelo desamor, pelo despropósito, pela covardia. E teria que ser assim? Não, não teria. Teria que ser e parecer ser a assunção plena, inviolável, ineludível da condição paternal. E com tudo isto o amor foi-se esquecendo de ti. Alberto, nem o sangue da tempestade do passado, derramado das sílabas mudas, da incerteza do grito mudo, levaram de ti a raiz agregadora do magote. O angular e predestinado sopro dos ventos hilários, a semente do saber popular a escrever memórias, nem a chama da vida a tatuar na pele do tempo, que esse tempo não colheu de ti o silêncio das horas tristes, nem permanência da amargura.

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Começou com o seu irmão Angus no duo Angus and Julia Stone, mas desde 2010 a cantora australiana de 42 anos toca a solo. Este tema, I'm Here, I'm Not Here, faz parte do seu segundo e último álbum até o momento, By the Horns, lançado em 2012. Antes ouvimos Heartache is a Cold Place, do projeto a solo A Boy and His Kite, de Dave Wilton. O segundo texto da noite chama-se Olímpio e chega-nos logo a seguir ao francês Alexandre Longo, que se apresenta como Cascadeur.

Na liquidez do beijo com que te abraço, sinto a fraternidade líquida do sangue e a edificação adutora e sólida do amor. Meu irmão, tens em ti um rio fértil a correr, no leito cristalino à medida da tua dimensão, que faz derramar no mais profundo eu de nós toda a tua imensurável amplitude humanista. Caminho nesse inato desassossego dos teus olhos sedentos, cavalgo nesse cavalgar ininterrupto da tua alma operária, exponho-me nessa tempestade decorrente do teu pensamento. E tudo sinto nos sentidos do sentido de ti, meu irmão. Tens em ti o lugar do saber íntimo das folhas legítimas que moram na albergaria mais preclara das palavras. O límpio do livro, és a impressão intangível da paixão que navega inebriante nos corpos míticos das páginas de um livro que tu respiras e transpiras o teu saber. O livro e tu e o livro são parte do mesmo corpo, da mesma alma. São dois não só no cativeiro mor, silente, descarnado e perturbador da biblioteca.

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1: a terceira proposta literária desta noite é uma homenagem a um ícone da música belga, Jacques Brel, falecido precocemente em 1978, aos 49 anos, tendo-nos deixado inúmeras obras musicais cantadas quer em francês, quer em flamengo. O tributo Brel e Nenuza Paquité chegará logo após este Braid, dos Jam Club.

No canto translúcido e plangente de Brel, sinto a comoção do tempo no discorrer das águas que caminham nas intermitências do meu peito e abrem rios profundos de lágrimas nos meus olhos, cansados de somar o salso das águas fartas, alojadas no canto mais pungente do meu coração. No soletrar enfático das palavras de Brel, sinto o fremir excelso da poesia na melancolia das horas que lavra em minha alma como arado em terra silente e inebria os sentidos mais humanistas do meu ser, fazendo emergir uma tempestade na Praça da Liberdade, onde distendo o meu pensamento de corpo inteiro. No menear cantante do mapa corpóreo de Brel, sinto a geometria intensa da substância poética que reflete a dimensão da veemente narrativa. E na compreensão dos ventos do meu corpo inquieto, faz-me saber, para além da poesia, para além da melodia, que um dia li, que um dia ouvi, que um dia vi e tudo vivi. Brel, és-me um sublime dilúvio de arte maior.

Fica assim para trás a área literária da emissão de hoje da Culpa é das Estrelas. Tudo isto poderá ser revisto e reouvido muito em breve, basta ficar atento às nossas páginas das redes sociais. Entramos assim na reta final desta sessão. Depois de Soap and Skin, avançamos para a última sequência com Hunter and Wolf e a associação de Heil Hacker com Low Swimmer e Jamie McCoulter.

E é assim que chegamos ao final deste capítulo da Culpa das Estrelas. Agradeço ao autor convidado, Rui Vasqueiro, e a si que esteve desse lado. São as despedidas de Jorge Cravo, com a promessa de estar de volta na próxima semana, com mais músicas e outras palavras. Fechamos com Hole in My Hand, de Benjamin Francis Leftwich. Boa noite.

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1: 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São 11 horas.
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0: 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É meia-noite.
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